0: É 1:30.
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0: São 2 horas e 45 minutos.
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0: São 4 horas e 45 minutos.
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0: São 5 horas.
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0: São 5 horas e 16 minutos.
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1: São 6 horas.
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2: Muito bem, mais uma semana, mais um Top 30, mais uma contagem das 30 mais da música portuguesa, todas as semanas. O que fazemos não é mais nem menos do que isto, apresentar-lhes os artistas que você mais gosta de ouvir. E digo isto porque quem elabora este top não é mais nem menos do que você. Como tal, todas as semanas vota em 3 artistas da sua preferência, 2 vezes por semana, através do nosso telefone 916-225-768. E todas as semanas o que nós fazemos não é mais nem menos que apresentar estes mesmos artistas que são os artistas da sua preferência. Esta é a apresentação do Top 30, número 282. É o top que reflete a alma da música popular, ligeira e misturando, obviamente, lendas vivas com novos valores do entretenimento nacional. Como tal, eu conto consigo para me ajudar na contagem das 30 mais da música portuguesa. Nesta altura, costuma falar sempre como é que estamos a nível de número 1. Nada como aguardar, porque no final vai ficar a saber tudo. Eu conto consigo para me ajudar a contar as 30 mais da música portuguesa.
3: Mário Teixeira, número 30.
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0: começarmos assim a contagem, como não podia deixar de ser, obviamente, a partir do número 30. Esta é uma entrada de peso para fechar a nossa lista. Bruna é conhecida pela sua voz doce, tendo construído uma carreira sólida com canções que falam diretamente ao coração, sendo indiscutivelmente uma das presenças assíduas nos palcos internacionais junto das comunidades. Esta é a primeira de entrada direta para esta emissão do Top 30, número 282, da Bruna para o número 30.
1: Número 29.
0: Entrada direta no Top 30.

Já está mais uma entrada direta para esta semana. Entra diretamente para o número 29, a Agatha. Diva da música portuguesa faz uma entrada triunfal com uma carreira que atravessa décadas, desde o tempo das Doce e também Cocktail até ao sucesso esmagador e a solo com Perfume de Mulher. Agatha é uma das artistas que mais discos vendeu na história da música portuguesa. Reconhecimento disso mesmo, a entrada direta para este Top 30, para o número 29, a Agatha. Número 28. Mantém posição.

Vamos-nos toda a semana subir de grau até chegarmos ao número 1, para já estamos no número 28. No número 28 temos o Estoque e Dança, que mantém a posição da semana passada. O grupo do Mar Canaveses mantém-se firme. São os grandes impulsionadores da concertina moderna, fundindo o som tradicional com ritmos de festa que não deixam ninguém indiferente. Boa música portuguesa ao longo de duas horas aqui com o Top 30, a contagem com os 30 artistas que você elegeu como sendo os artistas da sua preferência. Já de seguida vamos ter mais uma entrada direta para o número 27.

0: está então mais uma entrada direta. Como eu tinha dito, entrou para o número 27. Temos o José Malhoa. Caso para dizer, mais uma entrada lendária. O Rei de 24 Rosas traz décadas de sucessos, como por exemplo o Baile das Mulheres. José Malhoa é sinónimo de energia e longevidade, sendo um dos artistas mais requisitados para o verão português. Sucesso que perdura ao longo de anos, a confirmar isso mesmo também, a entrada para este Top 30, para o número 27, para o José Malhoa.
1: Número 26.
0: Entrada direta no Top 30.

Esta é mais uma entrada direta para a semana 282 do Top 30. Temos a Cláudia Nayara. Conhecida tanto pela sua voz potente como pela sua presença mediática e irreverente, Cláudia Nayara entra no top trazendo a sua garra característica e um estilo que mistura o popular e o moderno, indiscutivelmente, a fazer parte também deste Top 30 com esta entrada direta para o número.

Suavemente lá vamos subindo no top 30. Atingimos esta semana o número 25, o Tiago Ferraz, a manter a posição da semana passada. E agora tanto. O Tiago Ferraz mantém então essa posição, representa a nova geração da música ligeira, com temas focados na alegria e na celebração, conquistando o seu espaço através de uma forte interação com o público bem jovem. Vamos continuando a subir, já de seguida, prontinho a entrar, temos um número.

mas isso mesmo, tanta coisa por dizer. O último trabalho para a jovem Soraya. Uma subida de 3 postos, Soraya consolida-se como uma voz romântica de referência, apostando em letras sentimentais que gerem grande identificação nas redes sociais. Sobe então 3 posições em relação à semana passada. Soraya ocupa esta semana o número 24.

0: Tradição Douro mantém a chama viva da música tradicional. A subida de 3 lugares reflete o sucesso das suas atuações ao vivo, onde a polifonia e também o ritmo de festa são palavras de ordem. Também palavra de ordem sobre esta subida de 3 posições para os Tradição Douro, mais que merecido, ocupa o número 23 do Top 30.
1: Número 22.

0: vamos nós ouvindo, atingimos o número 22, temos a Lucy Teixeira. Jovem artista continua a sua escalada com formação musical desde a sua infância. A Lucy traz-nos a qualidade técnica apreciável ao género popular. Então a subida de uma posição em relação à semana passada é o número 22 esta semana, a Lucy Teixeira.
1: Número 21.
0: Mantém posição.

0: semanas, é para mim um enorme orgulho estar aqui consigo a apresentar-lhes os 30 artistas da sua preferência. No número 21 para esta semana temos a Carla Blondi. Carla Blondi mantém-se estável, é uma artista que aposta muito na componente visual e na performance vocal, garantindo sempre espetáculos muito dinâmicos e cheios de muita cor. Carla Blondi a manter então a posição da semana passada, ou seja, o número 21.
1: Número 20.
0: A subir no top.
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no top, subindo 4 posições esta semana. Zé Maro é um dos fenómenos indiscutíveis e único que conseguiu adaptar o country americano à realidade da língua portuguesa, criando um império de fãs que o acompanham a qualquer lado. Com esta semana a subir 4 posições no top 30, ocupa o número 20 esta semana.

Uma das artistas mais respeitadas do circuito musical nacional, Carla Maria mantém a sua posição. A sua história de vida e dedicação às causas familiares transparecem nas suas letras, criando um laço inquebrável com os seus pais. Carla Maria mantém assim a posição da semana passada, o número 19. É ótimo tê-la connosco.

Mais um lugar acima neste Top 30. Atingimos agora o número 18 para esta semana. Apesar da descida, Jéssica Portugal continua a ser a força da música dançante, herdeira de uma tradição muito familiar e de sucesso, mantém o seu estilo focado na alegria e também no ritmo. Apesar da descida de 3 posições em relação à semana passada, continuamos a ter connosco, e ainda bem, a Jéssica Portugal no número 18.

da excelência, quase no final desta primeira hora. Filipe Delgado é reconhecido pela sua versatilidade vocal, tem provado que a sua carreira tem pernas para andar, adaptando-se tanto em baladas como esta, como temas mais mexidos. Filipe Delgado esta semana sobe 3 posições em relação à semana passada, ocupa o número 17 do Top 30.

0: a subir no top. Esta é a música que tenho o privilégio de encerrar esta primeira hora de Top 30, número 282. Temos os Alma Nova. Os Alma Nova sobem uma posição em relação à semana passada. Projeto Alma Nova destaca-se pela riqueza instrumental. Sobem um degrau neste top, reforçando a aceitação da música que bebe das raízes mais profundas de Portugal. Vamos então fazer um curto intervalo, voltamos depois da hora certa para a segunda e última hora do Top 30, em que vamos retomar a contagem a partir do número 15 até ao número 1. É claro, eu conto consigo.
1: Mário Teixeira.

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0: São 7 horas.
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2: Estamos de regresso para retomarmos a contagem do Top 30, desde o número 15 até ao número 1. Este que é o Top, todo ele elaborado por si. Como tal, votem 3 artistas da sua preferência, 2 vezes por semana, através do nosso telefone 916-225-768. E todas as semanas fazemos exatamente isto, apresentamos-lhes os artistas que você mais gosta de ouvir. Nesta altura do campeonato, eu gosto sempre de lembrar isto, como é que estamos a nível do número 1. Nada como ficar na nossa companhia, porque no final irá ficar a saber tudo se existem alterações nos lugares mais altos do pódio. Eu conto consigo para me ajudar a contar desde o número 15 até ao número 1, lá no final deste programa.
3: Mário Teixeira, número 15.
2: A descer no top.

Vamos para a segunda hora do Top 30, a retomarmos a contagem a partir do número 15, como sempre. O Barros desce apenas uma posição esta semana, um intérprete que preza pela qualidade da produção musical, mantendo o registro bem mexido, maduro, que agrada a um vasto público. Ao descer esta posição no Top 30, Hugo Barros ocupa esta semana...

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0: São 8 horas. 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
6: Seguimos agora para a Agenda Cultural para esta edição de domingo. Vamos aqui recordar algumas das exposições que hoje poderá visitar. Vamos até à cidade de Viana do Castelo, no Museu das Artes Decorativas. Pode visitar a exposição Viana, uma vocação marítima. Portanto, é uma exposição que retrata sobre a vida marítima vivida em tempos pela cidade, aliás, pela parte baixa de Viana do Castelo. E damos um pulinho até ao Centro de Monitorização e Interpretação Ambiental da cidade de Viana do Castelo, onde até final do mês de junho pode visitar a exposição que se titula Um Olhar sobre a Floresta em Portugal. Quanto a outras atividades, são as festas da Senhora da Cabeça que decorrem até ao dia de amanhã. Para o dia de hoje está marcada à 1 da tarde a entrada da Banda Velha da União Sanjonense. Depois, às 3 da tarde, o Festival de Folclore da Senhora da Cabeça, com a Academia Danças e Música Tradicional de Caminha e Vilarejo, Rancho Folclórico das Lavradeiras de Gondar e o Rancho Folclórico de Santo André de Sobrado. E às 9 da noite, o Grande Real Noturno com o Grupo Capital. É esta a programação para hoje do programa das festas da Senhora da Cabeça. E assim, são estas nossas sugestões culturais para esta edição de domingo da Agenda Cultural aqui na Rádio Afifense.
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0: Bom dia, cá estamos nós para mais um café da manhã.
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0: Pois é, lamento dizer, mas a edição de hoje

Para o mês que vem, para o mês que vem, ou seja, 2 a 8 dias já é junho. A minha saudação vai para todos aqueles que além fronteiras nos escutam em radioafifense.pt. Esperamos ser uma boa companhia para todos vós. Aqueles que por cá se encontram e nos sintonizem em 87.

Por isso, se quiser visitar o Martins, desloque-se até à vizinha freguesia de Fragoso, que ele estará por lá, hoje todo o dia. E depois vai para Ponte de Lima, para a Vaca das Cordas em Ponte de Lima, pois é. De Fragoso, desloca-se para Ponte Lima e vai estar lá na Vaca das Cordas até de madrugada, pois, porque a Vaca das Cordas, a tradição é toda a noite. Dentro de instantes, vai começar a atender as nossas chamadas. Já tenho aqui os telefones a tocar. É chatear já, não é chatear, é chatear entre aspas. A fazer alguma pressão para a gente falar com eles. Vou ir primeiro ao número móvel que temos lá. Temos lá um ouvinte já no número móvel, depois passaremos ao número fixo.

0: Vamos então atender a primeira chamadinha que nos chegou via telemóvel. Olá, bom dia.
1: Bom dia, amigo Joaquim.
0: Bom dia, estou a falar com o Zé Castro. Zé Castro, não é isso?
1: É o Albino Carpinteiro.
0: Ah, é o Albino Carpinteiro, parecia-me ali o senhor.
1: Exato.
0: Sim, senhora, tudo bem, senhor Albino?
1: Sim, estamos vivos.
0: Tá, é verdade, estamos a falar um com o outro, é bom sinal, não é?
1: Com a graça de
0: Deus. Com
1: mais um
0: dia, sim, senhora. Sr. Albino,
1: bom.
0: Diga-me a frase de participação. Tradição e qualidade. Pouco chouriço Martins, tradição e qualidade.
1: Pouco chouriço Martins, qualidade.
0: Sim, senhora. E agora vai saudar quem, senhor Albino?
1: Melhor abraço para si. Muita saúde, muita paz e amor que lhe faz falta.
0: Sim, isso é verdade.
1: A minha sobrinha Rosa, com a Lucila de Mulherete, com o Eberzinhos, o Eber Martins, que já é o primeiro que está filmado. Um grande abraço para ele, com o Vitor Vieira, com o colega da vossa rádio, com o Teixeira também da vossa rádio. O Cabrageiro da Real também um abraço. O amigo da Castro e Cariel, espalha da Pisa e família, até Santa Marta, que ainda ouvi há pouco. A Rádio também, o Cabrageiro. O senhor Pito de Baixo, foi da Serra de Santa Marta. E a Cristina de Nelson de Baixo, a fazer retorno.
0: Sim, senhora. Sim, senhora. Sim, senhora Salvino. Um grande abraço para si. Continuação de um bom domingo, uma boa semana. E volte sempre que possa, está bem?
1: Obrigado.
0: Tchau, bom dia, bom dia. Vamos agora até o 258. Olá, bom dia.
2: Olá, bom dia, senhor Joaquim Souza.
0: Oi, o seu Branquinho.
2: É verdade, né?
0: Tá bom, o seu Branquinho.
2: Ah, graças a Deus, olha, não, bem não, mas olha, mas, não sei se aqui,
0: mas no mínimo acordou bem disposto.
2: Ah, sim, já estou acordado já há um pedaço.
0: Que interessa é que a gente acorde bem disposta.
2: É isso mesmo.
0: E depois logo...
2: E então, olha, bom dia para si, mas cumprimento também à sua senhora que está à sua beira, não está?
0: Está de frente para mim, está-se a rir.
2: A Dona Maria, não é?
3: Bom dia, senhor Branquinho.
2: Oh, Dona Maria, olha, um gosto ouvir a tua voz, minha senhora.
3: Obrigada.
0: Estava-se a rir, você a falar e ela a rir-se.
2: Mas tem razão, sabe? É que eu, em qualquer um lado, faço rir as pessoas, sabe?
0: É verdade, sim, senhor.
2: É.
0: Ainda bem, é por isso que eu digo que você acorda sempre bem disposto. Faz-se por isso, não é?
2: É, eu fui sempre assim, sabe como é? Fui sempre assim.
0: Bom, Sr. Branquinho, vamos à frase de participação?
2: Ora, vamos lá, eu vou precisar da sua ajuda. É pão com chouriço, não é?
0: É pão com chouriço Martins.
2: É pão com chouriço Martins.
0: Tradição e qualidade.
2: Tradição e qualidade.
0: Sim, senhora.
2: E eu até já comi o pão com chouriço, sabe?
0: É para abrir o apetite logo de manhã.
2: É claro, claro que

0: regras que eu ainda falei com ele ontem, sabe?
1: Falou, sim, senhora, que eu ouvi.
0: Sim, senhora, falei com ele ontem. E o senhor Vitor Viegas e o senhor Luís Teixeira também. E quem é que vai ser mais agora? E, olha, e a dona Gracinda de Fragoso, sabe? Ela está em festa, não é?
1: É, Fragoso está em festa, sim, senhora.
0: É. Olha, a dona Gracinda de Fragoso, o senhor José Cruz também. E o marido da dona Gracinda, o senhor Cândido.
1: O senhor Cândido.
0: É, e olha, não sei se estará a ouvir um que costuma falar em mim também, que ele começou há pouco tempo, que é o Manuel Vieira.
1: Manuel Vieira, em São Bartolomeu.
0: Sim.
1: Ele está sempre à escuta também, está sempre na nossa escuta.
0: Pois, e como ele fala em mim, eu também falo por ele, porque ele também gosta bem de falar, sabe?
1: Sim, senhor, também é divertido.
0: É. São Bartolomeu do Mar é na freguesia do Mar, sabe?
1: É a freguesia do Mar, sim, senhora. São Bartolomeu é o padroeiro.
0: Sim, é a freguesia do Mar. E olha, você sabe que lá há uma capela que tem muita devoção com o santo e oferece, costuma oferecer um frango e uma galinha preta.
1: Isso é nem na festa principal. Até lhe chamam a festa do Pito Preto.
0: A festa do Pito Preto, é verdade.
1: É, sim, senhora.
0: Pois é. Olha, e agora quem é que vai ser mais? Olha, não me queria esquecer também da Mafalzinha também. A Mafalzinha e a pessoa com quem ela vive e as meninas, as meninas dela, que é a filha e as netinhas. E quem é que é mais agora? Olha, o senhor José Manuel Cerqueira, que ele é capaz de estar a ouvir, que ele vai. Ele é costume fazer programa noutra estação de rádio, sabe?
1: É, costuma. Já deve estar em programa.
0: Talvez sim. Eu não tenho a certeza de poder entrar para falar com ele, porque eu não posso estar em todo lado, sabe?
1: Claro.
0: Pois não. Mas se ele estiver a ouvir, o meu abraço para ele, porque, sabe, ele recebe-me muito bem, ele atende-me muito bem, ele, pronto, merece todo o respeito também, sabe?
1: Sim, senhora.
0: E olha, e agora não sei de muitos mais, sabe? Não queria estar a empatar muito tempo, porque não agrada nada também a quem está à espera, sabe?
1: É verdade, sim, é uma grande verdade. Quem está à espera, desespera por conseguir uma ligação.
0: Pois é, e nós, sabe como é, nós temos que dar o jeito uns aos outros, nós somos como uma família, sabe?
1: Sim, senhora.
0: Que ligamos para lá, é assim, e não podemos estar a querer o programa tudo só para nós, sabe?
1: Muito bem.
0: Olha, senhor Joaquim Sousa, eu também, pronto, também é aqui para a minha família, mas na minha família ainda estão todos em silêncio, sabe?
1: Ainda não ouviu ninguém, seu Branquinho. Um grande abraço para si, um beijinho à Cidalinha, cumprimentos ao seu género também e volto sempre.
0: Olha, eu vou fazer por isso, sim. E olha, cumprimentos para você, a sua família também, é a sua esposa, mas você tem mais família do que a sua esposa, não é?
1: Tem filhos.
0: E então, olha, que saudinha para todos, que é aquilo que nós mais precisamos.
1: Sim, senhor.
0: E de toda maneira, senhor Joaquim Sousa, já são muitos anos, e passou muito tempo que eu não vou falar consigo. Depois eu até me esqueci, nunca mais me lembrei. Problemas da minha perna.
1: Seu Branquinho, vamos ter que ir embora.
0: É, olha, vamos ter que ir embora, sim. Olha, um gosto de falar consigo. Fique
1: tchau,
0: bem.
1: Seu Branquinho, obrigada, bom dia.
0: Adeus, bom dia. Oh yeah, baby, peço desculpa. Eu sei que tudo que eu penso
1: eu não devia ter acontecido, mas baby, tudo culpa. Olá, bom dia.
2: Muito bom dia, senhor.
1: Olha, nós já falamos do Sr. Manuel Vieira.
2: O senhor Joaquim Sousa, e um beijinho para a sua esposa, dessa voz bonita que ela tem na rádio.
3: Obrigada.
1: Nós a falar, o seu Branquinho a falar no seu Manuel Vieira, e aí está ele.
2: É verdade, é divertido.
1: Está bem disposto, seu Manuel, está bom, é que sim.
2: Exatamente.
1: Muito bem. De resto, em São Bartolomeu ainda está no mesmo sítio.
2: Está tudo bem, está. Venho agora da missinha.
1: Ah, então bem de
2: Já me vou lá visitar a minha esposa ao cemitério.

0: Pronto, é assim.
1: Eu tão bem de barriga cheia.
0: Exato.
1: Diga-me a frase de participação, Zé Manuel.
0: Sim, senhora. Pão com chouriço no Martins, com tradição e qualidade.
1: Sim, senhor, sempre. Muito
0: sempre
1: bem.
0: Sempre bem disposto.
1: E agora a sua dedicatória vai para quem? Seus abraços.
0: Ora bem, a minha dedicatória vai para o senhor Joaquim Sousa e esposa.
1: Muito obrigado, a minha parte.
0: Agora, e sua família. E vai para a Mafalda, para a nossa querida Mafalda. Vai para o senhor Vítor Viegas, para o senhor Luís Teixeira, para o senhor José Carlos Silva, para a senhora Rosa Vieira, para o senhor José Cruz, para a Maria de Darque, para a dona Gracinda de Fragoso e seu marido, está em festa, senhor Miguel Fonseca, dona Conceição de Ariosa, para o Branquinho, para o Nuno de São Paio de Antas e para o senhor José Poleira de Amorosa e para os meus filhos e para os meus netinhos da França. E um bom domingo para você e para a sua esposa e para toda a família. Parece... E para todos os ouvintes da Popular de Deus.
1: Muito bem, o domingo parece estar a ser ótimo. Pelo menos, pelo menos está solinho e está bonito.
0: Exatamente, e até dois oito dias, se Deus quiser.
1: Aquele abraço, Sr. Manuel.
0: Muito obrigado, Sr. Joaquim Sousa.
1: Tchau.
0: E para a sua esposa.
1: Tchau, bom dia, bom dia, bom dia. Tenho aqui uma mensagem do nosso amigo João Miguel, que nos liga, que está a trabalhar em Vigo, e a mensagem é a seguinte: bom dia, alegrias. Hoje, em primeiro lugar, feliz aniversário para ti, Miguel. Um grande abraço e muitas felicidades, que este dia se repita por muitos anos. Agora, um grande abraço para vocês na rádio. Todos os ouvintes, em especial para o Sr. Branquinho, um feliz domingo. É o Sr. Branquinho que acabou de falar. Miguel, João Miguel, aquele abraço, continuação de um feliz dia de aniversário. Nós logo, por volta das 10 menos 20, vamos passar o tema de parabéns. Se estiveres na nossa escuta, vais ouvir um tema dedicado a ti também. Tchau. Vamos até ao telefone novamente. Olá, bom dia.
2: Olá, Sr. Doutor, muito bom dia. Olá, Sra. Ministra.
3: Bom dia, Sr. Engenheiro.
1: Toma em brulha.
2: Exatamente.
1: Muito, está tudo bem, Fernando?
2: Está tudo, olha, graças a Deus. Posso dizer que está tudo bem, graças a Deus.
1: É, o dia também está bonito. Olha,
2: é, o dia não está tenho bom. Dores, não tenho dores para já hoje. O vez já tirei os pontos todos. Está tudo a correr bem. A minha fresquinha só vem amanhã, se Deus quiser.
3: Está mal.
2: E para a semana, salvo erro, parece que vai ser a semana toda sem ela.
3: Olha, cada qual tem o que merece.
2: Acho que é desde quarta-feira até ao domingo.
3: Pronto. Opa. É vida.
2: A necessidade. Olha, ela por lá e eu por cá. Tipo, olha, estou aqui em frente aos animais, vou pô-los no pasto. Vou tratar também das abelhas e tudo muito mais. Olha, fiquei tratado do quintal em casa. É domingo, mas eu não me importo qual abelha também como.
1: É verdade.
3: Exatamente.
1: Fernando, vamos à tua frase de participação?
2: Claro. Pão com chouriço Martins, com tradição e qualidade.
1: Sim, senhor. Agora a tua saudação, que já tem alguém à espera no outro telefone.
2: E por isso mesmo. Um grande abraço para ti. Um beijinho para a Maria. Tudo bom para os teus filhos, para os teus netinhos. Agora vou dizer os nomes, incluindo a família, para não estar a atrasar. Vai para a Conceição Pita, vai para o Heller, vai para a Sra. Benedita, vai para o Sr. Luís, vai para o Sr. Irmão Trancoso, Maria C. de Lanhelas, vai para o Sr. Branquinho, vai para esse senhor que acabou de falar agora, o Sr. Bartolomeu. Vai para a minha fresquinha também, ela não está a ouvir, mas coitadinha, pronto. De todas as maneiras, vai para ela com um beijinho grande para ela. Olha, vai para mim também e para todos os familiares da Rádio Popular e Eficiência. Um abraço, uma tradição de bom dia, que está muito bom. Até domingo, se Deus quiser.
1: Ok, Fernando.
2: Vai para o Vitor Viegas e para a Rosa Vieira também.
1: Sim, senhor. Um grande abraço para ti. Um beijinho à Maria, à Céu, quando ela vier. Não me estava a sair. Cara.
3: Não saía hoje.
1: É a falta do café. Ainda é a falta do café.
2: Entrega amanhã, se Deus quiser.
1: Tudo bom e volta sempre.
2: Igualmente, quem?
1: Tchau, bom dia. Vamos até ao nosso número móvel. Olá, bom dia.
4: Bom dia, Sr. Joaquim. Bom dia, Dona Maria.
3: Bom dia, passe bem.
4: Passamos.
1: Passamos? Para onde?
4: A ver se passamos bem.
1: Sim, com a graça de Deus, passa sempre bem.
4: É verdade.
1: No momento que a gente
4: bom,
1: não faz.
4: Chouriço Martins, com o Espírito Martins, com tradição e qualidade.
1: Sim, senhora.
4: Vou dedicar para todas as pessoas que acompanham a Rádio Eficiente, para a Mafalda, para a São Pita, para o senhor José Cruz, para a Maria Cedonhelas, para a Luz de Albarães, para a Cândida de Riba d'Âncora, para o senhor Luís, para quem mais? Para todas as pessoas, para o José de Amorosa. Olha, para todas as pessoas que estão a ouvir, que assim é, não se esquece de mais ninguém.
1: Muito bem.
4: E um beijinho, um bom domingo e uma boa semana.
1: Para quem ainda não identificou a voz, é Maria do Céu de Nazarefes. Continua sendo um bom domingo.
4: Está dito.
1: Continua uma boa semana e volto sempre, está bem?
4: Então, um beijinho para vocês, para a família. Tchau, bom dia.
1: Bom dia, bom dia. Vamos até ao 258. Olá, bom dia.
5: Bom dia, Sr. Joaquim Sousa.
1: Olha, o São Miguel.
5: É o São Miguel Arcanjo.
1: Não é São Miguel, é o Sr. Miguel.
5: Ai, o Sr. Miguel.
1: Até querias ser santo.
5: Era.
1: Como diz o outro, é um santo diabo.
5: O São Miguel é o santo diabo. É o São Miguel, é, olha que é lixado.
1: É.
5: Está lá com a seta lá.
1: Pois é isso, é isso. É isso.
5: Nada, é para. Escolher um diabo para cá aí.
1: É para sacrificar os inimigos.
5: É, também digo.
1: Muito bem, Miguel, a frase de participação.
5: Olha, é pão com chouriço do
1: Martins.
5: Com perfeição e qualidade, não é?
1: Pode ser. Também pode ser com perfeição, que é com perfeição, mas é com tradição também.
5: Com tradição e qualidade, tá.
1: Já foste a Fragoso este ano?
5: Não, mas já foi, já. Eu vim lá às 3 da manhã, caneco.
1: Hoje? Mas hoje, sim, está mesmo de frente ao pau.
5: Eu não vi, eu não sei, ou é de mim, ou anda bem mal, ou...
1: De certeza.
5: Não sei.
1: Isso aí já são outros 500.
5: Sério, não vi, não.
1: Está mesmo de frente ao palco.
5: Ah, meu Deus, palavra de honra, rapaz.
1: Pois puseste a olhar para as pernas das meninas, estavam lá, não me disse nada.
5: Aquilo é um espetáculo, pá. Porque a caravana dele...
1: É, sim, sim. É verdade.
5: Aquilo é um mundo.
1: Vai estar quarta-feira na Vaca das Cordas.
5: Na Vaca das Cordas.
1: Em Ponte Lima.
5: Começa quarta-feira, não é?
1: A Vaca das Cordas é quarta-feira. Porque depois na quinta é feriado.
5: E tanta gente só sabe, meu Deus, meu Deus.
1: É, eu vi há bocado uns vídeos.
5: É bom a gente divertir-se, pá.
1: Claro, e o tempo está bom. Quando o tempo está bom, é bom para toda a gente.
5: Ai, Jesus, que barulho, pá, meu Deus.
1: Esse barulho há sempre. E ele só tem uma coisa de espetacular. Na entrada das bandas é uma sessão de fogo de artifício que vai arrebenta com tudo.
5: Isto é demais.
1: Muito bem.
5: Assim.
1: Vamos às tuas saudações, Miguel.
5: Também tem que gastar dinheiro.
1: Claro, é óbvio.
5: Também tem que gastar, não. E tem que ganhar dinheiro esses homens.
1: Ah, sim, tem. E tem que mostrar que estão lá.
5: É, olho para os filhos, netos, bisnetas e para. Para Paula Novo, Isabel Rocha em Bayonne, na França, para a Dona Helena Pires, para o Sr. Benedito Pereira, para o meu vizinho aqui Zé Piolho e para aquele senhor, também já começamos agora a coisar, o Sr. Humberto Belmar, que
1: é
5: da Barriga Negra.
1: Sr. Manuel Vieira.
5: Manuel Vieira.
1: Exatamente.
5: Vieira, e assim, e é tudo, olha. E tudo. E para vocês aí, que continuação de bom domingo.
1: Ok, Miguel, aquele abraço. Tudo de bom, cumprimentos à família e volta sempre.
5: Tá.
1: Tchau, bom dia.
5: Tchau.

0: Olá, bom dia.
1: Olá, bom dia, Sr. Joaquim Sousa. Bom dia, Dona Maria.
2: Bom dia, Sr. José.
1: Está tudo bem?
2: Com tudo
1: a família?
2: Bem.
0: Por aqui está.
1: Então é isso que interessa fazer.
0: E por aí?
1: Oh, por aqui, olha, temos um bocadinho de sol.
0: Hoje não está aquele nevoeiro do costume?
1: Não, mas estive na manhã, que eu pus-me até às 4 da manhã.
0: Aí teve de noite, durante a noite teve um nevoeiro.
1: Era durante a noite, mas agora está o sol a brilhar, está
0: abriu,
1: tudo bem, impecável.
0: É verdade.
1: E muito... como é que a família vai toda bem?
0: Bem, graças a Deus, tanto quanto eu sei.
1: E são boas palavras.
0: Tanto quanto eu sei, não havendo notícias em contrário, está tudo bem,
1: não é? Não, e as más notícias elas chegam sempre.
0: Segundo dizem...
1: Só queremos boas notícias.
0: Segundo dizem, correm depressa.
1: É, claro.
0: Muito bem, Sr. José, vamos à sua frase de participação.
1: Olha, a minha frase de participação é para aquelas pessoas que já falaram em mim, ao menos duas que eu ouvi. Mas já não sei quem é. Já não sei quem é. Falaram no José da Amorosa, e não sei quantos, já não sei quem é. Que eu andava para aí a escolher roupa, a apanhar roupa, e não escutei bem. E quero agradecer a todos aqueles que falam em mim e aqueles que não falam tão bem. Desejá-lo um bom domingo, com muita boa saúde, com muitas boas coisas. E dá-me dizer até domingo próximo.
0: Olha, falta-me a sua frase de participação.
1: Ah, mas é que agora já não é ceia do chouriço.
0: É pão com chouriço Martins.
1: Pão com chouriço Martins.
0: Tradição e qualidade.
1: Tradição e qualidade.
0: É tão simples, Sr. José.
1: É tão simples, mas é que eu esqueço as coisas. Eu já sou um velhote.
0: Oh, velhotes são os trapos. O Carlos.
1: O Carlos está aqui comigo.
0: Um abraço para ele.
1: Um abraço da parte dele também para vocês e para você, para a senhora Maria e para toda a sua família e para todo o auditório, desejando um bom domingo e dá-me-nos ouvir domingo outra vez.
0: Se Deus quiser.
1: Se Deus quiser, porque eu vim na rasca para entrar.
0: Ok, Sr. José,
1: aquele grande abraço.
0: Vamos dar lugar a outros também. Tchau, bom dia.
1: Okay, bom dia, obrigado. Com licença.

0: Pois é, os nossos números telefónicos são o 258-983087 ou então o 96-91-950-31. Pode ligar para o 96-91-950-31 que eu faço por atendê-lo aqui também, tal como a outra linha, o número fixo. Vamos então ao número fixo saber quem está do outro lado. Olá, bom dia.
1: Olá, bom dia.
0: Olá, bom dia. Quem é que...
1: Quem é que... Maravilha, do domingo.
0: Quem é que me dá bom dia?
1: Diga?
0: Quem é que me dá bom dia?
1: É o Manuel João de Dago.
0: Ah, o Sr. Manuel João. Está tudo bem, Sr. Manuel?
1: Vai-se andando.
0: Vai-se andando. É assim, o que interessa é que se vá andando. Porque agora...
1: É muita garinha que...
0: Sim.
1: A doença, como o outro diz, é o mal.
0: Pois. É assim, uma pessoa chega a uma idade que também tem que ser devagarinho, porque senão de
1: pressa... Eu não é para a idade, eu não sou novo, tenho 54 anos, mas o problema de saúde é muito grave.
0: Sim, mas a saúde não escolhe idades.
1: Não.
0: Isso toca a todos.
1: Cada uma pessoa começa a trabalhar só novinha de pequeno, começa a trabalhar com 13 anos.
0: É verdade.
1: Não? E foi sempre a andar e agora, olha, agora uma pessoa quer fazer as coisas e não pode. Uma pessoa abusa de novo, foi só pessoa. Não é nem mais.
0: Muito bem, Sr. Manuel João. Manuel João, não é?
1: É.
0: Vamos.
1: Sim. O Sr. Luís Teixeira, meu amigo. Ainda há um bocadinho, entrou em contato comigo e eu dei-lhe bom dia.
0: Sim, senhora. Olha, vamos já só...
1: É a Mafaldinha, também vai de férias na quarta-feira.
0: É, apanha os feriados e prolonga as férias.
1: Eu não é feriados, que eu não trabalho, que eu não posso olhar.
0: Sim, digo eu, ela aproveita os feriados para prolongar.
1: Ela vai, eu comecei, eu antes não ouvia, mas o senhor Luís Teixeira, eu antes ouvia na Rádio a pedir isso, tocando o Luís Teixeira estava lá. Depois ele ligou-me a dizer que estava na Rádio Ciência e depois ele deu-me contato e tudo e eu comecei a ligar, pronto. Ela quem me passou aqui outra coisa para meter no, nas mensagens, não sei o quê, mas eu não estou ocupado com isso, pronto.
0: Claro.
1: Eu o número... Para me atento para conseguir apanhar o número e conseguir entrar. É, às vezes é um bocado difícil entrar.
0: É verdade.
1: Como tu dizes, pronto.
0: Olha, vamos à sua frase de participação, Sr. Manuel.
1: É a primeira vez que não
0: pão com chouriço Martins.
1: Isso é bom. É pão com chouriço Martins.
0: Tradição e qualidade.
1: Tradição e qualidade.
0: Pronto, chegar às suas saudações, vão para quem?
1: Vai para todos os ouvintes. Alguns, às vezes, alguns ainda me dei como nome aqui para a RAC toda, que Diana, Bombeiros, Exposendo, para todos que estão a ouvir a RAM, para vocês aí, e um grande abraço para a Mafaldinha e que corra bem as férias. Eu acho que
0: ainda posso ir até lá, ainda fala com ela.
1: Vamos lá, ver.
0: Fala. É verdade.
1: E para vocês aí. A minha terra normalmente natural, eu sou de Monção. É quando você falou um chouriço, por isso é que eu digo. Lá em cima, tá, Monção e Malgaça é a terra do ovinho ao varinho e Monção e presunto.
0: Claro,
1: eu sei que é isso que eu fui criado, eu sou caseiro.
0: Sim.
1: Na agricultura, por isso, uma pessoa tem que dar valor e sei muito bem o que é bom e o que não é.
0: Nós temos um ouvinte que nos liga da Aveiro, que é o Sr. Armando Trancoso, que ele também é daqui de cima da zona do de Monção, Melgaço, que ele também fala sempre no Alvarinho.
1: É o Alvarinho, que uma pessoa que anda a festa é que passa água, uma carne da furada está aqui no chão.
0: Tem que ser bebido a pé,
1: eu
0: não pode ser.
1: Estou com outro dia. Agora não posso beber nem comer presunto, nem é só um polícia, olha.
0: É um vinho que tem que se beber de pé, que senão sentado não se levanta.
1: É um vinho que é muito manhoso.
0: É, sim, senhor. Sr. Manuel, um grande abraço para si e continuação de um bom domingo, uma boa semana.
1: Estou a dizer aí, um bom domingo Eu todo domingo costumo ouvir a missinha, ouvir a missa na televisão.
0: Hoje vai ser às 10 horas transmitida de Fragoso, da festa de Fragoso.
1: Mas eu normalmente eu ouço, eu me ponho na TV e...
0: Ah, sim.
1: Todo domingo, não há domingo nenhum que não passa a sua missa.
0: Muito bem, São Manuel.
1: Eu tenho a minha fé.
0: Claro. Exatamente. Tchau, bom dia.
1: Obrigado.
0: Um abraço, tchau.

0: Olá, bom dia.
1: Olá, jovens.
0: Olá, Lourdinhas, como está a menina? Passou bem?
2: Bom dia, Lourdinhas.
1: Bom dia, joia, estás boa?
2: Ah, sempre boa.
1: Ah, sempre boa, como
0: ouvi. A joia, mas não é sua.
1: Então não pode, invejoso. Eu também gosto de mulheres, mas não é porque...
0: Devagar.
2: Eu gosto de mulheres é pela amizade.
0: Devagar.
1: Pela amizade, não é? Invejoso.
0: Devagar.
1: Invejoso.
0: Menos. Está tudo bem, Lourdinhas?
1: Tudo vai se andando, olha. Bom, é pão com chouriço Martins, com a tradição em São... Ai,
0: e
1: nem
0: qual
1: boa qualidade, não é?
0: Sim, senhora.
1: É, sim, senhora. Então, pronto. Os beijos também vão estar em Fragoso, não?
0: Então, já lá estão desde quinta-feira.
1: Ai, acredito, pois as festas começaram cedo.
0: Começaram na quinta, já.
1: Na quinta, epá, isto. Bom, vamos
0: e de lá certo. E de lá vai para Vaca das Cordas, Ponte Lima.
1: Ah, quando é isso? Nunca lá fui, mas é muita gente.
0: É junto. Quarta-feira.
1: Quarta que vem?
0: Sim.
1: Ah, quarta? Não posso.
0: E eles vão estar até de madrugada, na quinta de madrugada. Toda a noite, porque aquilo a tradição é estarem até a noite toda no laréu, como diz o outro.
1: Mas quarta-feira até diz que chove, não sei.
0: É capaz de chover, mas não é.
1: Aí até vai chover bem para mim.
2: Vai pingar.
1: Vai pingar bem,
0: é? Já é tradição, é tradição. E ninguém pode dizer mal das tradições.
1: Olha, a Caule sabe aquilo que pode fazer, é?
0: Exatamente.
1: É.
0: Lourdinhas, vamos. Já disse a frase de participação, vamos
1: Vamos, vamos, já estão bem para o meu marido, meus filhos, netos.
0: Um abraço para ele.
1: Ah, está a cortar as unhas, está a fazer a manicura.
0: Fazer muito bem.
1: O pedicure e manicura. Ele sabe fazer tudo. Olha. Vai então, já disse, filhos, netos e bisnetas, vai para vós os dois e para os filhos e netos, vai para a Maria do Céu de Lanhelas e família, Maria do Céu de Mazarefas e família, vai para a Dona Conceição Pita, vai para o José Lopes para Renes e família, para o Senhor José Cruz, para a Sónia Barreira e família, para a Maria Lemos para a Espanha e família, Carminda de Fontebol e família, Armando de Troncoso e família, para a Dona Agostinha Padarco, toda a família, para a minha sobrinha Emília Verde Paulinho, vai para a Gracinda e família, vai para Malaservas, para o Sérgio e família, para o Benedito, ainda não ouvimos, quando estava longe telefonava, agora está malandro.
0: Eu vi outro dia uma publicação dele no Facebook na praia.
1: Sim, também o Ferreira também viu, o Zé também viu, mas...
0: De resto andei na Festa das Cruzes à procura dele, não o encontrei.
1: É, não vi, não sei se ainda cá está, costumo vê-lo num cemitério, mas também
0: deve estar.
1: Olha, por falar no cemitério, temos ido a dar que já dei com a campa da Dona Rosa Florinda.
0: Ah.
1: Já lá estive, todos os domingos passámos lá, que é no corredor onde está o meu sogro.
0: Uhum.
1: O
0: sim,
1: sogro
0: senhora.
1: É na ponta, não aponta, e ela está... Bom, vamos então lá para a Fernanda de Hortência, mãe e família, para o senhor José Ferreira e companheiro, vai para a família Calçada Armanda, Isaura, Fernanda e esposa. Acho que dei a volta, se me esqueci de alguém, fica para a próxima.
0: Muito bem.
1: Está bem? Vamos
0: muito
1: ao
0: bem.
1: Primeiro tomar a drogazinha e depois ao café.
0: Tem que ser.
1: Ai, meu Deus.
0: Continua a sessão de um bom domingo, uma boa semana, um abraço ao marido e volto sempre.
1: Tchau, joia.
2: Tchau, beijinhos.
1: Ah, a ver se conservamos muitas joias.
2: A ver.
1: A ver se o homem fica contente, que assim está invejoso.
2: Tá. Adianta-lhe muito.
0: Tchau, bom dia.
1: Vamos mais com uma joia, vá.
2: É.
0: Tchau, bom dia.
1: Tchau, bom dia, amores.
0: Deixa-me ir, vamos até o nosso número móvel, que vamos até a Mares. Olá, bom dia.
3: Olá, bom dia, Sr. Joaquim, certinho, direitinho.
0: Está a ver? Tudo bem aí por Amares, Dona Lola?
3: Está tudo bem, graças a Deus. Ora bem, é assim, pelo menos aqui na minha casa está, graças a Deus. E aqui no lago, assim,
0: também,
3: aqui por lago também penso que sim.
0: É, enquanto que não ouvir os bombeiros e as sirenes, está tudo bem, não é?
3: É verdade. O senhor está com a esposa?
0: Sim, senhor, está sempre aqui comigo.
3: Um beijinho para ela.
2: Outro para você.
3: Tá, que também é muito simpática, gosto de ouvir.
2: Obrigada.
0: Só é pena, ela fala pouco. Não é destravado.
3: Fala pouco.
0: É, não é destravado.
3: Ora bem, É assim, Sr. Joaquim, eu por acaso tenho a mania de dizer que Deus nunca me tira a fala, a voz, porque eu gosto muito de falar.
0: Uhum.
3: Mas não podemos ser todos iguais.
0: Sim, isso é uma verdade. Também é uma verdade. Muito bem.
3: É verdade.
0: Dona Lola, vamos à frase de participação?
3: Pão com chouriço no Martins, qualidade...
0: Tradição não. E qualidade.
3: Tradição e qualidade.
0: Sim, senhora.
3: Eu pensei que hoje já ia estar tudo afinadinho, mas parece que ainda estrevi aí um bocadinho.
0: Isso acontece, isso acontece.
3: É
0: acontece
3: verdade.
0: Aos melhores, como diz
3: olha,
0: o outro.
3: Joaquim, vai ser para toda... Vai ser um beijinho de parabéns para o meu netinho que fiz anos.
0: É verdade.
3: 8 aninhos, sexta-feira, já foi sexta-feira.
0: Sim, sim. E como é que se chama?
3: Mas antes não é bom, depois podemos usar...
0: Exatamente.
3: Se quiser,
0: qual é o nome... Qual é o nome do netinho?
3: É o Henrique.
0: Eu por acaso ouvi ontem de você a falar a vida.
3: É, fez na sexta-feira. Também tinha feito a Dona Lourdes Lopes.
0: Henrique
3: Brandão.
0: Brandão.
3: Olha, Sr. Joaquim, e
0: depois vai ter... Mora aí em Lagoa, Marcos?
3: Não, mora em Carrasedo. É já aqui a seguir.
0: Sim, sim.
3: É. Sim, senhor. Tenho um que está na Inglaterra, mas o Henrique está cá.
0: Muito
3: oh,
0: bem.
3: Senhor Joaquim, posso continuar?
0: Logo antes das 10, passarei um tema de parabéns dedicado aos aniversariantes.
3: Ah, está bem, obrigada.
0: Muito
3: bem. Obrigada.
0: Pode continuar, se fizer o favor.
3: Olha,
0: então,
3: para toda a minha família, para o meu marido, para os meus filhos, para os meus três netinhos, para toda a gente, todos os ouvintes e participantes da Rádio Eficiência, para todos os imigrantes, sem exceção de ninguém, não esquecendo o meu filhote, a minha nora, o meu Afonso, que são imigrantes. Para todos, para o senhor Joaquim, sua família, para a esposa, aí um beijinho muito grande também.
0: Muito obrigada.
3: Para o senhor Vitor Viegues e família, para a Mafalda e família, mas falar com a Mafalda é muito complicado. Andei toda a semana para ver se conseguia falar com ela. Senhor Joaquim,
0: sabe,
3: disse-me que não falei com ela.
0: Sabe que o Vitor e nós, e eu, por exemplo, como não temos músicas, ou seja, discos pedidos...
3: É diferente.
0: É diferente. Claro. Nós conseguimos pôr mais ouvintes no ar do que ela. Ela, como só tendo um ouvinte e põe a música...
3: É natural, pronto, mas só olha, é bom sinal, hein?
0: Consegue atender muito menos gente. É exatamente.
3: É verdade, eu pelo menos na sexta-feira gostava de ter falado com ela por causa dos parabéns ao meu netinho, mas não foi possível, está tudo bem. Se não é com ela, é com outros, não há problema.
0: Exatamente. Então, os parabéns estão dados e logo vai tocar a música de parabéns para ele.
3: Tá, muito obrigado. Sr. Joaquim, um beijinho muito grande para todos vocês que trabalham aí. Um bom domingo, uma boa semana e até 2 a 8, se Deus quiserem.
0: Sim, senhora, se Deus quiser, é verdade. Dona Lola, um grande beijinho para si, cumprimentos à restante família, beijinhos aos netos e volto sempre.
3: Tá, obrigada, igualmente.
0: Tchau.
3: Beijinhos.
0: Tchau,
3: obrigada.
0: Bom dia.

0: Olá, bom dia.
1: Olá, bom dia, Sr. Joaquim. Bom dia, Dona Maria.
2: Bom dia, Sr. José.
0: Está tudo,
1: tudo bom?
0: Por aqui está, está e por aí.
1: Vai se andando, Sr. Joaquim.
0: Pai, como dizia o meu falecido pai, vai se andando e a Deus louvando.
1: Exatamente.
0: Muito bem, Sr. José.
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0: O Martins.
1: O Martins, tradição e qualidade.
0: Sim, senhora. E o seu bom, então, dia, vai, o seu bom dia vai para quem?
1: Pois é, para a Dona Conceição Peter, para a filha Nádia, uhum. Vai para o Sr. Albino Carpinteiro, para a sobrinha Rosa, o Sr. Irmão Trancoso, o Sr. Zé Cruz em Fragoso, o Sr. Manuel João Endar, que eu por acaso conheço esse senhor muito bem,
0: uhum.
1: Com tudo bom para ele, para o Sr. Branquinho, para a Dona Maria do Céu em Mazareces, para o Zé Miguel aqui em Cardielos, para todos os aniversariantes, imigrantes, doentes, quer em casa, quer nos hospitais, com boa recuperação. Vai para o Luís Teixeira, para a Mafaldinha, para o Vitor Diegues, para todos que trabalham aí na rádio. Continuação de um bom programa para si, um bom domingo, um bom fim de semana e até uma próxima.
0: Ok, se não for antes, até 2 ou 8 dias.
1: Sim, Sr. Joaquim.
0: Tchau, bom dia.
1: Tchau, bom dia.
0: Tchau, tchau, tchau. E quando já passam 46 minutos das 8 da manhã, que este é o seu cafezinho da manhã, já estamos de portas abertas desde as 8 e vamos até às 10. Só de recordar que hoje... vamos terminar mais cedo, uns minutinhos, 5 minutinhos, para prepararmos tudo para a transmissão da festa em honra da Senhora do Livramento.
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0: 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Olá, bom dia.
4: Bom dia.
0: Bom dia, estamos a falar com a Gracinda em Fragoso.
4: Sim, senhora.
0: Está assim com uma vozinha, até dá a impressão que foi para a festa.
4: Tem que chegar hoje tal da manhã.
0: Ah, pronto, pois. Tem agora o resto do dia para dormir.
4: Ai, que
0: dor. Ui, meu Deus, que a coisa está mesmo preta. Como diz o outro, já não tem idade para isso.
4: Pois não.
0: Mas é tão bom depois de lá estar, é tão bom, não é?
4: Falava assim, ó, que a Mariquinha se me está a dormir.
0: Olha, problema dela. Também já são horas de acordar. Tá mesmo, a coisa está mesmo preta.
2: Falta-lhe um café.
0: É verdade, tem que tomar um cafezinho para acordar. Muito bem, vamos à frase de participação, Gracinda.
4: É, pão com chouriço.
0: Do Martins.
4: Martins.
0: Tradição e qualidade.
4: Tradição e qualidade.
0: Uhum. Olha, tive o Miguel Fonseca de Alvarães, diz que estive na festa em Fragoso e que não viu o Martins.
4: Aí eu vi, estivemos lá.
0: Tantos, mas o que é que você quer? Não se pode ver tudo, não é?
4: Pois.
2: É comida. É Roma não ver o Papa.
0: E tivesse ele um relógio pequeninha.
4: Pois, que é bem grande.
0: Que aquilo dá nas vistas de ao longe. Mas pronto. É, mas se calhar foi ele na brincadeira. Só que a gente leva tudo a sério, não é?
4: Pois.
0: Muito bem, Gracinda, vamos às suas dedicatórias.
4: Olha, vai para mim, vai para o meu marido, vai para os meus filhos, vai para a minha irmã que está na França, marido e filho,
0: uhum.
4: E vai para a Maria do Céu e família. E que é de Lanhelas,
0: uhum.
4: Mas hoje não tenho Lanhelas. Vai para a Conceição Pita e família,
0: uhum.
4: Cando a Ribadão, que é para toda a família e para as amigas. E vai para o Urdo de Arbarães e família, e Sónia de Arbarães e família. E vai para o José Cruz família, Manuel Sai família, vai para o Branquinho e para a Cidalinha, vai para o irmão Trancoso e família, e para a Carminho da Fonte Boa e família, para o César Carvalho e família, E vai para a Aurora Fragoso e família, e vai para a Celeste Fragoso e família. Vai para aquele da Ariosa, ou Miosa,
0: Da Amorosa, José Ferreira.
4: O José Ferreira e para o amigo
0: Carlos, sim.
4: O Carlos, que esteja tudo, está tudo bem. E aí para você, para a sua família toda.
0: Muito bem. Gracinda, um grande beijinho para si, um abraço ao Cândido, tome um cafezinho para acordar, e dei um beijinho depois nosso à Mariquinhas, tudo bom, e volto sempre, está bem?
4: Sim, senhora.
0: Tchau, bom dia.
4: Tchau, bom dia. Tchau.
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0: Pois é, estamos a 4 minutinhos da... do sinal horário e das notícias, as notícias com o nosso colega José Carlos Silva. Nós ainda temos 3 minutinhos, ainda pode ligar 258-983087 ou 96-91-950-31.

Pois é, estamos a um minuto dos comerciais e das notícias, tal como disse com o nosso colega de serviço, José Carlos Silva. Nós vamos fazer uma pausazinha, voltamos depois da hora certa. Até já!

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7: São 9 horas.
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9: Bom dia, são 9 horas e é a altura para fazermos a atualização das notícias aqui na antena da Rádio Fifense. Hoje a tarde esportiva começa mais cedo. Hoje às 2 da tarde no estádio Dr. José de Matos em Viana do Castelo, um jogo de grande importância para a formação do Vianense. Vianense recebe a formação do Rebordosa, não depende só de si o acesso à Liga 3. No entanto, a formação de Viana do Castelo pretende assim uma vitória e esperar que o Bragança não ganhe a partida em Leça e assim o Vianense fará certamente a festa. O Vianense apela à sua massa associativa. Venham até ao estádio José de Matos, hoje é um pouco mais cedo, é às 2 da tarde, mas é importante apoiar a equipa do Vianense para que possa, na próxima época, estar a disputar o campeonato da Liga 3. Os municípios de Vila Nova Cerveira promovem na terça-feira um encontro anual de equipas de sapadores florestais. Vai juntar 150 sapadores florestais do distrito em representação de 27 equipas. A iniciativa, aberta à comunidade, pretende reconhecer e valorizar o papel essencial desempenhado pelos sapadores florestais na defesa, proteção e preservação do território, promovendo simultaneamente a partilha de conhecimento, experiência e boas práticas entre as equipas e entidades parceiras. Luís Novo, o autarca de Viana do Castelo, marcou presença na abertura da conferência O Alto Minho e Economia Azul, potencialidades, cadeias de valor e oportunidades de negócios, em que sublinhou o papel estratégico do mar e o desenvolvimento da região. Promovida pela Confederação Empresarial do Alto Minho e pelo Fórum Oceano, a iniciativa reuniu empresas, instituições e entidades públicas, especialistas e outros atores regionais para refletir sobre o potencial economia azul no Alto Minho. Foram abordadas diversas temáticas relacionadas com a economia do mar, incluindo a estratégia nacional e regional para o setor das cadeias de valor associadas à atividade marítima e às energias oceânicas, a construção e reparação naval, logística portuária, a inovação no domínio marítimo, bem como a oportunidade de investimento e cooperação empresarial. A Câmara de Viana do Castelo vai apoiar 57 coletividades esportivas de concelho com um montante global de 776 mil euros. A proposta apresentada na última reunião de Câmara pelo vereador do Desporto, Ricardo Rego, foi aprovada nesta reunião do Executivo Vianense. A maior fatia do apoio financeiro destina-se a clubes e associações com equipas integradas em campeonatos nacionais. Ao todo, são 7 clubes que vão receber um apoio mensal de 28.866 euros no longo de 18 meses, entre janeiro de 2026 e junho de 2027, um investimento total que ronda os 519 mil euros. Viana do Castelo, o Executivo Municipal aprovou a proposta de protocolos de colaboração com IPSS e instituições e movimento associativo para 2026, primeira fase que ascende aos 178 mil euros anuais, distribuídos com apoios mensais de 14.800 euros para um total de 14 coletividades. O documento apresentado pela vereadora da Coesão, Carlota Borges, indica que o município de Viana do Castelo aprova um conjunto de apoios sociais destinados a várias IPSS e outras instituições de concelho, reconhecendo a promoção da coesão social, continua a ser uma prioridade fundamental para o território, que essa promoção só é possível através da criação de plataformas de cooperação entre as diversas entidades locais. A Câmara de Viana do Castelo vai atribuir 273 mil euros a juntas e uniões de freguesia do concelho no âmbito dos apoios destinados à mobilidade, segurança rodoviária, material circulante e requalificação de equipamentos. A proposta de maior valor aprovada foi 203 mil euros, destina-se ao programa de apoio às juntas e uniões de freguesia na mobilidade, segurança rodoviária e material circulante, abrangendo 10 freguesias. Ariosa recebe 34.400 euros, Cardeelos 16.900, Carvoeiro 23.300, Mujães 21.900. Foram ainda aprovados 7.700 euros para Perre, 37.000 euros para Serleis, 10.000 euros para a União das Freguesias de Sul, Portela, Deu Cristo e Portela Sousá, 30 mil euros ainda para Vila de Punha e Vila Nova de Anha. No âmbito do programa de apoio às juntas e uniões de freguesia, na construção e requalificação de equipamentos, foram aprovados 69.800 euros para três freguesias. Deste montante, 25 mil euros destinam-se à segunda fase do alargamento do cemitério Anhafif, 24.800 euros para a reabilitação do balneário público na Praia da Amorosa, em Chafé, e 20 mil euros para a construção de um bunker para a instalação de uma caixa multibanco em São Romão de Neiva. Aqui em Afif, e depois de finalizada a Eucaristia Dominical, por volta das 11:15, no adro da Igreja de Afif, a Comissão de Festas Santo António e Santa Cristina, que vai fazer a apresentação do cartaz das festas deste ano. As festas acontecem em julho e hoje irá ser conhecido então o cartaz das festas de Afif. É no final da missa, por volta das 11:15, e acontece no adro da Igreja Paroquial de Afif. 4:05 passam das 9, concluímos aqui este bloco de notícias. Há mais notícias já ao meio-dia, já agora convido-o a tomar o café da manhã com o Joaquim Sousa, que vai já servir o café quentinho.
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0: E já estamos de volta para esta que é a segunda e última hora do Café da Manhã de hoje, para este domingo, dia 31 do mês de maio. Do mês de maio. Já estava a trocar quase um mês. Só de recordar que por volta das 10 horas iremos até Fregoso para transmitir a missa da Igreja Paroquial de Senhora do Livramento, missa de festa, em Fregoso. Por lá estará o nosso colega Joaquim Oliveira, que nos trará até nós tudo o que por lá se passa. Entretanto, só de recordar que temos o apoio comercial de o Martins, pão com chouriço. Entretanto, vamos atender a primeira chamada, que já está aqui, é um bocadinho a ligar. Assim é que é. Olá, bom dia.
1: Bom dia, Sr. Rissouza.
0: Olha, Nuno, hoje acordaste tarde, Nuno.
1: Não, acordei cedo. Eu não entrei de manhã cedo, porque é complicado entrar de manhã cedo.
0: Então eras tu que já estavas aqui há uns minutos.
1: Era eu.
0: Muito bem, está tudo bem contigo, Nuno?
1: Está tudo bem, Sr. Quinho.
0: Isso é o que interessa, que esteja tudo bem. Vamos à tua frase de participação.
1: Ajude-me que eu não ouvi.
0: Pão com chouriço Martins.
1: Pão com chouriço Martins.
0: Tradição e qualidade.
1: Tradição e qualidade.
0: Sim, senhor. E agora vais dedicar, vais dar o teu bom dia a quem?
1: Olha, em primeiro lugar, para você, para a Ana Maria, um bom domingo.
0: Obrigado.
1: E é para o Zé Cruz Fragoso. É para o Sr. Sérgio, o patrão do Belo Nunes Paldeiro, para as empregadas. É para o Manuel Martins das Marinhas. É para todos os clientes da Casa Sá, aqui em São Pai Dantas, para todos os clientes da Casa Lindinho. E é para quem mais? Olha, que é os parabéns.
0: Diz-me.
1: Manuel Malheiro, São Pai Dantas. Está hoje parabéns.
0: É de Sampaio, é?
1: É de Sampaio, é.
0: Está anotado.
1: Está hoje parabéns. Parabéns para ele.
0: Muito bem.
1: Olhem, um bom domingo para todos os ouvintes, para participar.

0: Tempo, está bem?
1: Igualmente, Joaquim, bom dia.
0: Tchau, bom dia, bom dia. E estávamos aqui à espera que a nossa música entrasse. Que... Pois é, e vamos ao tema mais recente que foi lançado esta semana, do Jorge Guerreiro, Festa na Aldeia.

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2: Entretanto, podem marcar o 258-983087, 258-983087, ou então 96-91-950-31. Mais uma vez, lembrar que logo, por volta das... vamos terminar mais cedo, 5 minutinhos, para acertarmos as agulhas em Fragoso.
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2: Olá, bom dia.
4: Bom dia, Joaquim.
2: Bom dia.
4: Companhia, companhia.
5: Bom dia, Dona Conceição.
4: Olá, Maria, como está?
5: Tudo bem? Consigo?
4: Oh, eu comigo junto o possível, mas a minha vida está muito... Está um caos.
2: Isso não é só a sua, Dona Conceição.
4: Ai, então.
2: Se formos a ver hoje em dia...
4: Ai, mas as minhas...
2: Cada um tem que... Cada um tem que aguentar com as suas.
4: É verdade. E não posso vendê-las nem dá-las a
2: pois
4: ninguém.
2: Pois, ninguém quer.
4: Pois, o caso é esse. Até dava de graça. Mas pronto,
2: olha. Muito bem.
4: Estamos assim. Olha, pão com chouriço.
2: O Martins.
4: Martins.
2: Tradição e qualidade.
4: Tradição e qualidade.
2: Sim, senhor.
4: A cabeça já está mesmo mal. Ora bem, vou mandar beijinhos para o meu Pedro e para a companheira. Uhum. Beijinho muito grande para eles, os dois. E tudo bom. Eu logo já me ligo outra vez. Já me falou, sempre falar todos os dias. Beijinho para eles. Vai para a minha neta Beatriz, para a minha neta Maria, vai para o meu netinho Tensapa, vai para toda a minha família. Vai para todos os amigos e amigas que eles sabem quem são. Beijinho no coração. Muita saúde, muita paz, muito amor para tudo, para todos. Vai para vocês aí também. E agora vou-lhe fazer uma pergunta.
2: Se eu souber responder.
4: Esse Manel é de... Ele diz que é de Berca. Morará onde? Onde é que ele mora?
2: Não fiz a pergunta, Dona Conceição.
4: Ah.
2: Não fiz a pergunta.
4: Pois, porque ele diz que é muito grande, que ele tem falado na rádio.
2: Tem.
4: E eu até gostava de saber onde é que ele mora. Prontos. Então, até à próxima. Tudo bom.
2: Tchau,
4: e
2: Dona
4: até a semana, se Deus quiser.
2: Tchau, Dona Conceição. Um beijinho para si. Um beijinho
4: tchau,
2: também à sua filha.
4: Também.
2: Um beijinho à sua filha. Tudo bom para vocês. Volto sempre, está bem?
4: Obrigado.
2: Tchau. Semana, bom dia, bom dia. Vamos até ao nosso número móvel, saber quem temos do outro lado. Olá, bom dia.
6: Olá, Viva. Bom dia.
2: Bom dia, estou a falar com?
6: É comigo?
2: Sim, sim, é consigo.
6: Olá, Viva, daqui é o José Silva de Estevão de Caldelas.
2: José Silva que nos fala de Caldelas, é a primeira vez que nos liga, José?
6: É, para aí é, verdade, para aí é, exatamente.
2: Sim, eu estou a falar para aqui, para mim, porque não posso responder por outros, não é? Só posso responder por mim.
6: Não, eu vou-lhe contar um pequeno resumo. De manhã, quando estava a sair, teve a chamada do ouvido do carpinteiro.
2: Sim.
6: E o resto, eu depois ia no carro e liguei à Fifiense, de facto. Estava a dar uma música boa antes das 8. Música portuguesa, eu sou fã de músicas ótimas. E depois liguei para o direto e fui precisamente o ouvido que falou para vós. Uhum. A primeira hora, às 8.
2: Sim.
6: E achei interessante ele falar comigo antes, ouvir uma música, três músicas porreiras portuguesas e depois o Alvino
2: falou na rádio.
6: Ligar para a rádio e ouvir o Alvino e tentei há um bocado apanhar então o seu número, entretanto.
2: Sim, ele é nosso ouvinte, já há algum tempo que nos liga.
6: Muito bom.
2: E nós...
6: é boa pessoa, por acaso já o conheço.
2: Sim, nós conhecemos.

0: Temos por nome, agora pessoalmente não conhecemos toda a gente, não é? E é impossível. Quer dizer, impossível não é, mas.
1: Claro.
0: A seu tempo lá acontecerá.
1: Há sempre a primeira vez e depois, às vezes o mundo é muito grande, mas torna-se bastante pequeno.
0: Muito pequeno, é verdade. Isso é uma grande verdade. Olha, eu fico agradecido por ser a primeira vez que nos liga. Nós gostamos sempre de ter ouvintes novos. Assim, antes das suas saudações, queria que me dissesse a frase de participação. Certamente também ouviu, mas eu ajudo.
1: Ouvi, mas eu fico mais fixado noutras coisas.
0: Exato. É pouco.
1: Eu vi qualquer coisa de pão, já comi um pão com manteiga, mas não é pão com manteiga que se fala, é pão com chouriço.
0: É pão com chouriço, Martins.
1: O Martinho, não é? Martinho?
0: Martins.
1: Martins, qualidade.
0: Tradição e qualidade.
1: Deve ser um fator, exatamente.
0: Muito bem.
1: Muito bom. Deve pesar por isso, já agora.
0: Vamos agora à sua saudação.
1: A minha saudação vai ser rápida, sem ser chato, de facto. Desejar para já um bom domingo, e é um domingo grande, vou deixar esse grande para o fim. E saudar a si.
0: Muito obrigado.
1: Joaquim, não? Joaquim?
0: Sim.
1: Alguma companhia que está ao seu lado, certamente
0: a minha esposa. Rádio. Sim.
1: Muito bem, cumprimentos também. Depois também o Cruz, também da FIFA e da rádio, também o Cruz, o Zé Cruz.
0: Zé Cruz, sim.
1: Fantástica pessoa. Tenho festa na terra dele, por
0: isso. É, sim, senhor.
1: E não vou correr estar lá, mas já não sei com um pé em muitos sítios. E não é fácil. Depois o Alvino Carpinteiro, com certeza, essa da saudação. O Zé Castro também, e já agora.
0: Que também já ligou.
1: Acho que ouvi, entretanto, há pouco.
0: Sim.
1: Na zona da Braga. Depois, e agora temos de Caldelas, cumprimento para toda a malta, e que é da Mars também, de facto, Caldelas, se vierem a Mars. Depois também já estamos aí para domingo o Santo Ouvido aqui em Caldelas, estão convidados todos a vir cá, já agora, a missa é às 16 horas, já agora, já não estava combinado, mas a missa é às 16 horas de domingo, primeiro domingo de julho. Assim é que é. E depois a tal. E o Nereides Martins também quer dar um cumprimento, que tenha um bom descanso, que ele merece e é preciso, é precioso, e que se eleve a Deus, que tenha mais uns anos aí preciosos pela frente.
0: Muito
1: depois,
0: bem.
1: Depois também, terminava, como eu queria terminar, hoje, o domingo, Santos de Maternidade, e diria. Até um dia desses, em nome do Pai, do Filho e do Espírito Santo. Um grande abraço.
0: Ok, um grande abraço para si também, até em cima, até Caldelas, que eu conheço bem.
1: Do Variações e do Chefe Silva.
0: Exatamente.
1: E grandes tradições também, grandes tradições.
0: Eu conheço bem essa zona ali em cima das Termas de Caldelas, essa zona.
1: Muito bonito. Tem lá no alto o São Pedro Fins e mais abaixo é o Santo Vídeo, um santo mais abaixo, que é domingo às festas, às 16 horas de missa. Um abraço.
0: Tchau. Continuação de um bom domingo e obrigado por ser nosso ouvinte.
1: Muito bem. Um abraço.
0: Tchau. Bom dia. Vamos até ao 258. Olá, bom dia. Estou sim, bom dia. Vamos continuar com a música. Havia alguém que estava no 258, só que entretanto desistiu. Vamos até ao nosso número móvel. Olá, bom dia.
2: Bom dia, João Joaquim.
0: Bom dia, Filomena. Tudo bem aí para o Aldreu?
2: Graças a Deus, nunca pior.
0: Também foi gozar a Senhora de Livramento?
2: Não, por acaso foi lá um bocadinho à tarde, meus filhos. Por eu estar em casa, não ia.
0: Porquê? Não está zangado com o Fragoso, pois não?
2: Não, mas nós não vamos à freguesia, quanto mais as fora.
0: Isso é assim, temos que aproveitar as coisas que...
2: Sim, ele como estava cá, fomos ver as entradas, já.
0: Claro.
2: Fomos trabalhar um bocadinho com eles.
0: Exato. Olha,
2: um já foi, outro vai amanhã, e eu também tenho que aproveitar um bocadinho com eles.
0: Tenham boa viagem, que é o que interessa.
2: É, isso é verdade, é verdade.
0: Diga-me a sua frase.
2: Pão com chouriço, Martins e boa qualidade.
0: Exato, e agora vai a sua solução vai
2: e para... E agora vai para o Filipe, que está lá na França para a Noia para Netos, e para o Jorge que está em caminho, e não está, que ele só sai às 10 horas ou 4. E para o Vitor, e para os meninos, para as noras, para toda a gente em geral que está ali, para você, para a sua família toda, para a Dona Helena, para a minha madrinha e para a filha, para os meus primos, Cá estamos, família. Boa tarde, senhor. Estão a ver que assim não tivesse ninguém.
0: Ok. Filomena, um grande beijinho para si, continuação de um bom domingo, uma boa semana e volto sempre.
2: Obrigado, Sr. Joaquim, obrigado.
0: Tchau, bom dia, bom dia. Vamos ao 258, olá, bom dia.
3: Olá, bom dia, Sr. Joaquim, bom dia, Dona Maria.
4: Bom dia, Maria.
3: Bom dia, estava a ver que hoje não consegui entrar.
0: Aí pela Espanha, está tudo bem?
3: Está tudo.
0: Muito calor?
3: Por aqui, sim, calor, muito.
0: Olha, para aqui já refrescou um bocado.
3: Não, para aqui está calor, para aqui está calor. Dizem que vai refrescar esta semana, mas ainda não chegamos.
0: Aí é?
3: Aqui
0: muito
3: cópia.
0: Uhum.
3: A ver.
0: Vamos lá, vamos lá. Muito vamos bem, lá. Maria, vamos à tua frase de participação?
3: Vamos lá. Pão com chouriço Martins, tradição e qualidade.
0: Sim, senhora. Agora, as tuas saudações.
3: Vamos para o meu marido, para o meu filho, para o meu.
0: Um abraço para ele.
3: E para a minha nora.
0: Um abraço aí ao Paulo.
3: O Paulo está lá fora, que está a fazer umas coisas, mas está a ouvir a rádio. Está,
0: está,
3: a rádio.
0: Está de volta da churrasqueira.
3: Não, não. Está no jardim.
0: Sou eu a tirar-me a adivinhar.
3: Não, está no jardim, não sei o que é que ele está a fazer. A pôr uns coisas para lá.
0: Está de volta das Marias.
3: É.
0: Das flores.
3: Depois vai para o Sr. Joaquim, para a Dona Maria, para toda a sua família. Uhum. Vai para a Senhora Adalberto Marques Pinto, na Tarraxa, e para toda a família. Para a Dona Maria de São Cerno e família, para o Sr. José Gonçalves e família, para a Dona Lourdes Ferreira e família, para o Sr. Jorge Miranda e família, para a Dona Lourdinhas e família, para a Dona Conceição, para a Dona Conceição Pita e família, para a Dona Carminha e família, para a minha tia Fátima Macedo, para o meu tio Zé, para as filhas, erros, netos e netas, o mesmo grande, para a tia São, para a Sónia, para o Fábio e para o Domingos, para o Carlos e para a Irene, para o Sr. Abel Silva e família, para a minha cunhada Esperança, para o meu cunhado Tónio, sobrinhas e sobrinhas na França, para as minhas irmãs, para os meus cunhados, sobrinhas e sobrinhas, um beijinho grande para todos. Basta todos os ouvintes. Acho que não deixei ninguém para trás, se deixei, fica para o domingo que vem.
0: Muito bem.
3: Se assim tenho alguma coisa a dizer.
0: Maria, um grande beijinho para ti, continuação de um bom domingo, uma boa semana, um abraço.
3: Obrigada.
0: Aí ao Paulo, como de costume. Beijinhos às crianças e volta sempre.
3: Ok, Sr. Joaquim, obrigada, bom dia e bom domingo.
0: Tchau, bom dia.
3: Tchau, bom dia. Tchau.

0: sem parar.
1: 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Acho que é isso que se, acho que é assim que se diz. Vamos até ao telefone. Olá, bom dia.
2: Olá, bom dia.
1: Olá, Dona Carminda, isso hoje está com triques.
2: Está, vamos trabalhar.
1: Está com muitos tiques o telefone hoje.
2: Tiques?
1: Sim, está com tiques, está para aí tique, não sei o que é que se passa com ele.
2: Oh, ainda não morreu.
1: Se calhar.
2: Ainda não tomou o cafezinho, já te foi para a noite.
1: Ainda não molhou a goela.
2: Não.
1: Ui, está tudo,
2: está
1: bem,
2: tudo bem por aí, mas
1: por aqui está, é por aí.
2: Vai-se andando,
1: não é?
2: Vai, é isso. Um dia de cada vez.
1: Exatamente. Muito bem, Dona Carminda.
2: É pão com chouriço, Martins,
1: tradição,
2: sabor e qualidade. Oh,
1: tradição pai. E qualidade.
2: É, tradição e qualidade.
1: Muito bem.
2: Já não, mas daqui um bocadinho já escolhia um.
1: Ah, então.
2: E quentinho.
1: E uma pinguinha.
2: Ai, não.
1: Então,
2: não.
1: Para empurrar o pão para baixo?
2: É, dá mais com que empurrar, hein?
1: Pronto,
2: não, tá é preciso ser a, não é preciso ser o vinho.
1: Mas com a água não sabe bem. Que depois a gordura do chouriço fica a nadar no estômago.
2: Não faz mal nenhum. Lava a tripa e ganha sapos e tudo.
1: Muito bem. Dona Carminda, vamos então à sua...
2: Vamos lá. Olha, vai já para o meu marido com o rabo das melhoras, vai para o Ricardo, que passou mal na igreja, que foi o dia de ir com o menino à festa do Pai Nosso.
1: Uhum.
2: E vai para a Ana, vai para os netinhos lindos, para o meu outro filho, o Adriano.
1: Uhum.
2: Vai para... Ai, para o Sr. José Cruz, José Gonçalves, Elder Silva... Vai para quem mais Gracinda, isso incluindo a família de Tata Gracinda de Fragoso. Uhum. Ela trará aqui um pauzinho com chouriço, para mim e para você.
1: Não, eu estou mais perto um bocado.
2: Eu já também, se quiser, chego lá.
1: Ah, é, de mostrando chega lá, isso é uma verdade.
2: Olha, vai para as duas Marias do Céu.
1: Uhum.
2: Vai para quem mais? Vai para o senhor Benedito, um beijinho grande para a sua família, para o Zé Lopes e toda a família. Vai para a Dona São, para a Sónia, para o Fábio, para o Domingos e para a vizinha também. E vai para toda a gente daquela família.
1: Muito bem.
2: Vai para o Carlos.
1: Para Irene.
2: Ai, o Forte ao Café.
1: É.
2: É. Vai para quem mais? Para os meus periquitos aqui de casa.
1: É, que eles não se calam. Estão sempre bem dispostos.
2: Eles estão boas para ir para as festas. Olha, seu Joaquim. Ah, vai para o Zé Ferreira, que ele estava meio gago, estava quase como eu. Já também não tinha tomado o cafezinho.
1: Se calhar.
2: Vai para o seu branquinho, olha, vai para essa juntinha toda boa. Aí já o senhor é mal trancoso. Qualquer dia dava-me uma coça.
1: Não.
2: Ele não via que eu fugia, depois ainda corro.
1: Pois.
2: Olha, seu Joaquim. Mariquinhas, um beijinho grande, meu amor.
3: Está outro para você.
2: Tenho de meter gasolina, que é para eu qualquer dia dar uma volta por aí abaixo.
3: Venha quando quiser.
2: Está bem, Moro, está bem.
1: Tchau, bom dia.
2: Tchau, se me esqueci de alguém, olha, que me desculpe.
1: Tchau, saúde
2: tchau,
1: aí.
2: Tchau, beijinho.
1: Saudinha aí para casa.
2: tchau, obrigado, obrigado.
1: Tchau, tchau.
2: Tchau, beijinho.
1: Diga.
2: Para São Pita.
1: Ah, ok.
2: Tá, tchau, desculpa.
1: Tchau, bom dia.
2: Tchau, bom dia.
1: Pois é, estivemos assim com os diapasão, festa na aldeia. Vamos agora até. Vamos ter com os quatro menos. Mas entretanto vamos até ao telefone saber quem temos do outro lado. Olá, bom dia.
0: Bom dia.
1: Bom dia. Tudo bem, Sónia?
0: Está tudo.
3: Ela entrou depressa.
1: Não parece. Está tudo. Como é que eu não quero a coisa, mas está.
0: É.
1: Ainda está meio a dormir.
0: É isso. Eu
3: não estou meio a dormir,
0: inclusive foi da beira do telefone.
1: Hã?
0: Estava um barulho desgramado.
1: Pois.
0: Eu fugi de lá.
1: Não, era o telefone da dona Carmina.
0: É, da dona Carmina, que estava a fazer muito barulho.
1: Eu disse, mas ela disse que não.
0: Está, estava a fazer.
1: Mas ela não me disse que não, não se apercebia disso.
0: Pois.
1: Muito bem, de resto por aí está tudo bem?
0: Primeiro vou à frase.
1: Pronto, como queiras, tu é que mandas. O microfone é teu.
0: Tradição e qualidade, aí está tudo bem. Vai indo. Vamos indo, Sr. Joaquim.
1: É o que interessa, é isso.
0: É.
1: A Dona Conceição?
0: A Dona Conceição está aterrada na cama ainda.
1: Ainda.
0: Porque a vizinha hoje foi ver o futebol. E, claro, hoje vai mais tarde o café.
1: Hoje já foi ontem o futebol.
0: Não, ela hoje foi.
3: É hoje o futebol.
1: Foi hoje.
0: Acho que é o Rio Ave das mulheres.
1: Ah.
0: E ela vai.
1: Futebol feminino.
0: Sim, sim.
1: Muito bem.
0: E ela gosta.
1: É assim mesmo, haja quem aplauda as equipas da terra.
0: Claro, eu acho muito bem. Eu, como não sou fanática, não sou dessas coisas, não vou.
1: Muito bem, vamos agora à tua saudação.
0: Vamos, olha, vem já para aqui para casa, para aqui para a minha família, e para ela e para a irmã que for, que eu tenho uma boa viagem. Isso é que é mais importante. Vai para a minha prima Maria, para o meu primo Paulo Vareiro, para o filho, para a Nora e para os netinhos. Vai para você também e para a sua senhora que está aí, para um beijinho grande para ela e para a família. Vai para a Dona Carminda e família, vai para a Dona Lourdinhas e família, vai para o Sr. José Gonçalves e família, para a Dona Conceição Pita, para a Dona Augustinha, e vai para mais para quem? Vai para o meu irmão Carlos, um beijo grande para ele e para a família.
1: Uhum.
0: E olha, para a minha sobrinha Sara também, e para o namorado e para o menino, para o Icar.
1: Uhum.
0: E para toda a gente que estiver a ouvir, olha, para todos os ouvintes que estiver a ouvir.
1: Muito bem, Sónia.
0: Para não dizer o resto dos nomes, porque senão vou me enganar. E assim, olha, vai para todos os ouvintes da rádio.
1: E perdes muito tempo.
0: E que venham muitos mais, Joaquim.
1: Já. Bom dia.
0: Um beijinho.
1: Dá um beijinho à Dona Conceição também, um abraço.
0: Obrigada, um beijinho para a Maria, um bom domingo.
1: Já, ela foi ali fora, foi.
0: Não faz mal, um beijinho grande para ela.
1: Tchau, bom dia.
0: Tchau, bom dia.
1: Pois é. Entretanto, a música parou.

0: Pois aí, vamos novamente ao telefone. Olá, bom dia.
1: Olá, bom dia, Quim. Estava a ver que não entrava, pá. A coisa está preta. Não, pá,
0: olha, eu por acaso fui abrir a porta.
1: Não abriste a janela?
2: Não, não, também não entras, tem grades.
0: Não, não dá jeito, não dá jeito.
1: A janela não dá para ter contras, não é?
2: Tem grades por fora, não entras.
1: É. Olha. Não, mas vi-me atrapalhado para entrar aí dentro. Estava a ver que. Eu até pensei que tinha-me enganado no número. Mas depois é que refleti e digo assim: não, é porque ele deve estar lá de volta dos discos, não é? Estava aí em volta da seleção musical.
0: Não, não. Isto agora não é discos, agora é tudo.
1: Não, agora
0: é tudo digital.
1: É tudo digital. Olha. Não, como você... é? Vamos à palavra, à frase, à célula, não é?
0: Com
1: Martins, pão com chouriço, tradição e qualidade, não é?
0: Sim, senhor. Pronto.
1: É assim, amigo. Olha, quero agradecer aí às pessoas que falaram o meu nome, em princípio a Dona Carminda, de Fonte Boa, a Maria, em Espanha, e pronto, muito contente quando falo o meu nome. E também aproveito para falar em alguns nomes, não é? Pronto, claro, quero mandar aqui um abraço para o senhor Zé Ferreira, da Amorosa.
0: Que também falou em ti.
1: Falou em mim?
0: Falou.
1: Olha, estás a ver? Não, é assim, eu falo nele porque é uma pessoa que está a fazer um trabalho bonito, está a fazer uma coisa linda que nem a família por vezes faz, não é? Estar próximo de um amigo e cuidar de um amigo. Isso hoje em dia. É uma coisa que é uma raridade, não é? Portanto, e eu admiro bem essas pessoas que estão atentas às pessoas e que ajudam as pessoas. Portanto, um grande abraço para o José Ferreira e pronto, e para o restante auditório também um bom domingo e uma boa semana.
0: Sim,
1: olha,
0: senhor.
1: Quero-te dizer que ontem em Barcelos tiveram uma iniciativa. Pronto, já, eu penso que copiaram um bocadinho com Braga, não é? Porque Braga fazia a noite branca, não é? Braga fazia a noite branca. Mas pronto, Barcelos tomou a iniciativa de fazer a noite branca também.
0: Ah pá, haja divertimento para
1: o pessoal. Fizeram a noite branca e com o galo branco, não é? Nem sei se pintaram o galo todo em branco. Mas vou-te dizer uma coisa, estive lá o Mestre Zeca, que é um grande artista nacional, arrastou juventude que aquilo é o fim do mundo. Eu fiquei completamente rendido. Eu não fui lá, mas foi a minha filha, fui fazer lá a cobertura. Aquilo era juventude, que era o molho, mas era o molho.
0: Sabes quando é novidade em alguma localidade as coisas. As pessoas.
1: Não sei o que é que se passa em Barcelos, mas em Barcelos, pá. Eu não sei o que se faz em Barcelos, mas é uma cidade que dá de calcanhar um pezinho a Viana do Castelo. Viana, acho que está muito morta, pá. Eu não sei,
0: mas
1: acordar.
0: Já há muitos anos.
1: É, Viana do Castelo vai ter que acordar, porque a juventude está a fugir toda para a Póvoa, para Barcelos, para Espalvento. Eu não sei o que é que está a passar aqui em Viana. Olha, amigo...
0: Viana não tem iniciativas.
1: Ah, quero dar um abraço aí para o Juca... E para o Jaime do Jaraju, que vão estar hoje à noite em Vila Praia de Ancora. Hoje à noite. Essa grande banda de rock. E não é o melhor que temos em Viana, é essa grande banda de rock, Jaraju.
0: Muito bem.
1: Vão estar em Ancora. Olha, um grande abraço e boa continuação, bom programa. Pá, e um beijinho para a Maria. E tudo bom para vocês, está bem?
0: Muito ok, aquele bem, abraço. Tchau. Bom dia. Tchau. Minha quinta que o meu avô me deu
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0: De recordar que. Vamos terminar mais cedo um pouquinho, só para irmos até Fragoso, para acertarmos as agulhas, para a transmissão da missa da festa em honra de Nossa Senhora do Livramento. 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
0: Dentro de algo, no final desta música, deste tema, vamos passar o tema de parabéns para os aniversariantes que tenho aqui anotados.

0: Vamos, no instante, atender mais uma chamada.
1: É, Sr. Joaquim, eu sou sempre o último, cara.
0: Está bom, Luís.
1: Eu consegui falar consigo, está tudo, graças a Deus.
0: Muito.
1: Consigo com a família também, está tudo bem?
0: Está tudo, graças
1: pronto,
0: a Deus.
1: É o que interessa.
0: Você ontem também entrou assim um bocado de empurrão, mas...
1: Opa, mas é assim, eu ouço às vezes, sou assim, sabe? Foi feito à pressa, às vezes. Olha, Sr. Joaquim.
0: Essa está boa.
1: Eu ouvi agora há bocadinho e eu estava a tentar ligar já há bocado, mas não consegui. Não falou o senhor de Caldelas?
0: Sim.
1: O senhor José Silva de Caldelas, eu conheço esse senhor.
0: Falou, sim, senhora.
1: Eu por acaso, eu conheço esse senhor.
0: Uhum.
1: Era para desejar ele um bom domingo e graças a Deus que vai, consigo entrar na vigência. Olha, vou desejar, já agora que também está no fim do programa, vou mandá-la para o Laranjeira, para o Brasil, uhum. Que também me mandei agora há bocado para Alto Minho. Olha, para toda a gente que esteja a ouvir neste momento a Popular Defensa, porque é muita gente, fica tudo cumprimentado com um bom domingo.
0: Muito bem.
1: E para si igual, Sr. Joaquim.
0: Luís, aquele abraço.
1: Igualmente.
0: Continuação de um bom domingo, uma boa semana e volto sempre, está bem?
1: Tchauzinho, tchau. Desculpa lá, obrigado. Tchau.

Vamos agora, então, tal como prometido, ao tema de parabéns de Dinis Brites para os aniversariantes que tenho aqui anotados, que são ele: Miguel Freitas, em Viana; Bânia Balsa, em Vila de Punho; João Miguel, em Vigo, o nosso amigo que nos costuma mandar mensagem logo pela manhã, que está a trabalhar em Vigo. Um bom trabalho e um bom dia de aniversário. Henrique Brandão, em Carrazedo Braga, é assim aqui, é Carrazedo Braga, e também Manuel Malheiro, em Sampaio de Antas. Muitos parabéns, muitos anos de vida.

Festas em Viana do Castelo, em Vânia Balsa, em Vila do Punho, João Miguel em Vigo, Espanha, Henrique Brandão em Carrazeiro de Braga e ainda Manuel Malheiro em Sampaio de Antas. Muitos parabéns, muitas felicidades.

Foi assim o tema de parabéns para os aniversariantes que eu acabei de citar. Estamos a 47 minutos para lá das 9, ou seja, já na

0: já ao telefone, vamos à última chamadinha de hoje, vamos ver quem temos do outro lado. Olá, bom dia.
1: Bom dia, Sr. Joaquim e Dona Maria.
0: Foste a tapa cancelas hoje.
1: Mesmo, olha, vou dizer-te, eu estive muito tempo a tentar, mas olha, como não tenho a oportunidade às vezes de atender, porque deve estar outras coisas, mas estava a dar música e tudo, eu até estranhei, eu disse, olha, não há tempo, deixa correr, pode ser que ainda consiga no final. E soma-se a dizer que os últimos são os primeiros, não é?
0: Seja é assim. Verdade, é verdade.
1: Pronto, está tudo é bem. Assim, é a caixa de paz e harmonia.
0: Há sempre lugar para todos.
1: Olha,
0: eu outro dia queria dar os parabéns a uma amiga nossa minha, da família. Liguei 87 vezes e não consegui falar.
1: Veja lá.
0: Por isso.
1: Está a ver, nem por você ser da casa.
0: Mas não há distinção isso ser da casa.
1: Exatamente.
0: Ser da casa, isso, quando a coisa é concorrida, não há hipótese.
1: É verdade. Nós temos que ser passivos e ter paciência. Também, se não der, eu não posso para o próximo domingo, eu não me paro de ligar, por isso, se não ligar uma semana, não faz mal.
0: Claro. Muito
1: temos
0: bem.
1: Temos que ser assim, Irene, humildes, para podermos sermos todos.
0: Temos que ser pacientes.
1: Exato.
0: Pacientes.
1: Vamos lá então, porque está a acabar o programa, vamos lá.
0: Pronto, é que tenho que ir até Fragoso.
1: Eu sei, olha, já estou a adiantar. Vou dar já para o senhor Joaquim e para a Dona Maria, para a família.
0: Uhum.
1: Mando para o Carlos, que neste momento não está cá. Vou mandar para minhas filhas, as minhas netas, os netos, o meu neto, que tenho um neto só. Vou mandar para as minhas amigas todas. Quero mandar para a Espanha, para a prima Maria, para o Paulo, primo Paulo, e para o filho, para a Dora e para os meninos.
0: Uhum.
1: Com muita saúde. E quero mandar também beijinhos para a França, para a minha cunhada Catarina, para o meu cunhado Horácio, para a Cristininha, que está lá também, não é? Mas em breve vai estar cá outra vez comigo. É mais uma etapa.
0: Sim, sim.
1: Porque eu venho de férias, seus aquinhos, daqui a pouco estamos juntos.
0: Claro.
1: Portanto,
0: claro.
1: Para a Cristina, para a Marisol, para a Larinha, que tu esteja bem por lá também. Quero mandar para a Dona Carmina Fonte Boa, que eu gosto tanto de ouvir, e hoje para cá tive sorte que ouvia. A Dona Carmina, muito bem disposta. Para o marido, filhos, nora, netos, com muita saúde para eles também, para todos os ouvintes dessa rádio maravilhosa, e que continue esse programa, que eu gosto muito de vocês. E o resto é um bom domingo para todos, uma boa semana, com muita saúde, e o solzinho que venha, que não sei se continua o sol, se vai vir chuva, não estou a falar das coisas,
0: é,
1: ouvi qualquer coisa que quarta-feira ou que era que ia chover, não é?
0: Dizem sim, mas isso, tanto o chover, o norte é grande, depende.
1: É verdade. Pronto, seu Joaquim, olha, um beijinho para vocês todos.
0: Pronto, não, espera aí, que ainda faltou o principal.
1: Ah, pois falta.
0: Não sejas apressada. Não sejas apressada. Pão com chouriço.
1: Pão com chouriço, o Martins.
0: Tradição
1: e qualidade.
0: Sim, senhora, agora está completa, agora já pode ser.
1: É mesmo, seus aqui, desculpe. Sabe como é que é?
0: Tchau.
1: Beijinhos para vocês todos, e para o programa também. Tudo bom? Vá lá, visita-se, que você tem que ir à festa.
0: Tchau.

por concluído este café da manhã de hoje. Domingo, dia 31 do mês de maio. Pois é, vamos ter que encerrar as portas do nosso café de hoje para irmos até Fragoso para a transmissão da missa dominical diretamente da Igreja Paroquial de Senhora do Livramento em Fragoso. Por isso, da minha parte, só me resta desejar a todos a continuação de um bom dia, uma boa semana. Antes de dizer que o Martins Pão com Chouriço vai estar hoje, ou melhor, está hoje em Fragoso, na festa da Senhora do Livramento, e depois vai estar na próxima quarta-feira, todo o dia, até de madrugada, até quinta de madrugada, até de manhã, na Barca das Cordas, em Fragoso. Por isso, seja, ou melhor, em Ponte Lima, para a Barca das Cordas. Eu disse o quê? Está hoje em Fragoso e depois na próxima quarta-feira em Ponte Lima para a Barca das Cordas. Por isso, sejam felizes, façam alguém feliz. Nós voltaremos 2 a 8 dias. Tchau.

0: Vamos então até Fragoso ter com a nossa colega Joaquim Oliveira, que por lá se encontra para a transmissão da missa dominical diretamente da Igreja Paroquial de Fragoso para a missa da festa da Senhora do Livramento. Olá, Joaquim, bom dia. Joaquim, o teu microfone não está a sair. O microfone não está a sair. Sim, agora está melhor. Sim.
1: Está?
0: Está.
1: Estou? Sim, Joaquim? Estou? Agora penso que sim, agora estamos em direto desde a Igreja de Fragoso, onde vamos transmitir a missa em honra de Nossa Senhora do Livramento. Antes de mais, bom dia a todo o nosso vasto auditório, também da Rádio Efifense, também para quem nos ouve através da internet e através da emissão online. Estamos então aqui em Fragoso, vamos já direto para a Igreja, porque vai começar esta transmissão em honra de Nossa Senhora do Livramento, e a Rádio Defesa também vai acompanhar. Bom domingo para todos e boa missa.

Em nome do Pai, do Filho e do Espírito Santo. Amém. A graça de nosso Senhor Jesus Cristo, amor do Pai, e a comunhão do Espírito Santo estejam convosco. Saudamos todos quantos, em sintonia conosco, traduzem louvor, gratidão e súplica à Senhora do Livramento, de modo singular, a todos quantos, através da Rádio Fifense ou outros meios digitais, nos acompanham neste momento solene e festivo, para todos implorando uma mensagem de paz, de alegria, de vida e de saúde. Solenidade do Pentecostes, Santíssima Trindade, domingo primeiro depois do Pentecostes. Bendito seja Deus Pai, bendito o Filho Unigénito, bendito o Espírito Santo, pela sua infinita misericórdia. Do coração humilde e contrito, pela consciência dos nossos pecados, voltemos-nos para Deus que é santo, implorando a sua misericórdia e o seu perdão, porque somos pecadores. Me confesso a Deus e a vós, irmãos, que eu pequei por muitas vezes em pensamentos e palavras, atos e omissões, por minha tão grande culpa. Deus Todo-Poderoso, tenha compaixão de nós, perdoe os nossos pecados e nos conduz à vida eterna. Amém.

0: Oremos. Deus Pai, que revelaste aos homens o vosso admirável mistério, enviando ao mundo a palavra da verdade e o espírito da santidade, concedemos que na profissão da verdadeira fé reconheçamos a glória da eterna Trindade e adoremos a unidade na sua omnipotência. Por nosso Senhor Jesus Cristo, vosso Filho, que é Deus, convosco vive e reina na unidade do Espírito Santo por todos os séculos dos séculos. Amém. Quem for possível,
1: Senhor. Leitura do livro do Êxodo. Naqueles dias, Moisés levantou-se muito cedo e subiu ao monte Sinai, como o Senhor lhe ordenara, levando nas mãos as tábuas de pedra. O Senhor desceu na nuvem, ficou junto de Moisés e proclamou o nome do Senhor. O Senhor passou diante de Moisés e proclamou: O Senhor é um Deus clemente e compassivo, sem pressa para se indignar e cheio de misericórdia e fidelidade. Moisés caiu de joelhos e prostrou-se em oração. Depois disse: Se encontrei, Senhor, aceitação a vossos olhos, digna-se o Senhor caminhar no meio de nós. É certo que se trata de um povo de dura serviço, mas vós perdoareis os nossos pecados e iniquidades e fareis de nós a vossa herança. Palavra do Senhor.

Leitura da segunda epístola do apóstolo São Paulo aos Coríntios. Irmãos, sede alegres, trabalhai pela vossa perfeição. Animai-vos uns aos outros, tendo os mesmos sentimentos, vivei em paz. E o Deus do amor e da paz estará convosco. Saudai-vos uns aos outros com um ósculo santo. Todos os santos vos saúdam. A graça do Senhor Jesus Cristo, o amor de Deus e a comunhão do Espírito Santo estejam convosco. Palavra do Senhor.

O Senhor esteja convosco. Evangelho de Nosso Senhor Jesus Cristo segundo São João.

0: Deus amou tanto o mundo que entregou o seu Filho unigênito para que todo homem que acredita nele não pereça, mas tenha a vida eterna. Porque Deus não enviou o seu Filho ao mundo para condenar o mundo, mas para que o mundo seja salvo por ele. Quem não acredita nele já está condenado, porque não acreditou no nome do Filho unigênito de Deus. Uma palavra da salvação. Por este Santo Evangelho, perdoai-nos, Senhor. Cristãos peregrinos, romeiros, peregrinos da esperança, peregrinos do céu. É no céu que a Mãe Santíssima, Senhora do Livramento, nos aguarda no seu regaço de Mãe. Como todos nos sentimos bem, rodeados, mergulhados em toda esta beleza. Olhamos e vemos, sentimos-nos mergulhados em Deus ao contemplar a tribuna, o altar da celebração da Eucaristia, os andores, os altares, os vitrais. Tudo nos fala dizendo que a Igreja virou o jardim, que olhamos a Mãe externa de todas as mães, Senhora do Livramento, com uma imagem sublime do amor de Deus. Mãos hábeis, coração feliz. Mãos que trabalharam com delicadeza, ternura e fé esta Igreja, esta casa, verdadeiramente o solar da Mãe. De facto, que todos quantos por aqui passam levam esta Igreja em seu coração. E assim Fragoso está novamente a celebrar a festa da Senhora do Livramento, o evento mais esperado do ano. Estamos juntos, estamos de volta para a festa, destacando assim a nossa dimensão festiva. A novena principiou passado 22 de maio, preparando-nos para esta solenidade. Fazemos votos para que a festa decorra, continue a decorrer com alegria, com fé e com harmonia. Uma prova do espírito caloroso e de bem receber que caracteriza a nossa terra, Fragoso. A nobreza do acolhimento, a nossa terra foi, está e continua a ser visitada nestes dias por milhares de pessoas vindas de perto e de longe. Cada um traz na sua mente a sua prece para deixar junto da Mãe, da Senhora do Livramento. Cada um na sua presença, com o coração nas mãos, dizendo: Mãe Santíssima, Senhor do Livramento, eu não te mereço, mas preciso de ti. E demos as chaves do nosso coração para que ela disponha dele como melhor lhe aprouver, pedindo-lhe parte das suas graças, sobretudo esta, como ela, amar, servir seu Filho, Jesus, na vida e na morte, no tempo e na eternidade. É importante saber acolher bem, cultivar a cidadania respeitosa para com os visitantes, dando boa nota de um povo que em festa sempre encontra espaço sorridente para com todos. Demos bom testemunho de fé, de bairrismo, de cidadania. E na procissão de logo começa a preparar-se, a partir das duas, sobretudo os que vão participar, e são muitos. Depois, já à tarde, teremos outro momento alto, a palavra em louvor da Mãe, Senhora do Livramento, seguindo-se a procissão. Sem dúvida será um momento alto. Na procissão, todos os que vão intervir devem cuidar do seu modo de apresentação. As festas e os rituais têm também as suas regras. A todos saudamos com muita alegria. Somos pelas tradições da nossa terra. É o momento alto da festa este. Senhora do Livramento, festa que representa um ícone incontornável, não só para a freguesia, mas também para o Conselho de Barcelos e região abrangente. A festa, a história viva de uma comunidade, a festa não se descreve, não se relata. A festa vive-se, entra-se nela com todas as energias da alma. Na festa há reencontros, há convívios, há vibrações, louvor, dança, eu libertar do stress de um ano inteiro. É meu dever saudar e agradecer às autoridades que nos honram com a sua presença. Saudar as forças vivas, todos quantos, movimentos, organismos, obras de apostolado se empenharam, demonstraram a sua dedicação de uma forma ou das mais diversas formas tornaram possível esta festividade com trabalho, apoio e donativos. Singular saudação para vós, Comissão de Festas, para as mordomas e mordomos jovens que amanhã vão receber das nossas mãos a responsabilidade que temos desta festa que conta já tantos séculos, que irão continuar ser as mulheres e os homens do futuro. É sempre este espaço de fé, de alegria, de caridade verdadeiramente cristãs. Saudação às vossas famílias que muito sacrificaram para que realmente fosse possível este momento alto, esta festividade. Comissão de Festas, com criatividade e cheira exuberantes em espaço, engenho e arte renovadas, terra e gente em uníssono, transbordar fronteiras em afirmação de identidade própria, sem dúvida, é o nosso grande aplauso. Que a todos Deus guarde no grande coração de sua mãe, Senhora do Livramento, Senhora do Céu e da Terra. Singularmente todos vós que ao longe, através da Rádio Fifense, através de outros meios digitais, estáis vivendo conosco com a alma, o coração a transbordar de alegria. Por olharmos para a imagem da Senhora do Livramento e reconhecermos que não vimos pedir, nada temos a fazer senão diante dela chorar, por sabermos que ela é nossa mãe e que nós somos seus filhos. Olhamos para a imagem do nosso padroeiro e para a imagem da Senhora, o andor, cada um no seu barco. É o barco que pode ser a nossa vida, pode ser comparada a um barco a remos. Temos o remo da oração, rezando a meditação da palavra, celebração dos sacramentos, especialmente a Eucaristia, a reconciliação, a vida espiritual, individual, comunitária, profunda. É o remo da oração para continuarmos a remar, subir a vida. O outro remo é o serviço concreto, criativo e constante. Esquecemos de nós mesmos e estamos prontos a gastar a vida como Jesus, seu Filho. Amar servindo sempre, servindo a todos, servindo a cada um. É o remo da oração, é o remo do serviço que nos pode levar bem longe no mar da vida. Contemplar e caminhar lado a lado, rezar e servir sempre, bem e com alegria. E assim vivemos também esta grande solenidade, Santíssima Trindade. Tem tudo que ver com a nossa vida e apresenta-se esta solenidade para nós como uma janela aberta, com vista direta para o coração de Deus. As celebrações dos dois domingos anteriores, a subida de Jesus ao céu e a descida do Espírito Santo sobre os apóstolos, levam-nos à contemplação da Santíssima Trindade. Falar do mistério do amor de Deus. Santíssima Trindade, um mistério de fé. Uma verdade religiosa que não podemos compreender totalmente, mas que devemos acreditar. A fé apresenta-nos alguns grandes mistérios. É o mistério que estamos a celebrar, Santíssima Trindade. É o mistério da encarnação do Verbo. É o mistério da redenção. É o mistério da Eucaristia, Deus conosco, Santíssima Trindade. É um mistério que nos ultrapassa infinitamente. É o mistério dos mistérios. Mas à nossa volta há pequenos grandes mistérios que nos rodeiam. É o mistério da vida. É o mistério da morte. O mistério do amor. O mistério do cosmos e microcosmos. É o mistério do funcionamento do cérebro. É o mistério da inteligência. O mistério dos ouvidos, dos olhos, do instinto animal, da semente que gera a planta, da luz, da eletricidade, etc. Mas o melhor meio de penetrarmos minimamente este mistério é amar a Deus. Quem melhor compreendeu este mistério não foram os teólogos nem foram os intelectuais, mas sim quem melhor compreendeu este mistério da Santíssima Trindade foram e são as almas simples, principalmente grandes santos da vida mística que vivem a sua intimidade com Deus. O mistério central da vida cristã é este, o mistério da Santíssima Trindade. É que nós cristãos fomos batizados, os cristãos são batizados em nome do Pai e do Filho e do Espírito Santo. Isto é, nascemos no seio da Santíssima Trindade, nela somos abençoados e nela nos despediremos um dia deste mundo. Glória ao Pai, ao Filho e ao Espírito Santo. Professemos a nossa fé. Creio em só Deus. De todas as coisas visíveis e invisíveis, creio em só Senhor Jesus Cristo, Filho unigênito de Deus. Deus de Deus, luz de luz, gerado, não criado, consubstancial ao Pai. Por Ele todas as coisas foram feitas e por nós, homens, por nossa salvação. Oremos a Deus Pai Todo-Poderoso, por mediação do Seu Filho Jesus Cristo, na comunhão do Espírito Santo, dizendo, cheios de confiança, ouvi, Senhor, a nossa súplica.
1: Pela Pela Santa Igreja, povo convocado e reunido por Deus Pai, por meio de Cristo, na comunhão de um só Espírito, para que seja na terra o sinal vivo do amor de Deus, oremos ao Pai pelo Filho no Espírito Santo. Ouvi, Senhor, a nossa súplica. Pelos responsáveis no governo das nações, para que atendam sobretudo os mais humildes e trabalhem pela paz e pela justiça, oremos ao Pai pelo Filho no Espírito Santo. Ouvi, Senhor, a nossa súplica. Pelo mundo, por quem o Pai entregou o seu Filho, para que todo o homem que nele acredita, não pereça, mas tenha a vida eterna, oremos ao Pai pelo Filho no Espírito Santo. Pelos que sofrem ou desesperam, para que encontrem junto de si quem os anime e lhes transmita a paz que vem de Deus, oremos ao Pai pelo Filho no Espírito Santo. Ouvi, Senhor, a nossa súplica. Pela nossa comunidade, para que Deus, clemente e compassivo, a torne atenta e fraterna para com os mais pobres, oremos ao Pai pelo Filho no Espírito Santo. Ouvi, Senhor, a nossa súplica.
0: Deus Pai, clemente e compassivo, lento para a ira e rico de misericórdia, que por vosso Filho nos enviastes o Espírito Santo, ouvi as orações do vosso povo e dá-lhe a alegria de ser atendido em seus desejos por Cristo, Senhor nosso.
2: Amém.

Orai, irmãos, para que o nosso sacrifício seja aceito por Deus, Pai Todo-Poderoso. Santificai, Senhor nosso Deus, os dons sobre os quais invocamos o vosso nome e por este divino sacramento fazei de nós mesmos uma oblação eterna para a vossa glória. Por Cristo, Senhor nosso. O Senhor esteja convosco. Corações ao alto. Graças ao Senhor nosso Deus. O Senhor Pai Santo, Deus eterno e omnipotente, verdadeiramente nosso dever e nossa salvação, dar-vos graças sempre e em toda a parte. Com o vosso Filho unigênito e o Espírito Santo, sois um só Deus, um só Senhor. Não na singularidade de uma só pessoa, mas na trindade de uma só natureza. Tudo quanto e revelaste acerca da vossa glória, nós o acreditamos também, sem diferença alguma, do vosso Filho e do Espírito Santo. Professando a nossa fé na verdadeira e sempre eterna divindade, adoramos as três pessoas distintas, a sua essência única e a sua igual majestade. Por isso, vos louvam os anjos, os arcanjos, os querubins, os serafins, vos aclamam sem cessar, cantando numa só voz.

Vós, Senhor, sois verdadeiramente santo, sois a fonte de toda a santidade. Reunido na vossa presença, em comunhão com toda a Igreja, ao celebrarmos o primeiro dia da semana, em que nosso Senhor Jesus Cristo ressuscitou dos mortos, humildemente vos suplicamos, santificai estes dons, derramando sobre eles o vosso Espírito, de modo que se convertam para nós no corpo e sangue de nosso Senhor Jesus Cristo, na hora em que ele se entregava para voluntariamente sofrer a morte, tomou o pão e, dando graças, partiu, deu aos seus discípulos, dizendo: tomai todos e comei, isto é o meu corpo, que será entregue por vós.

De igual modo, no fim da ceia, tomou o cálice de novo, vos deu graças e deu aos seus discípulos, dizendo: Tomai todos e bebei. Este é o cálice do meu sangue, o sangue da nova e eterna aliança, que será derramado por vós e por todos para a remissão dos pecados. Fazei isto em memória de mim.

0: Mistério admirável da nossa fé. Celebrando agora, Senhor, o memorial da morte e ressurreição de vosso Filho, nós vos oferecemos o pão da vida e o cálice da salvação. E vos damos graças porque nos admitistes a vossa presença para vos servir nestes santos mistérios. Humilhamente vos suplicamos que, participado no corpo e sangue de Cristo, sejamos reunidos pelo Espírito Santo num só corpo. Lembrai-vos, Senhor, da vossa Igreja dispersa por toda a terra. Tornei-a perfeita na caridade, em comunhão com o nosso Papa Leão, nosso Bispo, José e todos os ministros sagrados. Lembrai-vos dos vossos servos Augusto Gomes Queiroz e esposa Custódio Paulo, irmã Elisa Glória e neto Paulo, Jacinta Silva Batista e familiares, Bernardina Cruz Félix, Maria Lourdes Gomes Queiroz e marido, António Gonçalves Monteiro, Manuel da Silva Novo, a quem chamastes para vós, configurados com Cristo na morte, com Cristo também parte na ressurreição. Lembrai-vos também dos outros nossos irmãos que adormeceram na esperança da ressurreição e ao longo dos séculos aqui rezaram junto da imagem do altar da Senhora do Livramento. Na vossa misericórdia partiram deste mundo, admitei-os na luz da vossa presença. Tende misericórdia de nós, Senhor, e dai-nos a graça de participar na vida eterna com a Virgem Santa Maria, Mãe de Deus, Nossa Senhora do Livramento. Mãe de Deus, São José, seu esposo, os bem-aventurados apóstolos, nosso padroeiro, São Pedro, todos os santos que desde o princípio do mundo viveram na vossa amizade, para cantarmos os vossos louvores por Jesus Cristo, vosso Filho. E por Cristo, com Cristo, em Cristo, a vós, Deus Pai Todo-Poderoso, na unidade do Espírito Santo, toda a honra e toda a glória, por todos os séculos dos séculos.
1: Amém.
0: Fiéis aos ensinamentos do Salvador, ousamos cantar.

Livrai-nos de todo mal, Senhor, dai ao mundo a paz e nossos dias, para que, ajudados pela vossa misericórdia, sejamos sempre livres do pecado e de toda a perturbação, enquanto esperamos a vinda gloriosa de Jesus Cristo, nosso Salvador. Senhor Jesus Cristo, que disseste aos vossos apóstolos, deixo-vos a paz, dou-vos a minha paz. Não olheis aos nossos pecados, mas à fé da vossa Igreja e dá-lhe a união e a paz, segundo a vossa vontade, vós que viveis e reinais pelos séculos dos séculos. A paz do Senhor esteja sempre convosco. Saudai-vos na paz de Cristo.

Felizes os convidados para o banquete do Reino dos Céus. Eis o Cordeiro de Deus que tirou o pecado do mundo. Senhor.

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Meu Deus, eu creio, adoro, espero e amo-vos. Meu Deus, eu creio, adoro e espero e amo-vos. Meu Deus, eu creio, adoro e espero e amo-vos. Santíssima Trindade, Pai, Filho e Espírito Santo, adoro-vos profundamente. Preço-vos o preciosíssimo corpo, sangue, alma e divindade de Nosso Senhor Jesus Cristo, presente em todos os sacrários da Terra. Em reparação dos ultrajes, sacrilégios e indiferenças com que Ele mesmo é ocupado, pelos méritos infinitos do Seu Santíssimo Coração, Coração Imaculado de Maria, Alma de Cristo, santificai-me, Corpo de Cristo, salvai-me, Sangue de Cristo, inebriai-me. Ó bom Jesus, ouvi-me, dentro das vossas chagas escondei-me, não permitais que me separe de vós, do inimigo maligno, defendei-me. Tudo por vós, Sagrado Coração de Jesus. Tudo por vós, Imaculado Coração de Maria. Renovamos a nossa consagração à Nossa Senhora, Senhora do Livramento, que sempre nos proteja na trajetória difícil da vida. Ó Senhora minha, me ofereço tudo a vós e em prova da minha devoção para convosco, vos consagro neste dia. Os meus olhos, os meus ouvidos, a minha boca, o meu coração, inteiramente todo o meu ser. Porque assim sou vosso incomparável Mãe, guardai-me, defendei-me como coisa e propriedade vossa. Nossa Senhora do Livramento, Magnificat, a minha alma glorifica o Senhor. O meu espírito se alegra em Deus, meu Salvador, porque pôs os olhos na humildade da sua serva. De hoje em diante me chamarão bem-aventurada todas as gerações. O Todo-Poderoso fez a mim maravilhas, santo o seu nome. Sua misericórdia se estende de geração em geração. Graças vos damos, Senhor, nosso Deus, pela experiência da fé através da qual entendemos melhor a vossa salvação. Com São Paulo confessamos que em vós vivemos, nos movemos e existimos. Agradecemos-vos por nos terdes procurado e terdes vindo ao nosso encontro. Agradecemos-vos o convite que nos fazeis a sermos da vossa família. Especialmente este dia dedicado ao nosso Deus, Santíssima Trindade, recordamos o primeiro mandamento, amar a Deus sobre todas as coisas. Oremos. Concedei-nos, Senhor nosso Deus, que a participação neste divino sacramento e a profissão de fé na Santa e Eterna Trindade e na sua indivisível unidade nos alcancem a saúde do corpo e da alma, por Cristo nosso Senhor. Podem sentar, quem for possível, um escasso momento para deixar uma palavra de agradecimento e dar conhecimento de que as ofertas continuam. O vitral, os quatro vitrais que faltavam da sala de acolhimento, da sacristia e da sala de imaginário foram oferecidos. Vitral do Santo Curadares por Adelaide Queiroz Neiva, do lugar da Neiva. Maria Queiroz Costa Carvalho, pela beleza dos vitrais, ofereceu outro tanto.
uma família devota e admiradora dos vitrais da igreja, Fragoso, 1.000 euros. O vitral da Senhora da Cabeça, José, oferecido por José Sá Rodrigues em sufrágio e memória da sua esposa Maria Cândida Queiroz Cruz Rodrigues. O vitral de São Bento, oferecido pelo casal Rui Pedro da Silva Oliveira e Ana Luísa Correia Maciel, lugar da Barrosa. O vitral de Santa Isabel, oferecido por Daniel Queiroz de Oliveira, em sufrágio e memória de Maria do Carmo Neiva da Silva, lugar da igreja. José Maria Cruz Batista e Maria Manuela Batista, lugar da Senra, oferecem 5 metros de lajedo, 1.200 euros. Uma família anónima em sufrágio de seus familiares, lugar de Sá, 500 euros. António Freitas e Erlinda, lugar de Cortinhas, 100 euros. Tomé Lima e família, 500 euros. José e Eva Barbosa, em sufrágio e memória de Manuel Saleiro de Barros, lugar de Eiras de Luz, 300 euros. Uma família do lugar de Neiva, pais e filhos, 500 euros. Joaquim Santos e Miquelina, lugar da Bolsa, 250 euros. Registramos a entrega do saldo da Associação do Sagrado Coração de Jesus Apostolado Oração, 2.272 euros e 20 cêntimos. A todos se passa o recibo para efeito de IRS, basta que façam chegar o NIF. Concluímos com uma palavra de renovado agradecimento, dizendo que nem é preciso que demos muito, mas que muitos deem um pouco, para que o pouco dos outros se torne muito. Esta igreja, casa mãe de todos nós, merece de todos nós o melhor empenho e dedicação aqui que temos e os nossos antepassados tiveram, as suas raízes na vivência da fé cristã, na vivência destes mistérios sublimes da nossa salvação. Gratidão é a flor mais bela do coração humano. Que Deus eternize a flor do vosso donativo. É sempre um gesto de partilha e de solidariedade. Durante a semana, segunda-feira, às 18h, conveniência em preparar a festa da Eucaristia, primeira comunhão, pelas almas de Purgatório, Bernardina Cruz Félix, marido e filho, Augusto Morgado Neiva, Otília Oliveira Martins, Justino Sá Martins, Domingos Alves Ferreira, Maria do Rosário Costa Fernandes, alma de Purgatório. Terça-feira e quarta, 19h. Terça, José Maria Pinheiro Sá, Domingos Alves Ferreira, António Martins Pimenta. Quarta-feira, Vitória Correia de Sá e familiares, José Maria Pinheiro de Sá, Maria do Rosário Costa Fernandes. Quarta-feira, 19h, é já a missa vespertina de preceito da solenidade do Corpo de Deus, quinta-feira próxima. E na quinta-feira próxima, como aos domingos, a primeira missa às 7h, a segunda missa às 10h. Depois, na quinta-feira, às 15h, temos um momento forte, solene, na procissão do Corpo de Deus, às 15h, a exposição do Santíssimo, seguindo-se a procissão eucarística. Quem tiver conveniência mais cedo, às 9h30, ao lado, em Tergosa. Quem tiver conveniência ainda mais tarde, então pode aproveitar às 17h, vésperas solenes na Igreja do Senhor da Cruz, e depois seguindo-se a procissão até à Igreja Matriz. É o momento grande e solene da nossa gratidão e louvor ao nosso Deus por ter querido ficar entre nós, instituindo este mistério augustíssimo da Eucaristia, Quinta-feira Santa, e agradecer também o dom do sacerdócio que a torna presente. E assim o temos connosco neste sacrário,
como presente em qualquer um dos milhões de sacrários espalhados pelo mundo. Quinta-feira, Mário Cruz, Ana Silva Nova e Domingos Alves Ferreira. Sexta-feira, a primeira do mês de junho, mês consagrado ao Sagrado Coração de Jesus. Terminamos o mês de maio, um mês tocado das mais lindas flores, proposto e abençoado pela Igreja para neles cantarem os louvores da Mãe, Senhora do mês de maio, Senhora do Livramento. E agora entramos no mês de junho, consagrado ao Sagrado Coração de Jesus. Olhamos para o seu andor, para a sua imagem, olhamos para o seu vitral e recorda-nos que há pouco mais de 300 anos se revelou a Santa Margarida Maria de Alacoque, com um coração apaixonado de amor pelos homens, de querer ser conhecidos por eles e por eles poder repartir os tesouros infinitos do seu coração. E assim este vitral assinala os 150 anos, quase, que nesta igreja se fundou o apostolado da oração, a Associação do Sagrado Coração de Jesus, que ao longo destes anos, século e meio, foi uma grande escola de santidade na vivência do que é ser devoto do Coração de Jesus. Portanto, a missa da sexta-feira, Coração de Jesus Imaculado, Coração de Maria, Laureana Soares Carvalho e marido, Rosa Correia de Sá e familiares, Domingos Alves Ferreira, Michel Oliveira e avós. Sábado, Eugénia Meira de Sá, Domingos Carvalho Magro, Domingos Vicente Fernandes, Basílio Montenegro, Manuel Rios Pacheco e esposa, Benjamin Silva Ferreira, Rosinda Morgado Neto, Eduardo Passos, esposa e filhos, Manuel Queiroz, esposa e filhos, Esperança Vila Chá, Horácio Tomás da Costa, António Martins Pimenta, domingo próximo, Eduardo Batista, José Costa Ribeiro, André Batista, Línia Voz, marido Fátima Sá Pereira, Augusto Gomes Queiroz e esposa, Domingos Alves Ferreira. Uma palavra de gratidão às zeladoras que terminam este mês de maio e aos zeladores que vão fazer este serviço dia 6.

21 de junho, a pedido dos pais, das crianças, da festa de primeira comunhão, porque depois nós iremos ter o culto no Centro Social e Paroquial de Fragoso. E assim as zeladoras da igreja no mês de junho, Maria Almarinda Batista, Maria José Fernandes, Emília Carvalho e Maria Irmelinda Martins. Relembro uma vez mais as pessoas que vão participar na procissão, os figurados que compareçam a partir das 14h, muita gente, e depois queremos ser pontuais e ao fim do sermão em louvor da Senhora do Livramento seguir-se-á a procissão. Uma palavra de muito apreço, sem exceção, a todas vós, zeladoras, zeladores, sei lá, que preparastes os andores, preparastes os altares, mas uma palavra singular de parabéns, sem dúvida, à arte floral Cunha Capitão, que aqui nos faz, fez mergulhar na beleza em Deus. Um santo e um feliz domingo na vivência da festa da Imaculada Conceição, Senhora do Livramento. Vamos concluir com a benção solene deste dia de festa a Nossa Senhora. O Senhor esteja convosco. Inclinai a cabeça. Deus, que na sua benigna providência, por meio do seu Filho nascido da Virgem Santa Maria, Senhora do Livramento, quis salvar o género humano, se digna enriquecer-vos com a sua bênção. Deus vos faça sentir sempre em toda a parte a proteção da Senhora do Livramento, pela qual recebeste o Autor da Vida. Todos vós que hoje aqui devotamente vos reunistes, Deus vos conceda a alegria espiritual e a recompensa eterna. Bênção Deus Todo-Poderoso, Pai, Filho e Espírito Santo, deixe sobre vós e permaneça para sempre. Bendigamos ao Senhor.

festa de nosso celebramento, que decorre ainda durante o dia de hoje. Quero, antes de fechar esta emissão, agradecer ao Fábio, aqui também do grupo Gadanha de Monção, que nos assistiu tecnicamente para que esta transmissão fosse possível. Portanto, o nosso muito obrigado também à equipa que nos acompanhou e que nos deu gentilmente o som para que esta transmissão desta Eucaristia fosse possível. Por isso, muito obrigado ao grupo Gadanha de Monção, na pessoa do Fábio, que está aqui comigo, que me acompanhou também nesta hora de emissão. Para si também, que nos acompanhou, obviamente, desejo-lhe a continuação de um bom domingo, e nós encontramos por aí. Bom domingo para todos e até uma próxima oportunidade.

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0: São 11 horas e 45 minutos.
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5: Boa tarde, é meio-dia. Estamos agora para a informação ao meio-dia na antena da Rádio Vivense. Hoje há jogo grande no estádio Dr. José de Matos em Viana do Castelo, isto porque se pode jogar aqui uma época em relação ao que eram os objetivos do Vinense, que é subir à Liga 3, onde já lá esteve, e agora quer regressar. No entanto, o resultado há 8 dias atrás não foi o melhor para a formação de Viana do Castelo, foi perder a Bragança, e assim o Bragança ultrapassou a formação de Viana do Castelo na tabela classificativa. É agora segundo classificado e o Vinense é terceiro. Há um ponto que os separa, no entanto, o Vinense hoje joga com o Rebordosa e o Bragança vai a Leça. E isto é de grande importância para a formação de Viana do Castelo vencer a partida, depois esperar que o Bragança não vença em Leça. E assim pode-se fazer a festa em Viana do Castelo. Assim é, isto que quer dizer que o Vinense hoje mais que nunca precisa do apoio de toda a sua massa associativa. O jogo é às 2 da tarde. Também poderá acompanhar aqui na Rádio Vivense o relato em direto integral desta partida, Vinense-Rebordosa, às 2 da tarde, uma partida que poderá dar em festa no estádio Dr. José de Matos em Viana do Castelo, mas para isso o Vinense tem que ganhar e o Bragança não ganhar em Leça. Sim, venham ao estádio Dr. José de Matos, venham apoiar a formação do Vinense, vamos todos torcer para que o Vinense regresse à Liga 3. Os municípios de Vila Nova Cerveira promovem na terça-feira um encontro anual de equipas de sapadores florestais. Vai juntar 150 sapadores florestais do distrito em representação de 27 equipas. A iniciativa, aberta à comunidade, pretende reconhecer e valorizar o papel essencial desempenhado pelos sapadores florestais na defesa, proteção e preservação do território, promovendo simultaneamente a partilha de conhecimento, experiência e boas práticas entre as equipas e entidades parceiras. Luís Novo, o autarca de Viana do Castelo, marcou presença na abertura da conferência O Alto Minho e Economia Azul, potencialidades, cadeias de valor e oportunidades de negócio, em que sublinhou o papel estratégico do mar e o desenvolvimento da região. Promovida pela Confederação Empresarial do Alto Minho e pelo Fórum Oceano, a iniciativa reuniu empresas, instituições e entidades públicas, especialistas e outros atores regionais para refletir sobre o potencial economia azul no Alto Minho. Foram abordadas diversas temáticas relacionadas com a economia do mar, incluindo a estratégia nacional e regional para o setor das cadeias de valor associadas à atividade marítima e às energias oceânicas, a construção e reparação naval, logística portuária, a inovação no domínio marítimo, bem como a oportunidade de investimento e cooperação empresarial. A Câmara de Viana do Castelo vai apoiar 57 coletividades esportivas de concelho com um montante global de 776 mil euros. A proposta apresentada na última reunião de Câmara pelo vereador do Desporto, Ricardo Rego, foi aprovada nesta reunião do Executivo Vienense. A maior fatia do apoio financeiro destina-se a clubes e associações com equipas integradas em campeonatos nacionais. Ao todo, são 7 clubes que vão receber um apoio mensal de 28.866 euros no longo de 18 meses, entre janeiro de 2026 e junho de 2027, um investimento total que ronda os 519 mil euros. Viana do Castelo, o Executivo Municipal aprovou a proposta de protocolos de colaboração com IPSS e instituições e movimento associativo para 2026, primeira fase que ascende aos 178 mil euros anuais, distribuídos com apoios mensais de 14.800 euros para um total de 14 coletividades. O documento apresentado pela vereadora da Coesão, Carlota Borges, indica que o município de Viana do Castelo aprova um conjunto de apoios sociais destinados a várias IPSS e outras instituições de concelho, reconhecendo a promoção da coesão social, continua a ser uma prioridade fundamental para o território, que essa promoção só é possível através da criação de plataformas de cooperação entre as diversas entidades locais. A Câmara de Viana do Castelo vai atribuir 273 mil euros a juntas e uniões de freguesia do concelho no âmbito dos apoios destinados à mobilidade, segurança rodoviária, material circulante e requalificação de equipamentos. A proposta de maior valor aprovada foi 203 mil euros, destina-se ao programa de apoio às juntas e uniões de freguesia na mobilidade, segurança rodoviária e material circulante, abrangendo 10 freguesias. Ariosa recebe 34.400 euros, Cardielos 16.900, Carvoeiro 23.300, Mujães 21.900. Foram ainda aprovados 7.700 euros para Perre, 37.000 euros para Serrelês, 10 mil euros para a União das Freguesias de Sul, Portela de Eucristo e Portela Sousá, 30 mil euros ainda para Vila de Punha e Vila Nova de Anha. No âmbito do programa de apoio às juntas e uniões de freguesia na construção e requalificação de equipamentos, foram aprovados 69.800 euros para três freguesias. Deste montante, 25 mil euros destinam-se à segunda fase do alargamento do cemitério Anhafif, 24.800 euros para a reabilitação do balneário público na Praia da Amorosa, em Chafé, e 20 mil euros para a construção de um bunker para a instalação de uma caixa multibanco em São Romão de Neiva. No dia de ontem foi inaugurado o Parque de Lazer em Serrelês. O Presidente da Câmara de Viana do Castelo, Luís Nobre, inaugurou assim o novo Parque de Lazer de Serrelês, uma cerimónia que estava integrada nas comemorações do Dia da Criança, missão de diversão da freguesia. A iniciativa contou também com a presença do Presidente da Junta de Freguesia, João Paulo Diniz. Em Caminha, no dia de amanhã, é assinalado também o Dia Mundial da Criança. Assim, a Câmara Municipal de Caminha leva por diante diversas ações de modo a assinalar precisamente o Dia Mundial da Criança. Foi adiado o jogo que estava agendado para o dia de ontem, Candelária Juventude Viana. Portanto, o jogo estava marcado para as 10h30 da noite no pavilhão da Candelária. É a segunda mão do apuramento de campeão. No entanto, o jogo não se veio a realizar. Portanto, foi adiado já na primeira mão. Havia sido adiado o jogo em relação àquilo que foi as condições de tempo que impediram a equipa açoriana, aliás madeirense, de viajar até Viana do Castelo, e agora dá-se precisamente a mesma coisa. O jogo de apuramento de campeão da 2ª Divisão de Hóquei Patins Candelária e Juventude de Viana foi adiado, no entanto iremos informar logo que haja conhecimento da data agendada para que este jogo se encontre. Eu vou recordando que a Juventude de Viana está em vantagem no jogo da primeira mão, no pavilhão Zena na cidade de Viana do Castelo, venceu o Candelária por 2-1. E atenção, porque hoje é necessário a todos apoiarem a formação do Vianense. O Vianense joga com o Rebordosa, jogo às 14h e uma transmissão desportiva alongada da Rádio Fifense. Vamos estar no campo, no estádio Dr. José de Matos, em Viana do Castelo, para o relato desta partida. Vamos estar também em Leça, para acompanhar o Leça com o Bragança. São os dois jogos importantes. Nesta altura, o Vianense precisa de vencer a partida e depois esperar que o Bragança não ganhe em Leça. Até porque o Leça precisa de ganhar, se quiser ir à final de Jamor, porque caso assim não aconteça, e caso venha a perder com o Bragança, isso é coisa que o Vianense não quer que aconteça, portanto, seria o Bragança e a formação de Leça ficaria de fora da final. No entanto, há uma réstia de esperança que a juventude, aliás, a juventude não, o Vianense, a juventude é outro, é o Hóquei Patins, nós estamos agora a falar de futebol, o Vianense consiga vencer este Rebordosa com o apoio de toda a sua massa associativa, com certeza que o vai conseguir. Vamos todos então a apoiar a formação do Vianense. O jogo é às 14h, entre a partir da 13h30, a Rádio Fifense vai iniciar então esta edição desportiva. Esperemos bem que seja uma edição de festa. Então, já sabe, almoce mais cedo, venha ao estádio Dr. José de Matos, o jogo começa às 14h e muito apoio é necessário para a formação de Viana do Castelo. 8 minutos são agora passados do meio-dia, já sabe, então venha ao estádio, nós dentro de instantes já vamos lá estar. Boa tarde para si, bom fim de semana.
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Olá! Bem disposto, não é? Ora, isso é que é necessário. Cá estamos então para o colocar ainda mais bem disposto. Convém, porque a boa disposição é importantíssima, é fundamental para andarmos todos muito melhor com a vida. Este é o ponto de encontro do último fim de semana de maio. Ai, o tempo passa tão a correr. Bom, mas para acalmar, vamos começar calmamente com Ronês e Minha Delicadez. Olha, até rimei. Vamos lá a isto.

0: Depois de David Carreira e também Daniela Mercury, a grande recordação desta senhora no topo do mundo, ficamos com a hipnoterapia e o Dr. Jorge Cosme.
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0: Ora, cá temos nós mais um momento de hipnoterapia, o Dr. Jorge Cosme. Doutor, seja muito bem-vindo, espero que esteja bem.
2: Olá, Helena, estou bem, felizmente, e espero também que a Helena, assim como todas aquelas pessoas que nos ouvem, também se encontrem bem, porque aquilo que é mais importante na nossa vida é nós estarmos bem.
0: Sem dúvida alguma. Então, doutor, hoje vamos falar num assunto polémico, penso que é de conhecimento de toda a gente, de uma mãe e de um padrasto que abandonou duas crianças pequeninas no meio de uma, chamemos de uma floresta, de um nada, abandonadas à sua própria sorte. O que é que o doutor tem a dizer? Esta senhora está no seu juízo perfeito? Precisa de ajuda, certamente, psicológica, psiquiátrica? Ou qual é a leitura que o doutor faz disto?
2: Olha, a leitura que eu faço, Helena, é um bocado aquela que está, digamos, consubstanciada na sua pergunta. Eu creio que o ato é um ato aparentemente inqualificável, assim à primeira vista. Acho que qualquer pessoa, no seu perfeito juízo, ficou completamente alterada, não é? Da forma como o ato em si é extremamente cruel e desumano. É óbvio que nós, pronto, durante estes dias subsequentes àquilo que aconteceu com os meninos, todo o mundo emitiu uma opinião sobre aquilo que aconteceu. Claro que a maior parte das opiniões que eu vi, que eu ouvi, que eu li, são opiniões muito emotivas, saem realmente mais do, eu não digo do coração, mas digo mais da garganta do que do cérebro. O ato é tão inqualificável, Helena, na minha perspectiva, que é óbvio que aquela senhora não se encontra de forma alguma num perfeito juízo. Acresce, na minha opinião, como é óbvio, que ela também, digamos que todo esse desequilíbrio é potenciado pelo parceiro que ela tem, porque, segundo aquilo que eu li, ele realmente tem ali um comportamento que não deixa dúvidas nenhumas para nós percebermos que, se calhar, ele tem uma grande cota parte naquilo que aquela mulher fez aos filhos. Até porque, daquilo que eu li, Helena, a senhora era uma pessoa classificada pelos vizinhos como uma pessoa pacata, educada, reservada, e que até nas redes sociais não mostrava nenhuma exuberância, ao passo que o companheiro dela já não era bem assim.
0: Uhum. Sim, segundo aquilo que eu também li, o ex-marido, não é? Dizia que ela era meiga, mas que se mudou completamente. A pessoa pode-se mudar por influências com quem vive?
2: Claro que sim, Ana. Isso será um processo que, em termos terapêuticos, nós teremos que direcionar para as características de tudo aquilo que é pessoa, do seu passado, porque eu não tenho a mínima dúvida que aquela pessoa é uma pessoa extremamente traumatizada também.
0: Mas eram dois filhos, não é? Por isso ela pode estar completamente apaixonada pelo companheiro, mas o que é certo é que são duas crianças.
2: Eu não considero que aquilo seja paixão. Eu não considero que aquilo seja paixão, Helena. Eu considero que aquilo seja mais mesmo uma perturbação mental momentânea, provavelmente. Agora, as causas, elas podem ser diversas. E eu posso estar aqui a falar e posso estar acertar na causa ou posso estar a passar completamente ao lado. Estes são casos, são daqueles casos, Helena, que se eu fosse mais jovem, provavelmente iria tentar entrar em contacto com a senhora e perceber realmente o que é que efetivamente a levou a fazer aquilo, porque muitas vezes a desorientação em termos mentais, Helena, ela é resultante momentaneamente, e nós estamos a falar momentaneamente num espaço de tempo que pode ser mais curto ou mais longo, da capacidade de raciocinar corretamente. Porquê? Porque há uma parte do nosso cérebro que são duas coisinhas de tamanho mais ou menos duas ervilhas que se chamam as amígdalas cerebrais, e que são elas que são, digamos, o nosso sensor para aquilo que é o perigo ou para aquilo que não é perigo. Quando isso está completamente desregulado, que eu penso que seja o caso, é a pessoa, a parte frontal do nosso cérebro, que é aquela que planeia, que tem o juízo crítico, ela deixa de funcionar corretamente. E penso que seja isso, no fundo, aliado a outros fatores, mas... Para mim, Helena, é aquilo que eu me inclino numa primeira abordagem. Agora, isto não retira de maneira nenhuma que ela seja julgada e condenada por um ato que faz. Mas como eu lhe disse já num programa anterior, para se acabarem com as vítimas, nós temos que acabar primeiro com os carrascos. E neste caso é a minha visão e a minha postura em relação àquilo que aconteceu, percebe? Porque estas crianças vão ficar traumatizadas para toda a vida, porque este trauma é muito profundo.
0: Obviamente.
2: É o trauma do abandono completo e da insegurança completa, onde felizmente teve um final feliz. Porque, Helena, se reparar, os meninos são acolhidos por uma família que lhes dá carinho e que lhes dá, e em certa medida isso atenua um pouco, mas não vai de maneira nenhuma retirar aquilo que eles sentiram naquele momento e que é aquilo que vai ficar a perdurar sempre dentro deles, e é isso que tem que ser trabalhado numa fase posterior em termos de terapia e de acompanhamento psicológico.
0: Acho que o grande problema aqui foi a família que os acolheu, que o senhor era padeiro, não é? Não é. Sim. A família com que eles estão.
2: Sim, mas isso, repara, há aqui um dado que a maior parte das pessoas não, talvez não entendam, mas se a Helena viu as imagens, há de reparar que a criança mais nova, quando está a brincar naquela mota, ele revela uma vontade muito grande, e é assim, e os meninos acabam por estar a brincar, o que quer dizer que eles estão habituados, na minha perspectiva, a terem convívio com
0: pessoas.
2: Muita gente diferente, percebe?
0: Uhum.
2: Porque se o trauma fosse muito mais, como é que eu ia dizer, impactante, e se as crianças fossem muito apegadas só aos pais, por exemplo, ou só à família, eles não tinham este comportamento. Não tinham esta abertura, não percebe? E isso não se verificou, felizmente, mas não quer dizer que aquela dor e aquela sensação de desamparo de não ter ninguém, isto de uma criança de 3, salvo erro, 5 e 7 anos, quer dizer, a mente delas ainda está completamente aberta, eles absorvem tudo.
0: Claro.
2: E isto é uma dor, é a dor mais impactante que existe, aliás... E só para terminar, Helena, depois se quiser fazer mais alguma questão pode colocar. Eu ainda há pouco tempo tive um seminário com o Dr. Gábor Maté, em que ele afirma que se nós não dermos abraços e colo a um bebê, se o alimentarmos só e se cuidarmos dele, mas não o abraçarmos, ele pode muito bem morrer. Porque esse laço, digamos, afetivo e até, digamos, ao nível, pronto, mental, das energias que passam dos progenitores para os filhos, é essencial. E isso foi aquilo que foi cortado, percebe, Helena? Embora fosse de uma fração pequena de tempo, mas foi e profundamente impactante.
0: Por isso as crianças depois também vão necessitar de ajuda psicológica, não é? Ou de uma hipnose daqui a uns tempos, porque são muito pequeninas.
2: Eu penso que sim, Helena, até porque, digamos, os franceses têm, nomeadamente, um hospital muito dedicado já desde o século passado, no mínimo, que é a Salpêtrière, que se dedica muito a casos destes, e agora resta saber como é que a Segurança Social Francesa trata destes assuntos. Mas é como eu digo, para os meninos é importante, mas para a mãe também não deixa de o ser.
0: Obviamente.
2: Pelo menos para, cá está, ela poder criar uma nova vida e não cair neste tipo de desequilíbrios e até de lapsos, no fundo, de comportamento que revela, no fundo, que a nossa sociedade está doente.
0: Exatamente. Muito bem, doutor, eu fiquei esclarecida, certamente todas as pessoas que nos escutam também. Voltaremos para a semana com outro tema. Tchau.
2: Certo, Helena.
0: Obrigada e tudo de bom.
2: Igualmente para si e para todos aqueles que nos ouvem, uma boa semana.
0: Igualmente, obrigado.
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0: Já sabe que se alguma vez precisar de algum conselho do Dr. Jorge Cosme, basta ligar ou enviar mensagem 917-22-6580. Agora vamos quase dançar. Cláudia Pascoal, oxalá que se sinta bem na nossa companhia. Se anda na estrada, boa viagem. Obrigada por andar connosco sempre coladinha assim.

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1: Então, bom dia, boa tarde, boa noite, onde quer que se encontre. Só agora chegou até nós. Acomode-se e venha connosco.

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1: Viva, seja bem-vindo a mais uma edição do Legalmente Falando. Connosco já temos a Paulo Lourenço, jurista que todas as semanas, neste mesmo horário, nos acompanha para esclarecer dúvidas remetidas pelos ouvintes. Primeira pergunta, e tem a ver com as intempéries e com este processo do comboio de tempestades que afetou principalmente esta região centro do país, entre Leiria até ao Médio Tejo e entrando na Beira Baixa. Durante a intempérie, o telhado de uma casa com garagem foi afetado. Após o ouvinte acionar o seguro, pediram-lhe o orçamento. Agora, a seguradora quer apenas assumir apenas a despesa de um telhado, que é o da garagem, e aproveitar essas telhas da garagem, que serão todas novas, colocando-as no telhado da casa. Ora, aqui é o proprietário não concorda e pergunta se isto é legal, pois os danos estéticos constam no seguro. Isto é um pouco confuso. O que é que se pode dizer em relação a esta situação, sabendo nós que há aqui parâmetros, digamos, especiais, não das seguradoras, mas do evento que ocorreu em Portugal?
2: Pois, enfim, a situação, tal como está configurada na lei, vamos primeiro definir qual é que é a regra geral. A regra geral é que quem causa danos e quem se constitui na obrigação de indemnizar tem que colocar as coisas no estado em que elas se encontravam antes de ter ocorrido o dano. Portanto, na verdade, aquilo que a pessoa tem direito a pedir é que o telhado fique nas mesmas condições que estava antes de ter sido atingido por essas intempéries.
1: Da garagem e da casa.
2: Da garagem e da casa. Naturalmente que não há nada que impossibilite que as telhas possam ser efetivamente reaproveitadas, desde que isso não desvalorize efetivamente a casa. Portanto, no fundo, o ponto fundamental é exatamente este. A casa tem que ficar na condição em que estava antes de ter sido atacada, chamemos-lhe assim, pela intempérie. Na verdade, se aquilo do ponto de vista estético, ainda por cima se o seguro tem alguma cobertura estética, se do ponto de vista estético, do ponto de vista da valorização do imóvel, se isso constitui, na verdade, um handicap, o nosso ouvinte terá todo o direito de exigir da seguradora que reponha na situação em que aquilo estava, sem que desvalorize e sem que prejudique esteticamente. Se a seguradora recusar, naturalmente que terá que pedir um relatório técnico, a um orçamento, etc., e no caso de não haver acordo, terá que ser depois pela via judicial. Mas a regra de ouro é de que quem se constitui na obrigação de indenizar tem que colocar a coisa no estado em que ela se encontrava antes de ter sido causado o dano.
1: Falamos aqui da parte estética, por exemplo, ter um telhado a duas cores, com as por telhas com de utilização, exatamente, com as telhas diferentes, portanto,
2: desvalorização. Exatamente, é isso mesmo.
1: Paulo, muito obrigado. Voltamos de hoje 8 dias com outra dúvida para outro esclarecimento.
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3: Mais uma dúvida esclarecida pelo Dr. Paulo Lourenço. Se tem alguma a colocar, faça o favor, 917-22-6580. É evidente que o Dr. Paulo Lourenço não pode responder a todas as pessoas ao mesmo tempo. Vamos ter que esperar, porque é respondido consoante ordem de chegada. No entanto, fica-se sempre com uma ideia do que se pode fazer, pode ou deve, se é legal ou não é legal. Então, para isso, 917-22-6580.
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3: Tem os cintos de segurança colocados? Então vamos lá arrancar para mais uma viagem, neste caso, musical.

0: Trigueirinha é mesmo assim que se chama este trabalho de Chiaro. E é novinho, novinho. Agora vamos relaxar porque estivemos pelo menos a bater o pé.
1: Você lembra? Quando a sombra da morte se faz sobre o lar e arrebata um filho querido, de imediato nossos pensamentos se voltam para os pais. Como suportará a dor o coração materno? Como conseguirá ser forte o coração paterno? E quase sempre não são lembrados os irmãos daquele que partiu. Se são pequenos, crianças, parece que o conceito é de que para eles aquilo não é tão grave. Explica-se que o maninho fez uma viagem distante, foi ao encontro de Jesus, ou que se transformou numa estrela e está iluminando o céu, ou ainda, que está morando com seu anjo de guarda. No entanto, os laços que unem irmãos são por vezes muito fortes e levam crianças a pensar no irmãozinho, na irmãzinha, se perguntando: será que onde eles se encontram há brinquedos? O irmãozinho terá saudade do ursinho com que sempre brincava? Será que sente falta do seu cobertor quentinho, da chupeta, da mamadeira, da sua bicicleta? Talvez, pensando em coisas semelhantes, uma menina escreveu para a irmãzinha que morreu antes de completar 5 anos. Você lembra das pedrinhas que você pisou, que sentiu sob seus pezinhos e gostou? Você lembra das florzinhas que você regou, que você cheirou? Você lembra das estrelas, meu bem? Lembra da lua no poste da rua? Você olhou, achou tão bonita e se encantou. Lembra da maneira como via graça em meio à dor? Lembra a gargalhada que compartilhou e das revoltas todas que ela desmontou? Lembra das palavras que pronunciou? Você lembra, querida? Lembra a musiquinha que você cantou e de quantas letras e palavras você inventou? Lembra do café e do almoço servido com amor a todas as amiguinhas com seu avô? Lembra das lindas histórias que a vovó contou e das unhas todas que a mana pintou? Lembra de quantas horas passamos juntas? Lembra da casinha de bonecas que o papai montou e dos bons momentos que ela proporcionou? Lembra, meu bem, de quem cuidou de você? E de todo mundo que ajudou em casa, no hospital? Lembra, na hora derradeira, de quem beijou as suas bochechas, seu rostinho? De quem segurou as suas mãozinhas? Lembra da oração? Das lágrimas de dor? Será que elas fizeram mal a você? Mas já passou, não é mesmo? Era o riacho da nossa saudade transbordando pelos olhos, como uma cascata que parecia não ter fim. Lembra das brincadeiras que você gostava? Você lembra de brincar, meu amor? Lembra do castelo, querida, que você imaginou, que de tanto construirmos, tão real se tornou? Lembra da árvore de Natal, das luzinhas coloridas e coisa e tal? E da pazinha, do regador, da areia que peneirou? Lembra das conchinhas de tantos tamanhos que você juntou, colocou na sua cama e me mostrou? Pois é, eu lembro de tudo isso, meu bem. Lembro muito, esperando que as minhas lembranças cheguem ao seu coração e você lembre também. Isso faz bem para minha saudade. Também deve fazer bem para a sua. E eu espero que à noite, quando eu for dormir, eu consiga ir ao seu encontro e nos possamos novamente abraçar. Quem sabe possamos fazer juntas outra vez umas traquinagens. Possamos brincar entre as nuvens ou nos jardins do mundo espiritual. Sinto muito a sua falta, maninha.

0: uma hora.
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2: Passamos agora para a Agenda Cultural para esta edição de domingo. Vamos aqui recordar algumas das exposições que hoje poderá visitar. Vamos até à cidade de Viana do Castelo, no Museu das Artes Decorativas. Pode visitar a exposição Viana, uma vocação marítima. Portanto, é uma exposição que retrata sobre a vida marítima vivida em tempos pela cidade, aliás, pela parte baixa de Viana do Castelo. E damos um pulinho até ao Centro de Monitorização e Interpretação Ambiental da cidade de Viana do Castelo, onde até final do mês de junho pode visitar a exposição que se titula Um Olhar sobre a Floresta em Portugal. Quanto a outras atividades, são as festas da Senhora da Cabeça que decorrem até ao dia de amanhã. Para o dia de hoje está marcada à 1 da tarde a entrada da Banda Velha da União Sanjonense. Depois, às 3 da tarde, o Festival de Folclore da Senhora da Cabeça, com a Academia de Danças e Música Tradicional de Caminha e Vilarejo, Rancho Folclórico das Lavradeiras de Gondar e o Rancho Folclórico de Santo André de Sobrado. E às 9 da noite, o Grande Arreial Noturno com o Grupo Capital. É esta a programação para hoje do programa das festas da Senhora da Cabeça. E assim, são estas nossas sugestões culturais para esta edição de domingo da Agenda Cultural aqui na Rádio Avifense.
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9: Já cá estamos então, depois de alguns minutinhos de uma pausa, voltamos para a nossa última hora e trazemos connosco o Dr. Fernando Figueiredo.
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9: Ora, cá estamos então para mais um Haja Saúde com o Dr. Fernando Figueiredo, quem passa a cumprimentar. Doutor, seja muito bem-vindo.
11: Ora, as minhas saudações para quem me escuta.
9: Está quentinho, estamos no nosso mundo, não é? Porque o doutor nesse aspecto é igual a mim, ou eu igual ao doutor.
11: É isso.
9: E pronto, estamos muito bem. Doutor...
11: E estas nossas tendências de lagarto, não é?
9: Sim, sim.
11: Ou de osga, também não podem me chamar osga, que não fica...
9: Eu gosto mais do lagarto.
11: Não, é uma planta que as pessoas não gostam das orgas, mas elas são fabulosas, ajudam-nos a comer os insetos que são nefastos.
9: Ah, eu sei, mas eu detesto orgas. Arrepia-me toda.
11: E conseguindo o sol para nós é ótimo, não é?
9: É, exatamente. Então, orgas e lagartos à parte, vamos para o comentário da semana. E o que é que hoje o doutor nos traz?
11: Eu hoje trago polícias na rua.
9: Então.
11: É verdade. Olha, na saúde, por falta de médicos, têm-se reduzido os postos de atendimento. Ao que me parece, na polícia, e por falta destes, vão reduzir as esquadras.
9: Ah?
11: Por este andar, com a falta de polícias, se calhar também é preciso ligar para o 112 e aguardar com uma pulseira, quiçá, umas algemas de cores. Ora bem, já ouvi de vários governantes que é preciso polícias na rua e que no dizer destes, mas isto em governos sucessivos, a presença deles dá segurança à população. Pelo tipo de infrações, não dará para perceber que a solução deste problema se resolve não é com polícias, mas sim com câmaras de vigilância, em que um só polícia consegue controlar 50 ou 100 locais ao mesmo tempo. E como diz o povo, sabendo os maleantes que possam estar a ser vigiados, e se as câmaras então estiverem em lugares escondidos, melhores ainda, não venham com a privacidade para maleantes, o guarda à vinha é o medo. Não é o guarda.
9: É o medo, é verdade. Mas também, ó doutor, mas a maior parte das pessoas agora já não tem medo.
11: Pois, não têm medo porque sabem que podem andar à vontade. Porque ainda se passa já. Agora fica aqui mais uma outra parte. É que a polícia prende os indivíduos e no outro dia estão cá fora.
9: É verdade.
11: E por incrível que pareça, um terço da nossa população prisional está a aguardar julgamento.
9: O doutor, certamente sofrem de claustrofobia, por isso não podem estar presos muito tempo.
11: É. Então, como estes nossos governantes acham que é muito necessário haver polícias na rua para mostrar, eu vou-lhes dar uma sugestão, porque é que não contratam atores devidamente fardados? Olhem que há muitos amadores e eles são mais baratos e não precisam de cursos especiais. Por conseguinte, acho que já chega de espetáculo. E acho que esta palhaçada governativa ultrapassa as leis da inteligência. É em todos os setores. É na polícia, nos tribunais. Até para pagarmos, hoje em dia, temos que ir para a fila nas finanças. Por conseguinte, quanto aos polícias, olha, atores. Resolvem o problema e ficam todos contentes.
9: Pronto. Pode ser que pegue. Enfim. Bom, doutor, e agora vamos...
11: Antes de irmos para coisas sérias, é claro, eu venho sempre com uma informaçãozita para... Porque rir é o melhor remédio.
9: É evidente que sim. Doutor, e agora vamos falar da vitamina D. É através do sol que a vamos buscar.
11: Do sol, e repito, no sol, na hora crítica, sim, é que a vamos buscar. Porque estar ao sol fora que não haja a presença de ultravioletas, não a vamos buscar. E como ultravioletas faz mal, também à pele, não se deve apanhar mais que 5 a 10 minutos.
9: Uhum. Mas agora, a pergunta que se impõe é, não é só o sol que nos faz ter carência de vitamina D, pois não?
11: Não, porque como eu já disse aqui, nós nos alimentos temos as vitaminas D mais que necessárias.
9: Uhum.
11: Não é preciso andar a tomar vitamina D se houver certos preceitos. E um deles está no intestino, porque a absorção dá-se do intestino.
9: Pronto, era isso mesmo que eu queria perguntar. Se os intestinos não funcionarem convenientemente, pode haver problemas de absorção?
11: Ah, já. Garantidamente a vitamina D vai faltar. Se nesta altura em que estão a apanhar o sol para terem a vitamina D, comerem ali umas boas cervejolas em excesso, bastante fast food que não dá jeito nenhum para trabalhar, e é muito mais fácil chegar ali e vai uma hamburgada. E depois, todos aqueles excessos de gorduras, todos aqueles fritos que possam estar ali, há de certeza absoluta, vão causar problemas no fígado e depois logo, consequentemente, no intestino. E não há vitamina D.
9: Então o intestino tem que estar a funcionar convenientemente.
11: Isso é primordial, senão não se estão à absorção das vitaminas, que elas são todas sempre através do intestino.
9: Muito bem. Eu acho que a maior parte das pessoas...
11: Mas é... Sim. Mas a irritabilidade...
9: Sim.
11: Provoca alterações hepáticas, logo também provoca alterações no intestino. Mais uma vez, na tripa vamos ter um problema.
9: Ah, a irritabilidade? Quando a pessoa...
11: A ansiedade. Então, provoca alterações hepáticas. E um nódulo na tiroide, sobretudo nas mulheres, é muito frequente. Eu mato aqui muito nesta tecla, porque hoje em dia é um flagelo. Quem é medicina alopática não está a olhar, porque só atua-se com processos de intervenção cirúrgica. E isto pode ser tratado através da medicina natural, que é a reabsorção do nódulo.
9: Sim.
11: Eu falo muito nesta área, porque é muito importante para a saúde da mulher. A tireoide provoca estados de irritabilidade. A menopausa provoca estados de irritabilidade, sabe, se não for olhada.
9: Okay.
11: Por muita mulher, eu não tenho calor, vai tudo bem, não vai tudo mal.
9: Não tem paciência.
11: Por conseguinte, começa a haver aqui fenómenos de irritabilidade e outras coisas. E depois a vitamina D também não se vai fixar. Por conseguinte, a vitamina D, aliás, as outras vitaminas todas, esta situação é assim um bocadinho mais complexa que... Só por isto nós temos isto ou deixamos de ter ou vamos ter, não é?
9: Uhum. Conclusão, nós somos uma engrenagem e tudo tem que estar a funcionar convenientemente. É assim,
11: nós
9: não
11: somos, É, nós somos um todo.
9: Exatamente.
11: Eu não consigo perceber como é que hoje em dia a alopatia não está a olhar para o todo e só olha para a doença. Isso é que me faz assim um bocado de confusão, não é? Uhum. Tem falta de vitamina D ou C, toma lá uma cápsula. Mas porquê é que ele tem falta de vitamina? Não se pergunta.
9: Pois.
11: Claro que eu sei que isto dá muito jeito aos laboratórios, não é? Eu não sou contra os fármacos, fico bem assente, mas sou contra a forma de procedimento que hoje em dia se está a fazer em tempos de medicina. Eu percebo que eles também não tenham tempo, coitados. Em 10 minutos para ver o doente. Como é que eles podem fazer uma consulta como deve ser?
9: Bom, doutor, então sobre a vitamina D estamos conversados e agora, a pedido de várias pessoas, o doutor vai fazer o favor de voltar a falar sobre a pastinaca. Isto porque já se falou, não é? Mas há pessoas que não conseguiram entender muito bem o que é este legume.
11: Ora bem, este legume é parecido com a cenoura.
9: Sim.
11: É, nós vamos comer a raiz. Ela ultrapassa a cenoura. O seu paladar também é extremamente agradável.
9: É mais branquinha, não é?
11: É mais branquinha.
9: É.
11: Mas ela, em termos de alimento, é muitíssimo mais rica que a cenoura. Sobretudo no que toca ao fósforo, ao ferro, ao sódio, ao potássio e às vitaminas C e B1. Ela é rica em riboflavinas, muito mais que a cenoura, e por conseguinte tem um paladar ligeiramente adocicado também. Ela é ótima para ajudar a tratar a água da cozedura da cenoura. Chama a atenção, não usar a rama, porque a rama pode ser tóxica, já da cenoura não. Aliás, a rama da cenoura posso dizer que é excelente para tratar problemas prostáticos. Nesta planta que estamos a falar, da pastinaca, ela é ótima para problemas respiratórios, beber a água da cozedura da planta, é ótima para calcifenais, por conseguinte, e da bexiga, ajuda a tratar amenorreias também, e por conseguinte, eu acho que esta planta deve ser usada mais até que a cenoura, porque ela tem propriedades de facto alimentares muitíssimo melhores. Também posso dizer que cortar arvodelas, como se faz com a cenoura, e pôr açúcar amarelo ou mascavado ao mel, também é um excelente antitúxico. Trouxe esta planta há tempos e volto a repetir, porque de facto as pessoas desprezam esta planta.
9: Também não se vê doutor.
11: Se calhar até no mercado até é mais barata que a cenoura.
9: Mas não se vê muito.
11: É porque o alcinho tem propriedades alimentares muitíssimo boas.
9: E já agora é comum a todos os grupos sanguíneos?
11: E é comum a todos os grupos sanguíneos.
9: Muito bem, muito bem.
11: Senhora.
9: Pastinaca. Pastinaca ou pastinaca?
11: Também é boa para problemas menstruais.
9: Sim.
11: Por conseguinte, sem ter o grande problema, porque mulheres às vezes têm problemas menstruais e depois têm problemas, as mulheres grávidas.
9: Não é abortiva.
11: Não é este o caso.
9: Pois.
11: Por conseguinte, pode ser consumido.
9: Muito bem. Bom, doutor, então e hoje estamos alimentados, não é? Mas acho que quer dizer mais qualquer coisinha, não é?
11: É verdade. Ora bem, há dias tivemos o Dia Mundial da Abelha. E eu não posso ficar indiferente a este inseto.
9: Que é fundamental para a nossa sobrevivência.
11: É. E este inseto e os outros.
9: Sim.
11: E chama a atenção às câmaras que andam aí a pôr pesticidas pelas ruas para acabarem com as plantas, em lugar de as cortarem. E com isto estão a matar milhares de insetos. E quando eles acabarem, de certeza que nós não ficamos cá. Sobretudo este, que é de uma importância capital, inclusivamente para a nossa vida, em que muitas pessoas até tomam o pólen, e eu volto a referir aqui isto, que é muito importante, tomam os pólenes para se desintoxicarem e para se fortificarem, e quando os respiram por nariz ficam com crises tremendas. Vejam este contrassenso.
9: Uhum.
11: A única maneira de tratar isto só de uma maneira, o organismo está muito intoxicado, só se trata com sal, mas não há outra maneira de acabar com estes problemas dos pólenes. Já agora que estamos a falar da abelha, este inseto que tem uma capacidade de orientação como mais nenhum tem, as abelhas no seu trabalho deslocam-se a mais de 600 metros de distância. Não há outro inseto que seja capaz de fazer isso. Aquelas que andam à procura de locais e prospectar locais onde haja pólenes para elas colherem, chegam a atingir 2 km de distância da sua colmeia. Este inseto que nos dá geleia real, que é o alimento terapêutico por excelência para a mulher, eu posso afiançar, já tratei cancros só com geleia real e argila. Dá para perceber a importância que este produto tem, que as abelhas nos dão. E já agora também fica aqui, uma parte, que às vezes há pessoas que desconhecem. Nós hoje temos um grande problema, que é com a vespa asiática. Mas a vespa asiática é maior que a abelha. A maneira de impedirmos que ela entre nas colmeias é pôr uns arames fininhos na entrada da colmeia, em que a abelha passa, porque é mais pequena, é esse,
9: a
11: vespa não passa, não entra dentro da colmeia, não a estraga.
9: É uma ideia, realmente. Elas não encolhem, tipo gato, é que o gato passa em todos os lados.
11: Pois, mas que eu saiba,
9: a vespa não.
11: A abelha passa.
9: Sim, mas
11: e
9: a vespa
11: outra não consegue se encolher.
9: Ok, ok.
11: E como às vezes até fica presa depois ali nos arames, vêm os zangãos e matam-na.
9: Enfim, a natureza realmente sabe o que faz.
11: E nós só temos é que olhar para ela e tirar partido dela.
9: Exatamente. Muito bem, doutor. Então, vamos...
11: Porque é o seguinte, sim, muitas abelhas, mas não sejam aviúdos.
9: Está certo. Está certíssimo. Bom, doutor, agora sim estamos mesmo alimentados, conversados para a semana a mais. Eu espero pelo doutor e desejo-lhe a continuação de uma boa semana, um bom fim de semana, uma boa semana, enfim, tudo de bom.
11: Tudo bom para mim, para si. Obrigado pela atenção dispensada. Saúde e sorte. Alguns trocos no bolso.
9: E até para a semana,
11: se o engenho e arte nos permitir, e a divina providência, cá estaremos outra vez.
9: Certíssimo. Até para a semana.

0: Ainda temos praticamente mais meia hora para estar consigo, por isso há que aproveitar. Falta-nos ainda escutar a Linha Deco com a Isa Tudela, mas também as Crónicas da Isabel com a Isabel Costa. E claro, muita música.
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0: Está calor, pois, embora estejamos ainda no final de maio, último fim de semana de maio, mas está um calor de verão. Bem, o verão também já não falta muito para chegar, mas enfim, estivemos assim uma onda quente. Pelo menos aqui em Portugal, agora se nos escuta no estrangeiro, não é? Um alô muito especial, que esteja quentinho também. Não há nada melhor do que o calorzinho, não é? No frio não se pode mexer uma mão, não se pode mexer um pé. Aqui é uma maravilha. Vamos ficar com a Isa Tudela e a Linha Deco.
1: Saudações a todos os consumidores que acompanham mais uma rubrica em parceria com a Deco Centro aqui na sua rádio. A DECO recebeu este ano largas dezenas de denúncias sobre a empresa de formação Jobiform. Esta empresa comercializa cursos de inglês e de outros conteúdos não curriculares nas escolas públicas. Aquilo que nos chegou relativamente aos relatos dos pais e educadores é que assinaram um contrato com vendedores desta empresa que no imediato exige aqui o pagamento de 90 euros de inscrição com mensalidades de cerca de 130 euros durante 36 meses. De acordo também com os consumidores lesados, os alunos foram abordados nas escolas por esta empresa, o que significa que, no fundo, as escolas autorizaram a empresa a entrar e, por norma, é que entrega um questionário aos alunos ou é feita uma explicação em sala de aula sobre os cursos. É neste primeiro contacto com os alunos que a empresa recolhe os dados dos encarregados de educação através aqui dos menores. Mais tarde, depois, os encarregados de educação são contactados para participar numa reunião na escola, normalmente durante o fim de semana. Nesta reunião são apresentados conteúdos pedagógicos com uma extensão do percurso escolar que deve ser feita, sendo logo paga a inscrição e assinado um contrato. O facto destas reuniões se realizarem nas escolas deixa também os pais numa situação de maior vulnerabilidade, já que uma reunião aqui num estabelecimento de ensino dá aos pais o carimbo de confiança da própria escola, tornando-os assim algo fácil de práticas comerciais desleais. Salientamos que muitos destes encarregados de educação têm muitas dificuldades no pagamento da mensalidade e, com o conhecimento que o curso não tem qualquer ligação à escola nem aos conteúdos curriculares, procuraram então apoio da DECO para rescindir o contrato. A DECO já denunciou esta prática junto à Inspeção-Geral da Educação e Ciência e também da Comissão Nacional de Proteção de Dados. Contactámos também a empresa, mas ainda sem resposta. Caso esteja numa destas situações em que tenha sido um menor ao seu encargo abordado ou que tenha assinado um contrato, já sabe a DECO Centro está disponível através dos contactos habituais 239-841-004 ou através do endereço eletrónico deco.centro@deco.pt. A DECO sempre consigo.
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1: Afinal, basta alterar a ordem dos alimentos para perder peso. Quem o afirma é a bioquímica francesa Jessie Ansuspe, conhecida como @glucosegodness e autora do livro The Glucose Revolution. A ordem dos alimentos que ingerimos pode ajudar a perder peso mais facilmente. Ou seja, não basta só sabermos o que devemos ou não comer, mas também o que deve ser ingerido primeiro para garantir uma maior absorção dos nutrientes necessários e evitar picos de glicose. A glicose é uma espécie de combustível do nosso corpo, a molécula básica de energia, mas pode tornar-se problemática se não for controlada. É aqui que entram os vegetais, legumes e verduras, alimentos repletos de fibras que ajudam a atrasar a libertação de glicose no sangue. Assim, a primeira mudança deve começar logo na entrada, explica Jessie. A bioquímica sugere que se comece qualquer almoço ou jantar com um prato de legumes ou verduras, como espargos, brócolos, alface, tomate, couve, courgette ou pimento, entre outros, numa quantidade que represente cerca de 30% da refeição total. Também um estudo da Universidade de Cornell mostrou que se comer por esta ordem, reduz o pico de glicose em 73%. É que a fibra retarda o esvaziamento gástrico e cria uma rede que dificulta a chegada da glicose à corrente sanguínea. Para ajudar, a bioquímica recomenda que se tempere a entrada com vinagre. Qualquer tipo de vinagre, exceto balsâmico, pois contém açúcar extra. Porque está provado que com apenas uma colher reduzimos os picos de glicose nas refeições em até 30% e com isso controlamos os desejos, a fome e queimamos mais gordura. Só depois dos legumes e verduras devem ser ingeridas as proteínas e as gorduras. Por exemplo, primeiro uma salada, depois a carne e por último as batatas. No final, a fruta. Desta forma, ensinamos o nosso corpo a manter os níveis de glicose no sangue equilibrados e, ao mesmo tempo, facilitamos a perda de peso. Até para a semana!
0: Convém estar em forma, o verão está por aí, é tempo de ir à praia dar umas banhocas e depois... Pois é...
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Muito boa tarde, 13 horas mais 47 minutos. Iniciamos aqui em antena um especial desporto, tarde desportiva. A partir das 14h, importante para o futebol de Viana do Castelo. O Vianense joga frente ao Rebordosa, estádio Doutor José de Matos. Joga-se e disputa-se a subida de divisão à Liga 3. Para isso, o Vianense terá hoje de vencer. E ainda esperar que o Bragança não pontue, pelo menos não vença em Leça. Leça que já tem essa subida assegurada. Vai tentar então também o Vianense nesta tarde, neste jogo que se irá iniciar a partir das 14h. Como disse, relato e comentários de José Carlos Silva daqui a pouco, mas também iremos estar em direto desde Leça, no jogo Leça-Bragança, também com comentário e relato do Pedro Palhares, numa emissão especial então para acompanharmos esta subida de divisão do Vianense, esperemos todos nós, à Liga 3.

0: Duas da tarde, daqui a pouco iremos também saber os primeiros comentários no Lessa Bragança com o Pedro Palhaço. Para já, avançamos mesmo para o estádio Doutor José de Matos, relato e comentários do José Carlos Silva. Boa tarde. Para já, então, ainda não é possível essa ligação. Dentro de segundos contamos essa ligação. Penso que agora já é possível. Boa tarde, José Carlos Silva.
1: Ora, muito bem, muito boa tarde. Estamos já em direto desde o estádio Dr. José de Matos, na cidade de Viana do Castelo. Para já, e muito especialmente em relação à bancada que é composta pelas gentes de Viana do Castelo, temos uma bancada muito repleta. Ainda continua a entrar gente aqui no estádio Dr. José de Matos, portanto, eu estou a ver que vai ser mesmo casa cheia. Hoje é um jogo de grande importância e por isso mesmo aqueles que nos escutam e que vão em viagem, deem um saltinho aqui até ao estádio Dr. José de Matos. For sócio do Viarense, apresentando a cota em dia, não vai pagar, vai ter a entrada grátis para esta partida, mas de qualquer maneira, aqueles que não são sócios também, o bilhete é acessível a todos. O Viarense precisa de uma casa cheia para assim conseguir uma vitória e esperar que de facto no outro jogo que também vamos acompanhar com o Pedro Palhaço em Leça, que o Bragança não ganhe a partida, mas o Viarense obrigatoriamente tem que ganhar esta partida. Ora bem, eu posso já adiantar o 11 inicial de cada equipa. Vamos começar pela equipa da casa, o Viarense, número 33, o guarda-redes José Costa, quarteto defensivo 3, Laércio, 6, Ricardo Sousa, 8, de Bruno Silva, 12, João Faria, 17, Tiago Moninhas, 19, capitão Gabi, 21, Henrique Brito, 20, Araki, 28, Joel e 79, Ricardo Brito. Este é o 11 do Viarense. Por sua vez, a formação de Rebordosa, que já está fora de poder ascender à Liga 3. A linha na baliza, 1, Pedro Soares, 2, Edgar, 3, Rui Filipe, 6, Luís Gonçalves, 8, Jadjó, 10, Chico Sousa, 17, Rachid, 21, Miguel Silva, 28, Chico Leal, 50, Ricardo Rocha e o 66 é o Totas. Vamos agora aos bancos suplentes, começando pela equipa do Viarense. 74, André Pinto, o 4 é o... 4, agora aqui é que... agora aqui, penso que é o Jorge, que é o Jorge. Portanto, aqui há um pequeno lapso, mas eu irei corrigir. 7, André Carvalho, 9, Francisco Brandão, 10, Pedro Pinto, 11, Gonçalo Santos, Sanico é o número 14, 48, Inísio Mendonça, e o 77 é o José Vieira, aliás, José Viana. Vamos agora ao banco da formação de Rebordosa. 31, Rui Mota, 4, Sandro, 8, Abubacar, 9, Kevin, 20, Botelho, 22, Diogo Costa, 25, Edu Leal, 49, Ricardo Rocha e Totas é o número 99. Treinador do Viarense, Felipe Mesquita, Vítor Gamito, treinador da formação de Rebordosa. Os árbitros vieram de Braga, Bruno Costa, vai ser ajudado por Bruno Cacheto e Luís Felipe. Portanto, são estes os intervenientes a partir desta tarde aqui no Dr. José de Matos em Viana do Castelo. Continua a entrar gente no estádio. Não, eu tenho a certeza que vamos ter casa cheia. O Rebordosa tem uma claque, mas muito reduzida. E, precisamente, já há muita gente do Viana também, precisamente na bancada contrária àquela que nos encontramos, que é reservada precisamente à equipa visitante. Uma partida que se reveste de grande importância para a formação de Viana do Castelo. Começa às 2 da tarde. Já não faltam 8 minutos, 7 minutos, sensivelmente, para o início desta partida. Eu penso que não é de maneira alguma hora ideal, até porque vai calor, embora não tanto como nos últimos dias, também vai vento e isto também pode prejudicar um pouquinho em relação àquele futebol mais bonito que por vezes acontece. Assim, em Viana do Castelo, são estas as primeiras em relação a esta partida. Casa cheia com certeza vamos ter, porque há muita gente a entrar no estádio Dr. José de Matos. A bancada dos sócios já está repleta e agora os sócios simpatizantes estão a dirigir-se precisamente para a bancada contrária. É, portanto, a bancada que está ao sol. Portanto, a bancada do sócio é uma bancada com cobertura. Os sócios estão mais confortáveis. Do lado contrário, vão estar ao sol e também há algum vento que se faça sentir. Vamos, portanto, já com casa cheia para este jogo entre a formação do Viarense e do Rebordosa. Não sei se haverá, portanto, reportagem já em direto desde Leça ou não, Filipe. Eu penso que ainda não. Penso que ainda não há. O Pedro Palhaço ainda não estará em direto connosco para nos dar já as primeiras daquilo que vai acontecer. Portanto, isto fazendo a síntese do que vai ser esta partida, é assim: o Vianense precisa de vencer esta partida e depois o Bragança não pode vencer. Mas o que acontece? O Bragança, caso vença, o Vianense não ascende à Liga 3, o Bragança vai à final do Campeonato de Portugal e o Leça, que nesta altura está na primeira posição, já não vai. Isto porquê? Porque a classificação está ordenada da seguinte maneira: primeira posição para o Leça, que garantiu aqui em Viana do Castelo, depois de ter vencido o Vianense, a subida de divisão. Leça tem 10 pontos. Segundo, Bragança, 8. Terceiro, Vianense, 6. E na última posição, o Rebordosa, que tem 4 pontos e está fora de qualquer subida. Portanto, o Rebordosa ficou já de fora da subida. E o Rebordosa equilibrou as contas porque foi vencer o Leça na jornada passada e o Vianense foi perder a Bragança e baralhou as contas. Senão, de facto, era hoje um jogo mais de festa desde o início, porque o Vianense garantia logo a subida à Liga 3, onde lá esteve, e portanto deixou de estar e agora quer regressar. Esperemos bem que assim venha a acontecer. O Vianense vai ter que vencer esta partida de lá para onde der, vai ter que entrar com garra, vai ter que marcar golos, que isso é que é importante. Hoje temos também vento. Eu recordo que há 15 dias atrás, aqui, à frente à formação de Leça, também houve muito vento. E atenção, porque o Vianense não se sentiu nada bem com o vento, que na primeira parte estava contra o Vianense. Na segunda parte já foi diferente. Portanto, já tivemos o Vianense que jogou a favor do vento. Já foi um Vianense com o Vianense, porque foi uma primeira parte frente ao Leça que o Vianense é muito, muito, muito em baixo, depois uma segunda parte onde o Leça o Vianense é por cima, mas já não foi a tempo para conseguir pelo menos um empate, porque no ao cair do pano o Leça marca um golo que lhe deu os 3 pontos.
0: Zé Carlos.
1: Sim, sim.
0: Também é muito a ver com o jogo do Vianense, ou com a subida do Vianense, tem a ver também o Leça-Bragança. Vamos para lá, daqui a pouco regressamos também aí ao estádio do Dr. José de Matos. Para já, primeiros comentários ao jogo Leça-Bragança com João Pedro Palhaz. Boa tarde.
2: Olá, boa tarde, ouvintes da Rádio Aquitense. Estamos aqui em direto do estádio Futebol Clube do Leça, em Matosinhos, também para acompanhar este jogo importantíssimo.
0: Zé, estão a ouvir?
2: Sim, sim.
0: Agora ponte atento, quando ele acabar, tenta entrar tu, a ver se vos conseguis ouvir um ao outro, entender-vos. Ok.
2: Mas estou a chegar em condições? Não sei se estou a chegar em condições.
0: É afirmativo, em excelentes condições, Pedro Palhaz, podes continuar.
2: Muito bem. Continuando então aqui aquilo que eu estava a dizer, estamos aqui em Leça, Matosinhos, para acompanhar este jogo entre o Leça e também a equipa do Bragança. Relativamente aqui à situação do Campeonato de Portugal, subida de divisão para a Liga 3, vamos à constituição das equipas. O Leça joga com Paiva na baliza, com Valdé, número 4, 5 Nunes, que é o capitão, 8 Nuno Pereira, 11 Mesquita, 21 Avelino, 22 Coutinho, 23 Ribeiro, temos o 24, que é o Nezanza, e Otávio e Nicolás, com o número 77. Este é o 11 do Leça Futebol Clube. Nós tivemos que vir para fora do estádio, porque lá dentro não temos grandes condições, no entanto, por causa da sinalização que está muito alta e não há condições para termos sessão de retorno. Mas a constituição esta é a que estamos a dar. Grupo Desportivo de Bragança com André, número 12. Número 2, Machado. Número 7, Dani. Número 10, Nuno. Número 13, Capelo. Número 4, Edi. Número 17 é Pipo. Número 27, Stenga. 36, Parini. 50, Jailson. E 70 é o Mosqueira. O árbitro da partida é João Marques, o árbitro principal. Árbitros auxiliares, assistentes José Frade e Rui Pereira. O quarto árbitro é Carlos Barros. Treinador do Leça é o Mica e o treinador do Grupo Desportivo de Bragança, André Iragelli. Portanto, esta é a constituição da equipa, para dizer que está bom tempo, com algum vento também. Vieram de Bragança cerca de 500 adeptos. Aqui em Leça da Palmeira, grande movimento, cerca de 4 a 5 mil adeptos e simpatizantes da equipa do Leça. O Leça que já está. Agora, falta saber, efetivamente, como há pouco o José Carlos disse, se é o Bragança ou se é o Vianense que, efetivamente, vão subir, dado que tem a ver com a diferença de golos, dado que o Viarense ganhou em casa ao Bragança por 1-0 e o Bragança ganhou também na sua casa ao Viarense por 1-0. Continua muito barulho aqui no estádio do Leça, e só para dizer também que vamos dando aqui informações relativamente ao evoluir do marcador entre o Leça e o Bragança, duas equipas que também vão disputar este jogo, e naturalmente, como o Zé Carlos disse há pouco, o empate para a equipa do Bragança pode chegar. Do Leça, o empate também chega, o Leça já subiu de divisão, agora falta saber se o Viarense ou o Bragança, um deles irá subir. Até já.
1: Ora, muito bem, depois de termos dado uma voltinha pela por Leça, entra em campo a formação de Viarense e a formação do Rebordosa, portanto é a apresentação para o início desta partida. Portanto, temos aqui a aparelhagem de som ligada e, portanto, ainda nos torna aqui as coisas um pouco complicadas. Ora bem, vamos a isso. O Viarense vai jogar de azul. A formação do... Não, é... O Viarense vai jogar com o equipamento alternativo. De azul vai jogar a formação do Leça. Leça todo azul. Viarense calção preto e camisola... Assim, um amarelo torrado. Penso é assim que posso identificar. Vai ser feita a escolha do campo para o início desta partida aqui no estádio Dr. José de Matos, em Viana do Castelo. Muita gente. Recapitulando, Viarense na baliza, José Costa, quarteto defensivo, Lércio, Ricardo Sousa, Bruno Silva, João Faria, meio campo, Tiago Moninhas, capitão Gabi, Henrique Brito, Araque, lá na frente, João Brito e Ricardo, aliás, João Silva e Ricardo Brito. A formação de Rebordosa na baliza, Pedro Soares, quarteto defensivo, por Edgar, Luís, Rui Felipe, Luís Gonçalves, Djaló e Chico Sousa, no meio campo, Rachid, Miguel Silva, Chico Leal, lá na frente, Ricardo Rocha e Totas. Vamos aos bancos do Viarense. André Pinto, 64, 4 roupa, 7 André Carvalho, 9 Francisco Brandão, 10 Pedro Pinto, 11 Gonçalo Santos, 14 Sanico, 48 Inísio Mendonça, 77 José Viana. O banco de Rebordosa, 31 Rui Mota, Sandro 4, 8 Abubacar, 9 Kevin, 20 Botelho, 22 Diogo Costa, 25 Edu Leal, 49 Ricardo Rocha e Totas, é o número 99. Vamos agora aos treinadores do Viarense: Filipe Mesquita, Vitor Gamito, o treinador do Rebordosa. O árbitro, Viajão de Braga, chama-se Bruno Costa, é jogado por Bruno Cachetas e Luís Filipe. É assim os intervenientes na partida desta tarde, que vai, portanto, acontecer aqui no estádio Dr. José de Matos, com uma moldura humana muito significativa. Parece que estamos a assistir aqui a um jogo da primeira divisão. Portanto, vamos lá saber, já dentro de instante, como é que vai acontecer, vão ser desenroladas as coisas aqui no campo Dr. José de Matos, em Viana do Castelo. As equipas já estão perfiladas. A formação do Viarense vai jogar a favor do Bento, pelo menos é com essa intenção com que eu fico. Portanto, vai jogar a favor do Bento, vai jogar no sentido norte-sul. E está tudo aposto para que, de facto, a partida se venha a iniciar já dentro de instantes. Joga-se aqui uma época, joga-se para o Viarense, para o Rebordosa já não se joga nada, porque, de facto, o Rebordosa já nem sobe nem desce, mantém-se para o próximo ano, vai manter-se na Liga, no Campeonato de Portugal. E, nesta altura, portanto, o árbitro já está, com certeza, a fazer ali algum tempo, porque eu penso, nesta altura não tenho acesso ao horário, mas já, eu penso que já estaremos em cima das 2 horas, ou pelo menos já terão passado o sinal horário das 2.
0: Já passam 3 minutos.
1: Passam 2 minutos, não é? Pois, exato. E eu não sei o que é que o árbitro está à espera, porque está tudo a postos para que a partida venha a ser iniciada. O árbitro é que ainda não mandou iniciar-se a partida. Estão os jogadores em campo a fazer alguns exercícios de aquecimento, uns saltinhos. Com certeza faltará alguma coisa e os árbitros estarão à espera de alguma coisa que eu não consegui identificar. Portanto, o público a apoiar a formação do Viarense. E continua a entrar gente no estádio Dr. José de Matos. Está que é uma festa de futebol e pode ser uma festa no final, esperemos bem que seja. Portanto, ainda continua tudo aos saltinhos. Faltou qualquer coisa, eu não sei o quê, a equipa de arbitragem está coleta, as equipas de ambos os lados também estão. E está alguém ali, deve ser algum delegado da Federação Portuguesa de Futebol. E com um dos árbitros que ficam de fora, portanto, ali ao telemóvel, certamente estarão a conferenciar qualquer situação que eu não consegui, portanto, descobrir o que é que se passa. Mas agora parece que sim, há ali uma mão levantada, uma indicação para o árbitro que o jogo pode ser iniciado, e é precisamente isso que vai acontecer. Rola a bola no estádio do Dr. José de Matos, aí a formação de Vieira de Castelo, mas entretanto a bola chega ali até à defensiva do Rebordosa. Sai o Rebordosa, pronto, aqui é de lado, é do lado esquerdo, vai agora tentar servir ali do lado contrário, vai atenção, corta já a formação de Vienense. Olha o Vienense, vai ali tentar sair para o contra-ataque, entretanto a bola vai até ao número 20, Ricardo Rocha, a ficar-lhe posse do esférico, deixa ali para o companheiro, vai tentar servir a formação do Vienense. Olha o Vienense, pode marcar, vai em velocidade, o remate, Gabi, está na grande área, a procurar o central, o remate, a bola vai chegar e golo! Marca o Vienense! Gol, primeira jogada, está feito o primeiro gol da tarde! Marca o Vienense, minuto, jogada de ataque conduzida pelo ataque do Vienense pelo lado direito, e aparece ali o jogador do Vienense que eu não consegui ver quem era. Ele dá-me a impressão que foi o João Silva. Exatamente, foi o João Silva ao minuto 3 desta partida, aliás ao minuto 1 desta partida. Golo da formação do Vienense. Vienense 1, Rebordosa 0, minuto inicial da partida. Não podia entrar melhor a formação do Vienense. Foi...
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0: Ora, o Vienense já se adiantou no marcador. Vamos até Lessa. João Pedro Palhares, já se iniciou aí o jogo. Como é que está nesta altura também o jogo? E com muito ruído de fundo desde logo. João Pedro.
2: Muito bem. Filipe iniciou o jogo com 5 minutos depois das 2 horas aqui em Lessa. Portanto, eram 2 horas e 5 minutos quando o jogo começou. E, portanto, há que ter em atenção também este dado.
4: Sim, espera aí que está a falar o Pedro. Não ouves o Pedro? Espera aí que agora está a falar o Pedro. Eu perguntei se já tinha iniciado o jogo, já entras. Pois é, e não soube-se mal. Eu acho que vós não conseguimos ouvir um ao outro. É muito barulho e não é fácil, não. Espera aí. Pois sei, mas também está com muito ruído. Ai, mas fica atento que ele já vais para aí a seguir. Ou mal ele acaba e entras tu.
2: Sim,
4: João Pedro Palhares, estamos com bastante dificuldades em te ouvir, com muito ruído de fundo.
2: Estou aqui em direto de Lessa, para acompanhar aqui este jogo do Lessa-Bragança, para dizer que o jogo começou, eram 2 horas e 5 minutos, 5 minutos de atraso, relativamente à hora que estava inicialmente prevista, às 2 horas. É nota que é preciso também ter noção desta situação. É importante, estão a ser jogados dois jogos importantes entre o Vienense e o Rebordosa, e este que eu estou a acompanhar aqui é em direto de Lessa, com muitas fracas condições para a imprensa, porque está muito, muito barulho e não há grandes condições de audição. Vai o Bragança pode ir ao marcador, não! E o próximo marca! O Bragança continua de perpétuo ativo agora! À passagem dos 3 minutos da primeira parte. Um lance perigosíssimo aqui para a equipa do Bragança, que poderia ter aberto o ativo. Ganha o canto. Deixa-me só voltar aqui este canto do Bragança. O Bragança que entrou agora mais forte nesta primeira parte. Minuto 4. Não está com pressa o Bragança. Está também a ouvir certamente um jogo entre o Vienense e o Rebordosa. Tudo em branco. Aí está agora a equipa do Vienense a ganhar 1-0 ao Rebordosa. O Vienense está a ganhar 1-0. Agora o Bragança. O Bragança pode também no pontapé de canto. Vai atirar ali para a grande área e salva o Lessa com um contra-ataque agora também para a frente. Vai o Lessa lá também desmarcar. É o camisa 5 Nunes, capitão da equipa, a desmarcar do lado direito. Vai centrar. Pode chegar a bola. Vai até mais um guarda-redes. O Bragança está a defender muito bem. Uma grande jogada também pelo lado direito da equipa do Lessa, que podia ter de alguma forma aqui aberto o ativo. E por isso mesmo, neste momento, a classificação. Zé Carlos.
1: Aqui em Viana do Castelo estamos já com 4 minutos e meio. E atenção que o Vianense já teve aqui uma oportunidade de marcar. Há instantes atrás, minuto 4, mais uma jogada de ataque. Ricardo Brito a cabecear e a bola a sair ao lado da baliza do guarda-redes Pedro Soares, o guarda-redes da formação de Verdosa. Livre, que beneficia a formação do Vianense. É em cima da linha de zona de meio campo, descido um tanto ou quanto sobre o lado esquerdo. Henrique Brito já de posse do esférico. Vai agora tentar servir um pouco mais para diante. De novo para Henrique Brito. Aí está, Henrique Brito vai tentar. A bola bate no jogador do Robertoza. Sai o Robertoza para o contra-ataque por intermédio de Luís Gonçalves. Vai deixar lá para o lado contrário. Agora o centro ali para a zona grande área. Atenção, pode lá chegar Rashid. Rashid ainda vai ganhar a linha de fundo. Está ali o jogador do Vianense também a estrubar a ação do Rashid. Ainda está os homens do Robertoza para Edgar. O centro para a grande área. Ali um toque, corta a defensiva da formação de Viana do Castelo. E a bola sai para as quatro linhas. Lançamento de linha lateral que vai favorecer a formação do Robertoza. Do lado direito da Mareira, como ataca a formação de Robertoza, a meio de meio campo, seguindo pela formação de Vianense. Edgar coloca ali a entrada grande e a atenção para surgir o cabeceamento. Após surgir o remate e a bola vai por cima. Remate ali de Chico Souza, mas a bola a sair muito por cima da baliza dos homens da casa, os homens do Vianense. Minuto 6 da primeira parte. Vianense a vencer logo desde o minuto inicial. Baleou o golo de João Silva e que assim, nesta altura, Vianense a jogar contra o vento, mas a vencer por uma bola a zero. Pontapé de baliza efetuado por intermédio de José Costa. A bola vai sair para além das quatro linhas e há lançamento para a formação do Robertoza. O Robertoza também tem ali alguma massa assertiva muito reduzida, mas também veio acompanhar. Atenção, lançamento vai ser efetuado por parte da formação do Robertoza. É já na entrada do meio campo defendido pela formação de Vianense, do lado esquerdo. Está ali Edgar com a bola das mãos. Agora deixa ali, coloca, faz a tabelinha com o companheiro. Corta a formação de Vianense ali para o intermédio. Mas atenção, a bola vai ser pela linha de fundo. E o Artes diz que há pontapé de baliza para a formação de Viana do Castelo. Pontapé de baliza que vai favorecer a formação de Viana do Castelo. O Vianense está, nesta altura, a jogar contra o vento. Atenção, era isso que eu estava a dizer. Já como aconteceu com essa, Vianense a jogar contra o vento. Pontapé de baliza, efetuada à maneira curta. Deixa-o ali para cá, Gabay agora vai tentar servir um companheiro mais adiante. É para a entrada de Bruno Silva. Bruno Silva, ali a servir na zona central. Vai servir ali para Lércio, a cair. O Arsca falta, que beneficia a formação de Viana do Castelo. Falta no grande círculo. Para a formação de Viana do Castelo. Para a marcação, João Silva. Não, deixou ali para um companheiro.
2: Zé Carlos, aqui é o lance. Zé Carlos, aqui o lance perigoso em Lessa. O grupo desportivo do Bragança entrou na área. Ali o jogador, o número 17, Pito, ia ser derrubado na área. E a equipa toda do Bragança a reclamar aqui uma grande penalidade que poderia ser a favor da equipa de amarelo e azul. O Bragança que está a atuar com maior intensidade nestes primeiros minutos desta primeira parte, aqui entre o Leça e o Bragança, para já o resultado. Agora um ataque perigoso por parte do Leça, que a equipa do Bragança conseguiu resolver e limpar neste preciso momento. Agora com precisamente 8 minutos ainda da primeira parte, aí está, mantém-se o marcador entre Leça 0 e Bragança também 0.
1: 8 minutos jogados no estádio Dr. José de Matos em Viana do Castelo. Vai valendo o golo marcado ao minuto 1 por parte da formação de Viana do Castelo. Agora o lançamento é que vai, aliás, é um canto. É o primeiro canto da tarde que vai favorecer a formação do Robertoza. É do lado direito da maneira como ataca a formação. Não, é lançamento de linha lateral. Bola para a grande área. O primeiro cabeceamento corta a defensiva da formação de Vianense. A bola volta a sair. De novo, lançamento de linha lateral. Do lado direito a favorecer a formação do Robertoza. É já ali no enfiamento da linha de grande área. Vai certamente com o lançamento comprido. A bola colocada na grande área da formação de Vianense. A bola vai sair pela linha de fundo. E o último a tocar na bola foi o jogador do Robertoza, por isso mesmo, pontapé de baliza para a formação de Viana do Castelo. E eu tenho aqui algumas dificuldades, portanto, em ouvir o Pedro Palhaço quando intervém, porque há muito barulho aqui no estádio Doutor José de Matos, portanto, é um apoio maciço dos adeptos do Vianense. Atenção, olha, vai o Robertoza para o contra-ataque, Paulo por Miguel Silva, vai perder e no contacto com o jogador da formação do Vianense, a bola acaba por sair pela linha de fundo, a pontapé de baliza para a formação do Vianense. É mais um pontapé de baliza que favorece a formação de Vieira. Aliás, é um lançamento de linha lateral, não é um pontapé de baliza, embora a bola tenha sido do goleiro de fundo. Já lançada a bola ali para a frente de ataque da formação de Vieira do Castelo. A bola vai ser conduzida ali por intermédio da Araki. Deixa para o Joel Silva, autor do golo. Agora perde. Vai o rebordoso para o contra-ataque. Bola em velocidade, intermédio de Chiquilial. Vai ganhar a linha de fundo. Atenção, entra na grande área. Corta a ofensiva da formação de Vieira do Castelo. Ainda a insistência por parte dos homens do Bordosa. Luís Gonçalves vai entrar ali na grande área, mas já está ali a cortar a formação de Vieira do Castelo. Atrasado ali para o seu setor defensivo e sai já Ricardo Sousa a tentar servir ali, lá na frente vai para, atenção, e agora a ganhar de novo os homens do Bordosa. Bola ser conduzida ao intermédio de Luís Gonçalves, já fazer o movimento, mas a bola vai até às mãos do guarda-redes José Costa. José Costa a ficar de posse do esférico e a colocar a maneira curta ali para o seu setor defensivo. A sair lá pelo lado esquerdo está a formação de Viana de Castelo. Vai, a bola toca no jogador do Rebordosa, sai para além das quatro linhas, a lançamento da linha lateral que favorece a formação de, do Virense.
2: Lançamento. Agora a passagem dos primeiros 10 minutos desta primeira parte. Recordo que o jogo começou às 2 horas e 5 minutos, 5 minutos atrás. É importante saber isto. Portanto, 10 minutos desta primeira parte. Para já, Lesca 0, Bragança também 0. O jogo numa toada muito, muito lenta. Ali o Lesca a jogar muito na defensiva. Também não quer perder o jogo. Ali por intermédio agora de Stenga. Stenga ali a jogar mais na sua defensiva.
4: Peraí.
2: Não com muito. Esta jogada por parte do Lessa, muito ali jogado pela capa da Bragança, com ataque
4: Zé, primo, ouvir, escuto.
2: Primeiro, camisa 13, vai lançar.
4: Peraí, que está a entrar o Pedro, pá, vamos nos ouvir um outro. Peraí, está a entrar o Pedro, não vamos nos ouvir, não consegues ouvir quando ele te chama. Pá, está atento que ele está a falar.
2: Não sei se fiquei sem som, era só para a nota aí anotar a questão da passagem.
4: Avança, Zé, depois.
2: Esta primeira parte. Lessa 0, Bragança 0.
1: Aqui ataca a formação do Rebordosa. A bola é assim conduzida ali por intermédio de Chico Leal. Vai procurar ali sobre o lado esquerdo. Vai deixar ali para Chico Sousa. A bola da grande área da formação de Veneza. Atenção, pode surgir o remate. E a bola sair ao lado. A sair ao lado da baliza do guarda-redes José Costa. E atenção, porque levava aqui sinal o perigo. Este remate cruzado da esquerda para a direita. E a bola a sair ao lado do poste esquerdo da baliza da formação de Viana de Castelo. O Viana, atenção, porque nesta altura o Rebordosa está mais em cima do ataque. Portanto, está mais ativo no ataque e o Vianense.
2: Já, Carlos, deixa-me só dar nota aqui de um lance perigoso, de um livre perigoso a beneficiar o Bragança do lado direito. Um livre muito perigoso.

0: Voltamos ao estádio do Dr. José de Matos, continua tudo na mesma. Um para o Vianense, zero para o Rebordosa, mas atenção que o Rebordosa está por cima do jogo e está a pressionar muito ali a defesa. Atenção ali ao Rebordosa, está na zona de grande área. Atenção agora ali, não consegue chegar lá o Chico Sousa. Entretanto, recuperam dois homens do Rebordosa por intermédio de Miguel Silva. Vai ganhar a linha de fundo, mas já fez falta. Sobre ali o jogador do Vianense, morto a dizer que há falta que beneficia, parece que é Joel Silva, o autor do gol da formação de Viana do Castelo, a ser carregado. E o Arte a dizer que há livre que beneficia a formação de Viana do Castelo, livre, que é junto à bandeira Alcântara, do lado direito do meio campo, defendido pela formação do Vianense. Já está recomposto o jogador do Vianense, livre, que vai ser apontado, portanto, a formação de Viana do Castelo. 13 minutos nesta primeira parte, 1 para o Vianense, 0 para o Rebordosa, mas atenção que o Rebordosa está a pressionar nesta segunda parte. Após o gol, o Rebordosa está mais ativo e agora pontapé comprido, guarda-redes do Vianense, bola para Tiago Moninhas. Moninhas a cair, acho que não é nada, recuperam os homens do Rebordosa. Totas vai, mais corta já a defensiva da formação de Viana do Castelo. Bola assim conduzida ali por cima da Araki. Araki vai atrasar para o guarda-redes José Costa. José Costa vai lateralizar lá para o lado esquerdo para Gabi, vai sair a jogar, vai tentar subir lá na frente para Araki. Araki no meio dos adversários, vai tentar fazer aliás a perder no contacto com o jogador da formação do Rebordosa. Atenção ao Rebordosa, por intermédio de Totas, pode fazer o remate, mas já corta a defensiva da formação de Viana do Castelo, não consegue sair a jogar, e uma vez mais o Rebordosa a colocar a bola na grande área defendida pela formação de Viana do Castelo, mas lá está José Costa a saltar mais alto que tudo e que todos é ficado para o esfero. Atenção que o Vianense está a sofrer agora uma pressão constante dos homens do Rebordosa. Tenta sair a jogar a formação de Viana do Castelo por intermédio de Rico Brito. Rico Brito vai tentar sair do lado na frente, a bola sai para além das quatro linhas. Lançamento para a formação do Rebordosa. Lançamento de linha tal que vai ser efetuado ali por intermédio de Edgar. Edgar é a meio do meio campo defendido pela função de Viana do Castelo. Ao lado direito, Edgar coloca ali no companheiro. Devolve a Edgar. Edgar agora tenta servir ali para Rui Felipe. Já está no seu meio campo. Vai ter que atrasar para o guarda-redes Pedro Soares, dada a proximidade dos jogadores do Vianense. Pedro Soares saiu da sua grande área. Vai pontapé lá em força para o lado contrário. Atenção, mas a bola ganha pelos homens do Vianense. E está já ali mais um corte por parte dos homens do Rebordosa. Chico Leal, atenção, vai entrar na grande diário, mas ali um atraso para o guarda-redes José Costa, que pontapeia já lá para as alturas, a bola a ganhar muito efeito com o vento a fazer que se faz sentir e a sair para além das quatro linhas. A lançamento para a formação do Rebordosa. Lançamento na esquerda, no meio campo defendido pela formação de Viana do Castelo, já efetuado, bola para Totas. A Totas deixou ali, é para a sua intermediária, é ali para a entrada de Chico Leal. Chico Leal atrasa ali para o companheiro, mas está no grande circo, é neste caso para Rui Felipe. Rui Felipe lateraliza, é para Rui Rocha, a perder, olha o Vianense, vai perguntar, mas atenção agora, e ainda pode chegar lá, vamos lá ver, a formação de Vianense vai em velocidade para o contra-ataque, é por Tiago Moninhas, vai ganhar a linha de fundo, já tem um estado pela frente, atrasa ali, é para a entrada de Bruno Silva vai meter na grande área, corta os homens do Rebordosa, ainda em existência por parte da formação de Vianense, remate, mas a bola vai até sem perigo às mãos do guarda-redes Pedro Soares. E já a colocar na frente ataca a formação do Rebordosa. Jaló vai em velocidade, vai ganhar a linha de fundo, já tem um destaque pela frente, vai tentar entrar na grande área, faz um toque ali para Gonçalves tentar fazer o remate, atingir o remate e defesa do guarda-redes. Defesa do guarda-redes do Vianense. Minuto 16. Grande defesa do guarda-redes do Vianense. Um remate de Chico Leal. Um remate forte que obrigou o guarda-redes de Viana do Castelo a uma grande defesa, a negar assim aquilo que poderia ser o gol, é para a função de Rebordosa. Canto marcado, a bola que na grande área da formação de Viana do Castelo sai para ali nas cotinhas, novo canto para a formação de Viana do Castelo, aliás do Rebordosa. Canto na direita, uma vez mais canto para a formação do Rebordosa. Atenção que o Rebordosa está próximo, é preciso ter atenção a esta situação.
1: Dar nota aqui de um canto que favorece a equipa do Bragança, neste momento, agora com cerca de 17 minutos da primeira parte. Canto que favorece do lado direito a equipa do Bragança, do ataque ali por intermédio de Valdez, Central e o guarda-redes.
2: Espera, que ele está a falar.
1: A equipa do Eça, vai o Eça.
2: Sim, vamos lá.
1: Contra ataque, atira muito rápido. Ali a tentar, mas não.
2: Espera, que ele está a falar.
1: O jogo e o árbitro dizer que há falta, e por isso mesmo lembra que favorece

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1: Da formação de Viana de Castelo. Atenção que o José Costa está demasiadas vezes a ser chamado para intervir. É isto que quer dizer que. E agora é José Costa que vai ter que atirar para além das quatro linhas, dada a aproximação do Jadjó, o jogador da formação Toro Bordosa, e lançamento linha lateral para a formação de Viana de Toro Bordosa. O Vianense a dar-se mal a jogar contra o Bento. E o Toro Bordosa a pressionar e de que maneira nesta primeira parte. Lançamento efetuado, lançamento cumprido para a zona de grande área. Quem chega primeiro é o corte, ali a defensiva da formação de Viana de Castelo. Entretanto, a bola é ressaltada lá para a grande área do Viana, mas chega primeiro o guarda-redes José Costa. Trabalho reforçado para o guarda-redes do Viana. Farta-se ali de intervir. Tantas coisas não estão fáceis para a formação de Viana de Castelo, que está com muitas dificuldades em conseguir organizar-se para o ataque. Vai ali o Vianense agora a sair para o ataque. Bola a ser conduzida por Araki. Há que deixar ali para um companheiro. A cair. O Artes que não é nada. Atenção. Olha o Robordosa. Rashid vai ganhar a linha de fundo. Já tínhamos algo pela frente. Era precisamente Laércio. É ainda Rashid. Vai entrar na grande área. Passa para o lado direito. Vai tentar ainda Rashid a fazer o centro, mas a bola a passar para além da linha de fundo. A pontapé de baliza para a formação do Vianense. Vianense tem que assentar o seu jogo porque está a ser complicado esta pressão do Rebordosa. Rebordosa por cima do jogo após o gol do Vianense. Tantas coisas não estão a ser nada fáceis para a formação de Viana de Castelo. Vamos ver se o Vianense consegue assentar o seu jogo, porque temos mais Rebordosa que Vianense nesta partida, e já vamos com 20 minutos jogados nesta primeira parte.
2: Zé Carlos, só agora esperar um pouco para vermos um lance perigoso em Leça.

0: Bom café de canto, que sabor é Suécia? Bom café de canto, que sabor é Suécia? Bom Paprigo! Vamos lá, vamos lá, essa!
1: Carlos, espera aí, pá!
0: Equipa Suécia, atacando aqui também, com um grande
1: espera aí, que tá falando, Pedro.
0: Com mais intensidade. Neste longo período do jogo, está o Essa, que vai tentar lançar a bola para a grande área. O Essa vai, não lançou, foi ali o toque, o lance mais estudado. Agora sim, o Ela, a bola na área, pode chutar, chutou agora a bola, atirou e golado! Golado! Podia ser um lance bom, não é podia, foi um lance bom, que era bobo! Mas não, meu! Um grande perigo agora para a equipa do Lancha! Mas que perigo! Podia ser inaugurado o marcador do Lancha! Não, que perigo! Agora está ali um jogador de Bragança deitado na grande área, a queixar-se muito barulho. Onde nós estamos é muito barulho. Não há grandes condições aqui para trabalhar em termos de comunicação social. Vamos ver o que é que consegue fazer. Agora é ponta para a baliza para o Bragança, Zé Carlos. Esteja.
2: Ora bem, regressamos ao campo, a canto para a formação do Rebordosa. Bola colocada ali na grande área, o remate, mas sai muito por cima. Precisa-se de intervalo porque o Vinhense está a ser massacrado nesta primeira parte. A jogar contra o vento, o Rebordosa, e o Rebordosa põe 4 jogadores em exercícios de aquecimento. Portanto, e tenta sair a jogar a formação de Viana do Castelo, mas fala a maneira curta, ali na sua zona grande é Gabi, Gabi tenta subir um companheiro mais adiantado, sai a jogar a formação de Vianense, lançamento comprido, é a bola a ser conduzida ali, é por demais de Joel Silva, o autor de golo, deixa ali para o grande circo, onde vai lá Bruno Silva, ainda está Bruno Silva no grande circo, vai deixar ali para a direita, sai a jogar a formação de Viana do Castelo, a bola a ser conduzida ali por intermédio de Henrique Brito, Henrique Brito, deixa ali para a zona central, alguma dificuldade, cortam os homens do Bordosa, atenção, Rebordosa de novo para o contra-ataque, corta já ali a formação de Viana do Castelo por intermédio ali do lançamento para além para a formação do Rebordosa. Está o Rebordosa a colocar a bola em jogo. Atenção, volta a atacar a formação do Rebordosa por intermédio de Miguel Silva. Vai para a zona da grande área, a corta a defensiva do Vianense. Mais um cabeceamento, recuperam os homens do Rebordosa. Chico Leal a ficar para o esférico. O árbitro a cair, o acho que não é nada. Sai a jogar a formação de Viana do Castelo. No Vianense, vai ali, mal ali. A bola bateu no jogador do Rebordosa. O Rebordosa ali para o contra-ataque. Vai ali para a entrada da grande área, a cair. O árbitro diz que não é nada. Recupera a formação de Viana do Castelo. Bola a ser conduzida ao efeito de Joel Silva. Joel Silva, avança agora para um companheiro. Vai a bola ser conduzida ao efeito de Araque. Araque muda o flanco de jogo. Deixa para Gabi. Gabi lá sobre o lado direito. Agora no grande circo. Vai tentar seguir ali a corrida de um companheiro. Vai o Vinense. Atenção. Vai a bola ser conduzida ali por intermédio de Henrique Brito. Vai ganhar a linha de fundo. Já ali. Está na grande área. É Moldinhas. Vai na grande área. Pode fazer o remate. E agora ali. Atenção. A bola ainda chega a Gabi. Mas o árbitro já conseguiu ali. É canto para a formação de Viana do Castelo. Canto para a formação de Viana do Castelo. Canto na direita para a formação de Viana do Castelo. Quem vai marcar vai ser Bruno Silva. Bruno Silva para a marcação deste canto do lado direito. Agora a bola a sair ali para a linha de fundo. Vai lá. Bruno Silva vai tentar colocar a bola na grande área. Está toda a gente na grande área defendida pela formação do Rebordosa. Vianense 1, Rebordosa 0. Gol ao minuto 1. Atenção, vamos lá ver. Vamos lá ver se este canto ganha alguma coisa. Aí está. O canto a partir ali para a zona da grande área. Ainda mais um remate. E de novo canto para a formação de Viana do Castelo. Agora dá-me a impressão, é Henrique Brito que vai fazer a marcação deste canto.
0: Zé Carlos,
2: Henrique Brito para a marcação deste canto, na direita. Vianense contra o vento, mas está a sentir grandes dificuldades perante este Rebordosa que está por cima do jogo. Era preciso que o Vianense marcasse o segundo para acalmar os ânimos. Aí está, bola no quarto círculo. A bola a partir ali para a zona de grande área. Primeiro corte, atenção, mais um remate. Ainda está os homens do Vianense em posse esférico, mas corta já ali o Rebordosa. Sai a jogar o Rebordosa, já, mas corta a formação de Ano Castelo. A bola sai para este cantinho. Lançamento, linha lateral para ser efetuado por Edgar.
3: Já voltamos ao estado, doutor José Matos, João Pedro Palhares. Tinhas um lance perigoso, João Pedro Palhares, não sei se me estás a ouvir. Resultado desse lance? João Pedro Palhares, não sei se me estás a ouvir nesta altura. Estamos com dificuldades de retorno também do estádio do Leça, numa altura em que havia um lance perigoso, mas penso que nesta altura já ultrapassado e mantém-se o resultado 0-0. Continuamos do estádio Dr. José de Matos, José Carlos Silva.
2: Para os homens do Urbordosa. O Urbordosa vai para o contra-ataque. Bola ser conduzida ali pela direita. É precisamente para Rashid. Rashid a tentar, mas vai ter que atrasar agora. Olha para o setor defensivo. Rui Filipe, aplicado para o esférico, deixa ali para o lado esquerdo. Vai tentar entrar agora. Totas no grande círculo, vai tentar chegar ali sobre o lado direito. O lance vai se perder pela linha de fundo. Pontapé de baliza para a formação do Vianense. Pontapé de baliza para a formação do Vianense. 26 minutos jogados nesta primeira parte. Vianense 1, Balo, gol marcado ao minuto 1 por Joel Silva. Rebordosa 0, mas atenção que Rebordosa, a partir do gol, está por cima do jogo. E o Vianense está com muitas dificuldades em organizar-se para levar jogadas de ataque junto da baliza do Pedro Soares, guarda-redes da formação do Rebordosa. Lançamento livre. Agora é livre porque foi ali batido, foi ali carregado o jogador da formação do Vianense. O árbitro a dizer que há livre a beneficiar a formação do Vianense. É Gabi que vai fazer a marcação do livre. É no seu meio campo, ao meio do seu meio campo, esquerdo lá, sobre o lado direito. Manda adentrar os seus jogadores. Fala, a bola, de facto, o efeito vento a fazer sentir. Sempre que a bola vai com um pouco mais de altura, faz sentir o efeito vento e cortam os homens do Rebordosa. Mais um ressalto ali por parte dos homens de Vianense. Ricardo Sousa, a bola ainda aqui no meio campo, defendido pela formação de Viano Castelo. O Rebordosa vem para o contra-ataque, bola sincronizada por Jajó. Mas que saiu, não saiu, recupera a formação de Viana do Castelo. O Vianense tenta sair a jogar ali a sobre o lado direito, mas a perder, a recuperar a segunda. Atenção, bem a formação de Viana do Castelo, vai em velocidade, vai, adiantou demasiado, cortam já os homens do Bordosa, mas ainda vai lá Bruno Silva, ficado para o esférico, já no meio campo definido pela formação do Bordosa, vai procurar ali a zona central, vai agora deixar ali para Joel Silva. Joel Silva a cair à livre. À livre, que pode volar algum perigo à baliza do guarda-redes Pedro Soares, a meio do meio campo, defendido pela formação do Rebordosa e descaído lá sobre o lado direito.
3: José Carlos Silva, já iremos voltar então aí ao doutor José de Matos daqui a pouco. Para já avançamos para Leça, há pouco um lance perigoso, o João Pedro Palhares, como é que decorreu esse lance?
0: Bem, Filipe, estamos aqui de volta ao campo do Leça, onde está tudo na mesma. O Bragança empata aqui em Leça a 0 bolas. Nota-se realmente aqui o maior ataque por parte da equipa do Bragança. O Leça em contra-ataque, a jogar mais a linha defensiva, portanto o Bragança a atacar mais, entretanto, o jogo, e portanto a dar aqui uma melhor imagem ao jogo entre o Leça e o Bragança. Já notamos ali pontapés de canto do Bragança, que já precisou de 3 pontapés de canto aqui nesta primeira parte. Nós estamos com 28 minutos passados da primeira parte. O Bragança tem sinal mais. O Leça tem jogado um pouco mais além de vir. Sim, é certo que o sinal de perigo pertenceu ao minuto 25 por parte do Leça, de um livre perigoso, aqui mais descarido para lá do esquerdo. É certo isso. O Leça mereceu de um livre mais perigoso, mas o Bragança tem jogado mais no meio campo do Leça e, portanto, o Bragança com um sinal mais, ou seja, com vontade de ganhar o jogo. Portanto, o Bragança vem na disposição de ganhar o jogo. Estudou aqui, realmente vem a equipa do Leça e, naturalmente, está com esta disposição, está com um sinal mais e vamos ver o que é que isto vai dar. Naturalmente, de dar nota também que o Bragança viajou com muita gente, muito apoio por parte da equipa do Bragança, e o Leça também tem aqui uma moldura mais excelente, ou seja, para dar uma por internet do chão. Pode tentar ali a entrar na grande do chão, uma maneta agora lança a atrasar para um guardião ali para o baixo de chão. No entanto, o Bragança está a procurar e está a apreciar também com o vento. O vento joga a favor do Bragança. Vai chutar o Radamás e corta novamente ali o jogador que vai estar. Para cortar, o mesmo jogador que lança é de Fernando Nunes, que é o capitão de equipa. E ficou muito grato com este toque, porque foi assim uma sopa ali por parte da equipa do Bragança, que podia levar perigo à equipa do Fernando Nunes, do Mestre Paiva. E já vem aqui a constituição das equipas, em que a equipa do Mestre joga com a sua equipa de praia e tal. O Bragança também entrou nesta equipa o Parini, que também é um dos jogadores mais perigosos da equipa, que veste de amarelo e azul. Com menos jogo. Agora, naturalmente, que mais parado, mais lento, nesta altura, vemos que, efetivamente, vence ao ganhar o jogo com este resultado assim. Teremos, na dúvida, naturalmente, sempre a dúvida mais do Vierce, estará um bem na Liga 3. Vamos ver se isto vai haver alterações no marcador. Por parte do Leicester, não há grande compromisso nesse sentido, um beijo, grande compromisso no sentido de chegar com algum perigo à baliza do Bragança, muito estudado, muito defensivo, enquanto a equipa do Bragança tem jogado o seu jogo mais estendido no relvado e pode ser com algum perigo levar à baliza do guarda-redes Paiva. Deixa-me só agora relatar aqui o lance de lançamento de linha lateral que pode dar algum perigo à baliza do Leicester. Muita gente a apoiar a equipa do Bragança aqui na lateral. Aí está o camisa 13 do Bragança. Vai tentar entrar na área. Corta novamente ali na ponta da área. Agora o contra-ataque pode sair de rápido por parte do Leicester. Passou no meio campo. Será o perigoso. Mas novamente ali a cortar o jogador da equipa do Bragança. Novamente a jogar aqui com o interesse da equipa. E vai receber todo mundo para a equipa do Bragança. Pode estar perigo. Ali a cortar ainda. Vai tentar chutar o camisa terra, tirou o gol! O gol do Orlando está fora de todo! Pronto,
3: João Pedro Palhares, estamos com dificuldades em ouvir-te nesta altura. Não sei se me consegues ouvir.
0: Porque assim como a lei do Bragança, mas a bandeirinha a levantar a bandeirola e por isso mesmo fora de jogo. Podia dar o primeiro lance de fogo, estou a dizer que o Bragança efetivamente tem criado mais perigo e por isso mesmo agora nota-se aqui um gol que foi anulado. Não sei se o Filipe pode acabar por mim.
3: É exato, para confirmar mesmo esse resultado, mantém-se então esse 0-0. Estás com muitas dificuldades nesta comunicação com o João Pedro Palhares. Estava-te a perguntar, mantém-se então esse resultado 0-0, Leicester Bragança?
0: Ok, já.
3: É isso mesmo, então, para já manter-se esse 0-0 também no Leicester Bragança, apesar deste último lance, então, que não deu em nada, digamos assim, no questão do resultado. Avançamos para o Dr. José de Matos. José Carlos.
2: Exatamente, aqui estamos já com 36 minutos quase nesta primeira parte, aliás 34. O Vianense continua a vencer. Atenção, olha, o Vianense vem para o contra-ataque, pode doar perigo, bola ser cozida por Moutinhas. Moninhas, bola assim para além das quadrinhas, a lançamento para a formação do Vianense. Lançamento em linha atrás sobre essa formação do Vianense. Lançamento aqui do lado esquerdo para a marcação, Henrique Brito deixa ali para Araque a tentar subir um companheiro, mas a tentar Moninhas a perder, recuperam os homens do... mas já está José Farias, é ficado para o esférico, atrasado para o guarda-redes José Costa. Vão pressionando os jogadores da formação do Bordosa. Atenção que o Bordosa está por cima do jogo, lançamento em profundidade, a bola sai para além das quadrinhas, lançamento para a formação do Bordosa. Lançamento ali lateral que compressa a formação do Rubordosa. Lado direito, da maneira como ataca a formação do Rubordosa. Ainda a entrada do meio campo sendo pela formação de Viano Castelo. Edgar para fazer o arremesso. Falou agora, deixa ali para o companheiro. De volta a Edgar encostado à linha. Tenta passar pelo jogador de Vianense, mas há falta ali do número 17 de Moninhas. E há livre. E agora o Arte vai ali. Atenção. Ali há uma picardia entre o jogador. E o Arte vai chamar ali o João Silva. E o Totas para ele, sim, está ali a falar com os jogadores, portanto não quer, com certeza está a dizer que os ânimos acalmam, então vai haver cartão. Portanto, é isso que o árbitro está a dizer ao 66, Totas e ao João Silva. Livre para a formação do Rebordosa, Rui Filipe atrasa para o guarda-redes Pedro Soares. Pedro Soares já saiu da sua grande área, vai tentar servir lá na esquerda, é para a entrada de Rashid, a cair, perder Chico Leal, a perder o esférico, sai a formação de Viano de Castelo a jogar, bola se conduzida ali na primeira do João Silva, a perder entre as Morinhas, também não conseguiu ficar de posse esférico e são os homens do Rebordosa a ficar de posse de jogo. Sai Luís Gonçalves a jogar, é lá a sua lado esquerdo, encostado à linha, a bola é perdida, recupera a formação de Viano de Castelo, sai o Viense, vai tentar jogar, mudar o flanco de jogo, deixa ali para a zona central, Gabi ali a sair da sua zona defensiva, agora a tentar servir ali para Araki, Araki entrega a bola ao adversário, entretanto deve lá recuperar os homens do Viense, a bola a ser conduzida agora ali, é para o Araki, Araki atrasa ali para o seu setor defensivo, enfim, com alguma dificuldade a sair formação de Viano de Castelo, vai agora deixar ali para o lado direito, ali joga-se junto à grande área defendida pelo guarda-redes José Costa, João Faria a perder, atenção, recuperam os homens do Rebordosa, olha o Rebordosa, vai sair para o contra-ataque, é Chico Leal, na zona central deixa-o ali para a entrada de Miguel Silva, pode fazer o remate, não, deixa-o já para Edgar, Edgar faz o centro para a zona de grande área, chega o guarda-redes do Vinícius Açucar, a bola sai para além da linha de fundo, canto para a formação do Rebordosa, são muitos já os cantos que o Rebordosa tem, tem beneficiado. Chico Sousa para fazer o batimento deste canto lá do lado esquerdo, está toda a gente na grande área defendida pela formação do Vianense. Chico Sousa com a bola no quarto círculo, levanta os braços. 37 minutos, primeira parte, Vianense 1, Rebordosa 0, atenção, bola para a zona grande área e a defesa do guarda-redes. Mas que perigo para a baliza do Virense. A grande defesa aos 37 minutos. Há um canto na esquerda e uma grande defesa de José Costa a negar o golo do empate à formação do Rebordosa. Canto do lado contrário, agora é na direita. Canto para a formação do Rebordosa. Aí está, bola para a zona grande área, mas vai sair lá pela linha de fundo, a ponta pé de baliza para a formação de Viano de Castelo. É urgente que chegue o intervalo porque o Vianense está a ser sufocado pelos homens do Rebordosa. De facto, o Rebordosa está por cima do jogo. Já há 15 dias atrás foi a mesma coisa. O Vianense agora, há ali um jogador que está lesionado. Há 15 dias atrás com o Lessa foi a mesma coisa, o Vianense a jogar contra o vento, fez uma péssima primeira parte, deu, enfim, vantagem de jogo à formação do Lessa e depois veio a perder. Hoje está a acontecer precisamente a mesma coisa, o Rebordosa está a ganhar confiança porque a jogar a favor do vento também está, as coisas estão a sair da melhor maneira, está tudo totalmente balanceado para o ataque e está a obrigar o guarda-redes José Costa a diversas intervenções e diga-se, esta última foi uma grande, aliás, estas duas últimas foram duas grandes intervenções que evitaram aquilo que poderia ser o gol do empate para a formação do Rebordosa. Portanto, está a jogo parado, está a ser prestada assistência ao jogador do Rebordosa, aliás, do Vianense. O Vianense precisa que chegue o intervalo para que...
0: Ricardo, não sei se estás a ouvir em condições.
2: Na segunda parte a favor do Bento e pode...
3: É correto, podes prosseguir, João Pedro.
0: Muito bem, estou aqui em Leicester para dar nota aqui de uma situação. Eu não sei se aconteceu a mesma coisa em Viana do Castelo, porque o áudio que nós temos aqui é muito, muito baixo. As condições são muito, muito fracas em termos de imprensa e comunicação social, porque é muitíssimo barulho, devia de ser uma cabine fechada e, portanto, temos acesso mesmo aqui ao público, que está ao nosso lado mesmo, com muito barulho. Bombos e, inclusive, é muito barulho e, portanto, a sonorização muito alta e é difícil. Deixa-me só dar nota agora de um livro perigoso que o Lessa pode mudar perigo à baliza do Bragança. O livro perigoso, o Lessa apitou, se vocês ouviram aí, o remate vai surgir a ter a rosta e retarda no fim do canto. Veste perigo a poste. O Lessa manda a bola a poste. Aos 40 minutos, faltam 5 minutos para acabar. Lessa levar a bola ao poste. Vamos para 5 minutos finais desta primeira parte em do Bragança. Pontapé de canto. Ali agora o jogador do Bragança tira a posição na grande área. Mas o Bessa vai atirar a bola por cima. A bola passou por cima, passou um perigo. É pontapé de baliza para a equipa do Bragança. Agora aqui um livre muito perigoso à passagem do 40 minutos. Muito efusiva também aqui a garra do Lessa. O Lessa a puxar pela equipa. Foi uma bola ao poste à passagem dos 40 minutos. Ela é por intermédio do seu defesa. Um remate muito bem colocado. O guarda-redes já não tinha qualquer hipótese de defesa. Agora vai o Bragança. O Bragança agora, mas o guarda-redes do Leste está a defender. O guarda-redes do Leste está a defender. Aqui esta bola sem grande perigo. O Leste também não tem grande pressa. O Leste ali a pedir explicações. O jogador de defesa central da equipa do Leste. Ali por intermédio do 44, o 24 agora. É ele de Nende. Nesanga. Nesanga, muito bem jogado. Vai lançar ali para o seu colega Octávio. Octávio vai para a área. Vai tentar, vai tirar. E muito bem, a equipa agora começa a acordar, mas o Bragança está a jogar em contra-ataque. Olha que perigo, o Bragança pode marcar, o Bragança pode marcar, vai atirar, ai, tirou, limpa o defesa da equipa do Leste de 9 golos. Muito bem, agora mais estes últimos 10 minutos, mais foi ali talvez o descanso. Agora mais ali o ataque por parte do Leste. Corta a ofensiva do Bragança. Ainda a jogar. O Bragança vai ali de jogar, mas a cortar. O camisa 21 é ele, Avelino. Cortou muito bom. Limpou. Avelino levanta a cabeça. Cola a bola no relvado. Vai levar para diante. O Leste pode chegar aí ao golo. Vamos lá, Leste. Vamos lá. Cortou novamente o Bragança. Agora ali. A ganhar o lançamento. Muito público, Rádio Oficiente, da Príncipe Viana do Castelo, é exclusivo aqui a fazer o relato do Leste Bragança. Para já, 0-0. Leste 0, Bragança também 0. Num jogo agora nos últimos 10 minutos, uma quadra mais quente. No início, ali os primeiros 30 minutos, muito morto, muito pouco quentinho. Aí está agora o Bragança, ali a tentar jogar e a bola a sair pela linha lateral. Faltam cerca de 2 minutos, vai dar compensação porque o jogo tem parado por causa do calor, provavelmente. Ali os jogadores a beberem água. Agora ali livre que favorece o Leste. O árbitro tem estado bem à altura dos acontecimentos. Não tem havido assim grande sururu, talvez ali pelos primeiros 10 minutos. Um lance perigoso, de dúvida, de grande qualidade, poderia beneficiar o Bragança. Mas já passou isso. Agora a equipa do Leste é por intermédio do camisa 8. É ele, Nuno Pereira. Nuno Pereira joga para trás novamente para Nuno Pereira. Nuno Pereira tem um jogo muito calculista. Este do Leste não joga em risco. Não quer perder o Leste, mas também não está assim a jogar para ganhar o jogo. Não me parece isso. É só em lances de bola parada, talvez. Agora a profundidade, ali por intermédio da escola perigoso, que é o 24. Vai chutar a tiro ao lado! Ao lado! A bola foi ao lado! Pontapé da linha para o Bragança. Está quase a acabar a primeira parte. Ainda não terminou. O jogo começou 5 minutos mais tarde. Aqui o jogo em Leça começou 5 minutos mais tarde. Eram 14:05 minutos, registava no nosso relógio. Agora falta 1 minuto, depois mais um desconto. E o árbitro, agora o guarda-redes ali de Bragança, parece que está a ganhar. Parece que está a ouvir aqui a nossa emissão. O guarda-redes do Bragança veste tudo de cor-de-rosa. Está ali ainda o árbitro que foi a dizer que se não joga rápido vai no amarelo. Agora o Bragança, na sua defensiva, a tirar para a frente, a alongar a bola, corta a defensiva de Leça. Ainda Leça a tentar jogar com a existência para o seu ataque, mas muito calculista. Ali por intermédio do Coutinho, o Coutinho vai ao livre perigoso. Livre perigoso para a equipa de Leça. E cartão amarelo. É o segundo cartão amarelo. Neste caso é para o jogador do Bragança. Foi ele. É o já segundo amarelo. Neste caso é para Machado. O Machado, o segundo amarelo para a equipa no seu conjunto. Se fosse segundo amarelo para o Machado, já era cartão vermelho, certamente. Então, cartão amarelo para o Machado do Bragança. Muito perigoso. Vamos aqui relatar neste talvez 2 minutos para o fim do jogo. Ainda se joga aqui em Leça. Ainda se joga aqui no Leça. Vamos lá, Leça, marcar esse livre perigoso, que pode beneficiar a equipa de Viana mais descansada, certamente. Ainda camisa 8, é ele, Nuno Pereira, lançou bem a tirar e defesa por ao guarda-redes do Bragança. Defendeu! Defendeu o André, que é o guarda-redes do Bragança, o titularíssimo desta equipa de trás dos montes, que lá em cima deve estar um calor. No interior do Bragança deve estar muito calor. Aqui a temperatura a rondar os 22 graus, estamos mais perto da praia. Aqui em Leça da Palmeira, Matosinhos, estamos a cerca de 70 quilómetros da Viana do Castelo. A deslocação não é difícil, pelas vias rápidas. Aí está o Leça. O Leça a jogar, lá está, muito certinho atrás, não quer arriscar. O Leça não arrisca, o Leça não arrisca. O Bragança mais atrevido, mas agora o Leça com mais calculista, ali a jogar um ataque sem grandes riscos, não quer correr riscos. Não quer perder o Leça, já percebi, o Leça não quer perder, quer ganho, quer ir à final, quer ir ao Jamor à final, mas ainda não conseguiu. Olha aí, olha aí, o Leça, vai atirar, acertou, a recarga ao lado, vai ser perigo. Agora o Leça podia ter aberto o ativo, vai ser perigo, minha gente, e acabou. Acabou a primeira parte. Primeira parte. Com 2 minutos de desconto de tempo. Está bem. O jogo não esteve parado muito tempo. Apenas ali vai beber água. Está bem. Justifica-se esses 2 minutos de compensação. Para já. Tudo na mesma. Aqui em Leça da Palmeira, Matosinhos. Leça 0. Bragança também 0. Num jogo. Deixa-me para dar nota aqui. Num jogo. De alguma forma. Repartido, jogo morno na primeira meia hora, um jogo muito morno, em que ambas as equipas estavam a estudar o que é que ambas queriam fazer. O Bragança um pouco mais atrevido do que propriamente o Leça. Eu ia pedir aqui um comentário ao colega que está aqui a assistir o jogo, em direto para a Rádio Vicente. O que é que me pode também dar nota deste primeiro comentário?
1: Como é que está aí?
4: Um jogo equilibrado, dividido em
1: muitos. Ainda está a jogar?
4: Tempo, momento de jogo.
1: Esse cara aí passa a fazer comentários, ainda não acabou o jogo. Fosse tinha tempo para fazer o comentário. Burro. Espera aí.
4: Começou a chegar com perigo à área adversária, mas o resultado é justo.
0: Justificações de impacto.
4: Sim.
0: O árbitro, o que é que acha?
4: Há dois lances, um na área do Leça que protestam com uma grande penalidade e ao fora do jogo, mas não temos imagem para confirmar.
0: Exatamente. Portanto, é mais complicado fazer esse tipo de situação e de avaliação. Mas para já justifica-se este empate aqui em Leça da Palmeira. Para já, Filipe Costa, Leça 0, Bragança 0. Voltamos à segunda parte para acompanhar certamente este jogo importante nas aspirações do Vianense à subida à Liga 3. 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
2: Não, aqui já finalizou a partida, portanto finalizou há instantes com a vantagem da formação do Vianense sobre o Rebordosa por uma bola a zero, mas atenção, esta primeira parte foi quase na totalidade dominada pela formação do Rebordosa. O Rebordosa obrigou José Leal a inúmeras grandes defesas para manter a sua baliza invilada. O Vianense não está a adaptar-se bem, né, a jogar contra o vento. O Rebordosa, de facto, por aquilo que vemos, não é a equipa condizente com a posição que ocupa na tabela classificativa. Portanto, temos aqui um Rebordosa fortíssimo, um Rebordosa a saber o que quer e não tem nada a ganhar, nem tem nada a perder, portanto, está a jogar mais à vontade. Mas atenção, porque é um Rebordosa que tomou os cordelinhos de jogo, foi ganhando confiança e o Vianense sente inúmeras dificuldades para sair a jogar. Está a jogar contra o Bento, há 15 dias foi a mesma coisa, foi uma primeira parte péssima da formação de Viana do Castelo, depois da segunda parte foi uma grande segunda parte da formação de Vianense. Esperemos bem que hoje seja aquilo que venha a acontecer durante esta partida, que o Vianense agora na segunda parte a jogar a favor do Bento venha a conseguir aquilo que não conseguiu na primeira parte. O Vianense entrou muito bem logo no primeiro minuto, uma jogada conduzida ali pelo flanco esquerdo do ataque da formação do Vianense, a bola é cruzada para a área, Joel Silva muito bem colocado na área, faz o primeiro golo. Estávamos já passados do minuto 1. Depois tivemos ainda aos 4 minutos o Ricardo Brito, que teve uma oportunidade para cabecear ao lado. Aos 16 minutos houve uma grande defesa de guarda-redes de Viana do Castelo. Chico Leal atirou, portanto, um remate que poderia conduzir ao empate. Aos 29, Araki, de novo, num cruzamento para a área, a criar perigo. E depois, aos 37 minutos, uma vez mais, aos 37 e aos 42, José Costa, obrigado. Duas enormíssimas defesas para evitar o golo, portanto, foram duas defesas monumentais dos jogadores da área de guarda-redes da formação do Vinense, que assim conseguiu que, manter as suas redes invioláveis durante esta primeira parte. Mas foi preciso muito o trabalho do José Costa, guarda-redes da formação de Viana do Castelo, porque este Rebordosa esteve claramente por cima do jogo. O Vinense a jogar contra o vento, e depois ainda com jogadas muito por alto e que, enfim, eram perdidas porque a trajetória do esférico era logo alterada. Depois houve aqui também, nesta parte final também, já duas situações onde o Vinense consegue duas incursões de ataque que até poderiam chegar ao gol, no entanto, também não deram grande efeito, uma vez que os homens do Rebordosa são muito rápidos ao correr ao seu setor defensivo e, assim sendo, tornam as coisas ainda muito mais complicadas para os dianteiros da formação do Vianense. Eu não sei se o Vianense vai manter esta linha, se vai fazer alterações na segunda parte, porque alguma coisa tem que mudar na formação de Viana do Castelo. Certamente, agora a favor do vento, as coisas possam ficar um pouco mais facilitadas, porque este Rebordosa não tem nada a ganhar nem tem nada a perder, mas não está aqui para brincadeiras, não quer ir embora, aliás, não quer se despedir desta fase assim de ânimo leve, e por isso está a complicar e de que maneira as expressões do Vinense. Esperemos bem que o Lessa marque. Lessa, como há pouco o Pedro Palhaz disse, teve uma grande oportunidade, uma bola no poste que poderia, enfim, ser um bocadinho de alívio para a formação de Viana do Castelo, mas atenção, o Vianense precisa rapidamente fazer o segundo golo para que, de facto, dar um pouco mais de confiança à equipa. Estamos em tempo de intervalo, Filipe, portanto vamos fazer aqui uma pequena paragem.
5: Muito bem, já iremos voltar ao estado do Dr. José de Matos para o início dessa segunda parte. Iremos estar também atentos ao que se passa em Lessa, como naturalmente no Lessa Bragança. Para já então esses resultados do intervalo, já voltamos daqui a pouco.
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0: Estamos agora com mais 3 minutos, 2 minutos e meio no caso, depois das 3, em Portugal Continental. O jogo no Estádio Dr. José de Matos acabou ligeiramente mais tarde do que o jogo em Leça. Vamos inverter então aqui as coisas. Avançamos primeiro para Leça, ainda antes de começar a segunda parte. Comentário então também do João Pedro Palhares.
1: Muito boa tarde, Filipe. Novamente aqui em direto do Leça, no Estádio do Leça Futebol Clube. Eu tenho também aqui comigo, e nesta, ainda não iniciou a segunda parte, estão os jogadores estão no intervalo, 0-0, Leça 0, Bragança 0. Eu tenho aqui comigo o Tiago também, que vai fazer um comentário breve àquilo que se passou nos primeiros 45 minutos. Tiago.
2: Bom, na primeira parte foi um jogo muito repartido entre as duas equipas. O Bragança, que acabou por ter um ascendente, também teve um golo e fora de jogo. Penso que, na primeira parte, acho que foi um jogo muito dividido e o resultado justifica-se. Relativamente à segunda parte, deixa-me só dar aqui uma nota, Tiago, mas houve também um lance de reclamação de uma grande penalidade ali logo quase no início. Lembras-te disso?
3: Sim, não me pareceu, sinceramente não me pareceu, pareceu-me um lance dividido e acho que a nível da arbitragem acho que tem sido justa, tem sido correta e está a proporcionar um bom jogo.
1: Na segunda parte?
3: Na segunda parte, penso que o Bragança vai querer arriscar um pouco mais, vai procurar o golo, porque está em desvantagem relativamente ao Vianense, e provavelmente o Leça vai aproveitar isso para, numa saída em contra-ataque, se calhar fazer um golo, e acho que a segunda parte vai ser muito decisiva para ambas as equipas.
1: Tiago, que tenho acompanhado o Leça, provavelmente o Leça está um pouco com um jogo não tão intenso. O que é que achas?
3: Bom, o Leça nos últimos jogos tem se revelado uma equipa que não tem demonstrado muita intensidade, desde que praticamente garantiu a subida à Liga 3, que não tem posto muita intensidade. No entanto, também é uma equipa que, a qualquer momento, e principalmente nas segundas partes, tem feito bons resultados. Agora, acho que o Bragança, se quer ganhar este jogo, vai ter que ter muitas cautelas, porque no contra-ataque o Leça é capaz de decidir um jogo.
1: Também houve aquele lance de perigo do livre do Leça, que atirou a bola ao poste, e que poderia abrir o marcador.
3: Sim, lá está. Estes jogos também podem ser decididos num lance de bola parada. Isto são jogos muito equilibrados nesta fase do campeonato e acho que um lance de bola parada também pode fazer toda a diferença. Aliás, o futebol no Leste destaca-se muito por isso, por também se decidirem em lance de bola parada e, por exemplo, ver os cantos do Bragança, que há um trabalho muito, muito bem feito por parte do Bragança nos cantos, e este jogo pode ser decidido num lado de bola para nada.
1: Diz-me só uma coisa, Miguel. Neste momento há uma indefinição muito grande na questão de quem é que vai subir à Liga 3. O Leça já subiu, falta saber entre o Bragança e o Vianense. Sabemos que o Bragança ganhou em casa ao Vianense por 1-0. O Vianense, no estado do Dr. José de Matos, em Viana do Castelo, ganhou o Bragança por 1-0. E agora temos aqui um problema, é que também na diferença de golos, o Vianense e o Bragança têm um golo a mais. Como é que, há pouco o Miguel disse-me que tem a ver com a ação disciplinar. Será isso, os cartões amarelos e cartões vermelhos? Aqui o Bragança já levou com mais 2 cartões amarelos.
3: Sim, um dos critérios, sendo que ambas as equipas no confronto direto anularam-se. Na questão dos golos também está anulado, porque cada um tem mais um golo marcado. A questão pode passar por as situações disciplinares, o número de cartões amarelos e vermelhos do confronto direto entre o Vianense e o Bragança. Isso pode ser decisivo.
1: Ou seja, os jogadores vão andar aqui um bocadinho à toa, quer o Bragança, quer se o resultado se mantiver assim, porque se o Vianense marcar mais um golo, já está desfeita a situação.
3: Sim, correto, desde que também o Vianense não sofra um golo, ou seja, todas as equipas, Vianense e Bragança, aquela que conseguir ter, e daí também o Bragança estar um bocadinho retraído, porque também sabe disso, sabe do resultado do Vianense agora ao intervalo, vai tentar gerir isso, não sofrer, e marcar, porque eu acho que quem sofrer, seja o Vianense, seja o Bragança, vão estar numa situação muito complicada.
1: Miguel, aqui a equipa do Leça Futebol Clube surgiu das cinzas, de alguma forma esteve muitos anos afastado aqui dos campeonatos nacionais. Será agora com esta nova administração que as coisas vão seguir em frente?
3: Assim, isto é um projeto que já tem 3 anos. O Leça já por duas vezes tentou... Bateu à porta da subida nas fases finais.
4: Ele não
3: conseguiu, há 2 anos não conseguiu. Obviamente estão a acreditar num projeto do clube, um investimento que está a ser feito. Tudo isso demora tempo. O Leça teve muito tempo nas distritais e obviamente o investimento que está a ser feito, quer a nível dos jogadores, quer a nível de investimento financeiro, até própria estrutura à volta do clube no que diz respeito aos adeptos, tem feito também com que o Leça tenha se tornado um clube de referência também em Matosinhos.
0: Mas está empatado também,
3: para
0: é o que eles estão a dizer.
3: Nas competições profissionais. Verifiquei, efetivamente, que há chegada aqui, verifiquei muita gente, muitos adeptos que estão à volta do clube, e isso é muito importante, que os jogadores sentem esse carinho por parte da massa associativa. Temos aqui a bancada completamente cheia, o próprio Bragança também com muitos adeptos, portanto tem muito a ver com isso também. Sim, eu acho, na minha opinião, que isto é que é o verdadeiro futebol português. Estes clubes ainda representam muito o futebol local, e isso faz com que tanto o Bragança como o Leça sejam equipas que estejam aqui bem representadas hoje numa fase decisiva do campeonato para ambas as equipas, e obviamente que também tudo o que se passa à volta de um clube de futebol faz com que as atividades no início da partida da Fan Zone e tudo faça com que o espetáculo seja diferente e que atraia mais pessoas. Em termos de formação da própria equipa de juvenis, juniores, também está bem encaminhado esse projeto. Sim, o Leça tem vai apostar depois na Liga 3. Sim, o Leça está a preparar e está a construir boas equipas de formação. A SAD também quer, de certa forma, investir no futebol de formação para depois dar sustentabilidade ao futebol profissional e à equipa sénior. Acho que é a única forma destes clubes sobreviverem. Muito obrigado, Miguel, e certamente irei contar consigo depois no final para falarmos mais um bocadinho sobre este jogo, este encontro, que certamente está prestes a iniciar-se. Aqui os jogadores já entraram no relvado, a equipa de arbitragem também, que tem feito um bom jogo. Os árbitros não têm, ou melhor, os jogadores não têm complicado vida à equipa de arbitragem, como já o disseste aqui, o Leicester não quer perder, o Bragança não quer perder, e com o Inter-Pontel, está presente também. Neste momento, em confronto direto, ambas as equipas, Tirense e Bragança, estão igualadas. Na diferença de golos, Bragança e Tirense estão igualadas e pode haver aquela situação em que haja, efetivamente, a ação disciplinar. Quem levar mais amarelos, ainda faltam os opções, quando precisar de opções, quem levar mais amarelos, provavelmente é aquela equipa que der, que mantém o campeonato de Portugal. E a outra que, na ação disciplinar, tiver melhor comportamento, é aquela que irá subir à Liga 3. Portanto, é uma situação dificílima. Aqui hoje, o Bragança já teve dois amarelos. No Vianense, certamente o José Carlos irá dar nota nesta situação. Depois, naturalmente, o Vianense terá que, se calhar, se mantiver o que está neste momento, como estão as coisas aqui, o Vianense terá que marcar mais um golo. Se o Vianense marcar mais um golo, não há ação para quem temos aqui vantagem para tirar o campo. Agora aqui em Leça, o Leça empata com o Bragança, segundo o Miguel também pode ser que o Leça nestas duas partes é mais perigoso e tem verificado isso, já que o Vianense foi e aconteceu a mesma coisa, marca os pontos mais na segunda parte e portanto vamos ver se isso vai acontecer. Vai iniciar o jogo, são 15 horas e 10 minutos. Filipe, quando desce depois para chamar-se, tudo bem? Deixa ver se consigo aqui com a parte da audição mais complicada, porque é muito barulho.
0: Pois, é numa altura que também se está a deteriorar esta transmissão, tentar, no caso, melhorar ao máximo também esta transmissão desde Leça, e também, claro, iremos estar atentos sempre que houver motivos para entrar em direto e alterações também no marcador, especialmente estarás com a antena aberta. Avançamos para o estado, doutor José de Matos, a esta questão também da vantagem ou na vantagem de uma outra equipa. O que é certo é que nesta altura penso que o Vianense está mesmo em vantagem, possivelmente também devido a esse número de cartões em vantagem em relação também à equipa do Bragança, Zé Carlos.
4: Exatamente, se terminasse nesta altura a partida, o Vianense estava na Liga 3. O Rebordosa fez uma alteração, fez entrar Botelho e sair Chico Leal. O Vianense agora a jogar a Fumo de Bento, bola a ser para além das quatro linhas, lançamento que foi para essa formação do Rebordosa. É o lado direito de ataque da formação do Rebordosa, bola colocada ali na sua frente de ataque, vai ali a bola para Rachid a cortar, ainda recuperam os homens do Rebordosa. Agora lá sem a profundidade, mas entretanto vai chegar ali Bruno Faria a ficar de pós-esférica, atrasado para o guarda-redes José Costa. Pontapeia já com o pé direito lá para o meio campo contrário. Bola aqui ali no grande círculo. Cortam já os homens do Robordosa. Bola a ser conduzida agora pelo pé de Jadjó. Jadjó vai atrasar ali para um companheiro, neste caso ali para Miguel Silva. Miguel Silva a tentar lançar a sua equipa para o contra-ataque lá pelo lado direito. Tentar ali cortar a formação de Vianense. Entretanto, ainda a chegar primeiro ali o Botelho, acabado de entrar, a ficar para o esférico. Vai agora ali o árbitro ZK livre, que beneficia a formação do Vianense. Livre que beneficia a formação do Vianense, ainda no meio campo defendido pela formação da casa. Aliás, não é para o Vianense, exatamente, para o Vianense. Estava ali o jogador do Bordosa, a ficar para o esférico. Livre que vai ser apontado ali por intermédio do Lércio, a colocar a bola ainda na sua frente, ataque na entrada grande área da formação do Bordosa. Ainda vêm os homens do Vianense ali para o contra-ataque, mas a bola já saiu. Foi tocado em última instância ali por perto de Joel Silva. Lançamento de linha lateral que favorece a formação do Bordosa. Olha, mas atenção, a bola já voltou a sair. É agora lançamento para a formação de Viana do Castelo. Lançamento de linha lateral que favorece a formação de Viana do Castelo. É já a meio do meio campo defendido pela formação do Bordosa para a marcação. Para a marcação deste livre. É o João Faria. João Faria a colocar a bola já ali no meio campo defendido pela formação do Robordosa. Vai a formação de Viana do Castelo ali para o contra-ataque. Marco Lessa. Pedro Palhares. Penso que o Pedro Palhares não me estará a ouvir.
0: Ainda não, José Carlos. Iremos manter daqui a instantes a ligação. Tivemos aqui um problema na comunicação. Já iremos regressar a Lessa também.
4: Vamos já voltar lá, porque Marco Lessa está em vantagem. Atenção, olha a formação de Viana do Castelo. Vai ali para o contra-ataque. O centro a partir vai para a zona grande área. O remate é o golo! Marca o Vianense! Minuto 3, marca o Vianense. Vianense aumenta para 2-0. Minuto 3 da segunda parte. A jogada pela direita, o cruzamento para a área, e onde aparece ali o jogador do Vianense a atirar para o fundo. Está feito o segundo golo no estádio do Dr. José de Matos.
0: Marcou o segundo golo, então, o Vianense, e avança também para o Lessa. O Lessa também a marcar, Pedro Palhares.
1: Muito bem, golo do Lessa. Gol do Lessa. A passagem aqui do minuto 5. Lessa adiantou-se no marcador. Lessa 1, Bragança 0.
5: Já está a falar ele agora. Espera aí.
0: João Pedro Palhares, não sei se me estás a ouvir, mantém-se então, ou melhor, houve essa alteração então, Lessa 1, Bragança 0, é isso?
1: Sim, o Lessa acabou de marcar agora, com um problema técnico que nós tivemos, foi golo do Lessa, golo do Lessa a marcar 1-0. Estamos na frente do marcador com cerca de 6 minutos desta primeira parte. Aqui também corre muito vento, o Lessa a adiantar-se no marcador, ali muito bem jogado para direito e a atirar para o fundo da baliza. A marcar o golo o Lessa. Portanto, neste momento, Lessa 1, Bragança 0. O minuto 6º da segunda parte. A ajudar também a equipa do Vianense. Agora o Bragança ali com Figo. Pode lá, Figo. Ele tira a bola da área, da defensiva. E chega a bola. Chega a bola, é livre. Cartão amarelo, mais um para o camisa 13. Mais um para o camisa 13. Cartão amarelo para o Bragança. Portanto, as coisas já estão bem encaminhadas. O Lessa a ganhar 1-0 para a equipa do Bragança. Lessa 1, Bragança 0. E o Vianense também já a fazer o melhor resultado possível. Quer marcar mais um golo, o Vianense 2. E contra a outra equipa, Rebordosa 0. Até já.
0: Pode-se dizer mesmo que foi um momento decisivo na subida à Liga 3 do Vianense, Zé Carlos. Ou pelo menos poderá ser, não é?
4: Vai haver um canto para a formação do Rebordosa. Um canto que vai ser apontado na direita. Atenção, bola a partir ali para a zona grande área. Vai cabecear e a bola a ser cortada por parte da defensiva do Vinícius. Mas atenção que o Rebordosa respondeu muito bem. Atenção, o Rebordosa pode ir para o golo. O remate, a bola a ser ao lado. O Chico Sousa a furar a defesa da formação do Vianense, um lado esquerdo, a rematar de pé esquerdo, já dentro da grande área de Vianense, mas a bola a ser ao lado da baliza do guarda-redes Zé Costa. O Vianense a entrar muito bem nesta segunda parte, tal como fez na primeira, a marcar logo nos instantes iniciais, e depois foi festa com o gol do Lessa. Olha o Vianense, tenta sair a jogar, a bola por um intermédio do José Faria, deixa para cá, e Gabi vai tentar servir ali a entrada, ali para Joel Silva, o autor do golo, vai agora tentar lá na frente, atenção, olha a bola, vai ali para Ricardo Brito, marcou há instantes, fura, vai entrar na grande área, vai fazer também com o companheiro, atenção, passa o golo, remata, defesa do guarda-redes. Defesa do guarda-redes Pedro Soares, quando ali se encaminhava já Ricardo Brito para poder fazer gol. Olha a resposta por parte da formação do Rebordosa, vai em velocidade, Chico Sousa lado direito, vai entrar em velocidade, vai aproximar-se da linha da grande área, deixa para trás, atenção, a bola vai ser ali protegida por parte do jogador do Vini.

Bordosa. E há, portanto, livre que vai ser apontado por incremento de Gabi. Não, é Lércio. Lércio deixou ali para o seu guarda-redes José Costa. José Costa sai da sua grande área, agora tenta colocar ali o José Faria. José Faria vai lá sobre o lado direito, vai tentar colocar a bola ali no grande 5. Entretanto, recuperam ainda os homens de Viana do Castelo, aparentemente Bruno Silva. Bruno Silva está em no seu meio-campo. Vão subindo os jogadores da formação do Bordosa, deixa para Gabi. Gabi a tentar servir ali no meio-campo contrário. Cortam os homens do Bordosa, recupera a formação de Viana do Castelo. Atenção, a bola vai ser conduzida por Ricardo Souza. Vai em velocidade, deixa ali para a direita. Bruno Silva vai com algum espaço livre à sua frente. Tem Gabi lá sobre o lado direito, é para lá que vai o esférico. Deixa agora a bola correr até Brito. Vai entrar na grande área, corta ali, mas atenção que parece que há falta. Não sei se Soares assinou um livre. Livre é um livre muito perigoso para a baliza do Rebordosa. Eu penso que é um livre muito perigoso para a baliza do Rebordosa. É um canto mais curto, mas muito mais curto, é já quase em cima da linha de grande área, do lado direito, com ataque à formação de Viana do Castelo, que nesta altura está a jogar a favor do Bento. Henrique Brito para fazer o batimento deste livre. Vianense 2, Rebordosa 0, Lessa 1, Bragança 0. Vianense nesta altura está na Liga 3. Está Bruno Silva e Henrique Brito, os dois próximos do esférico. Um deles vai fazer o batimento deste livre, que pode dar muito perigo para a baliza do Bordosa. Pode ser o terceiro para a formação de Viana do Castelo. Dá uma impressão que vai ser mesmo o Bruno Silva. Barreira de dois homens formada por parte da formação do Bordosa. Vai ser apontado este livre? Ainda não. Não, vai ser Henrique Brito. Atenção, bola a passar pela barreira, corta a defensiva dos homens do... Não, foi o corte, foi do jogador, o cabeceamento foi do jogador do Vianense. A bola sai pela linha de fundo, à ponta, pé de baliza, a beneficiar a formação do Rebordosa. Ponta, pé de baliza para o Rebordosa. Minuto 10, primeira, segunda parte, Vianense entrou como na primeira, a marcar, marcou cedo. Minuto 3, estava feito o segundo para a formação de Viana do Castelo, quando recebeu também a informação que em Lessa, o Lessa passava para a frente do marcador. Bola a ganhar altura aqui no grande círculo, cortam os homens do Vianense, entretanto recupera ainda o Rebordosa. Luís Gonçalves, atenção, vem para o contra-ataque, mas há falta. Há falta que beneficia a formação do Rebordosa, falta no grande círculo. Falta que vai ser ali apontada pelo pé de Chico Souza, não, Chico Souza deixou ali para um companheiro. Bola lateralizada agora sim para Chico Souza. Chico Souza deixa a bola correr até Miguel Silva, deixa para Chico Souza, vai já no meio campo, bola a entrada da grande área da formação de Vianense. Atenção, olha ali, a bola se conduzida por intermédio de Rashid, entra na grande área, pode fazer o centro, mas há canto. A bola bate ali em Gabi, sai pela linha de fundo a canto para a formação do Rebordosa. Chico Silva, Chico Souza para fazer o marcamento, cobrar este canto do lado esquerdo, da maneira que ataca a formação do Rebordosa. Atenção, a bola para a zona de grande área, um corte por parte dos homens do Vianense. Atenção, ainda vai lá Rui Filipe a ficar para o esférico, vai tentar ganhar a linha de fundo, já vai ter que atrasar, deixa ali para o companheiro, para Rashid. Rashid vai tentar entrar na grande área. Atenção, ainda continua Rashid, ressalto para a formação do Vianense, sai o Vianense já a jogar para o contra-ataque, vai em velocidade, bola para o Araki, saiu para além das quatro linhas, lançamento que favorece a formação do Rebordosa. Lançamento de linha lateral para a formação do Rebordosa, no meio campo decidido pela formação de Viana do Castelo, lá do lado esquerdo do ataque da formação da casa, e a bola é atrasada ali para o guarda-redes Pedro Soares. Pedro Soares deixa já lá para o seu setor mais adiantado. A bola vai ser conduzida ali pelo Rashid, bem cá atrás de buscar jogo, perdeu, ganha a formação de Viana do Castelo, bola a ser conduzida por Henrique Brito, já ultrapassou a linha de jardim campo, vai fazer tabelinho com o companheiro, mas corta ali já a defensiva do Rebordosa. Olha o Rebordosa, vem velocidade, a bola vai ali até Jajó, recupera a formação de Viana do Castelo e atrasa ali para o guarda-redes José Costa. José Costa saiu da sua grande área, já a pontapear lá para o meio campo contrário, bola a cair à entrada da grande área defendida pelos homens de Rebordosa, corta a formação de Vianense, bola vai ali para Bruno Silva. Bruno Silva muda o flanco de jogo, vai deixar para Gabi, o capitão, vai entrar na grande área, vai fazer o remate, atenção, corta ali a defensiva do Rebordosa, bola vai para a linha, da linha de fundo, canto, canto na direita para a formação do Vianense. E atenção, vai haver alteração no Vianense. Sai Araki e vai entrar com o número 7, André Carvalho.

0: Sayara que entra, André Carvalho, alteração na formação de Viana do Castelo, Canto, que vai ser apontado na direita para o intermédio Henrique Brito. Eu dou a impressão que vai haver mais alterações, porque há mais um jogador da formação do Vinense chamado ao banco. Isto quer dizer que vai haver outra alteração. Portanto, sai Araki com o número 20, entra com o número 7 André Carvalho. Primeira alteração para a formação de Viana do Castelo. A canto vai ser apontado por Bruno Silva. Na direita. Portanto, não temos ângulo de visão para aquela parte do campo. Vamos, bola a partir, ali para a zona de grande área. O cabeceamento, não chega ninguém, a bola vai ser para a linha de fundo. Ponta, pé de baliza para os homens do Rebordosa. Minuto 13, segunda parte. Vinense 2, Rebordosa 0. No outro jogo que também estamos a acompanhar, o Leça 1, Bragança 0. Bola atrasada ali para o guarda-redes do Rebordosa. Agora deixa um pouco mais para frente, para Totas. Totas tenta servir lá sobre o lado do direito. Vai a sair a jogar a formação do Rebordosa. A bola por intermédio do número 2, Edgar. Edgar tem um adversário pela frente. Está na entrada de grande área defendida pela formação de Viana do Castelo. Faz a tabelinha ali com o companheiro, neste caso para Botelho. Botelho deixa a bola seguir até Eduardo. Agora vai de novo para Botelho. Botelho com alguma dificuldade. Deixa tentar servir ali para Miguel Silva. Miguel Silva vai fazer a tabelinha com o companheiro. Entretanto, Miguel Silva está na grande área da formação de Viana do Castelo. Tenta fazer o centro. A bola ainda ressalta para Luís Gonçalves. Vai ali os homens de Viana tentar aliviar. Recuperam os homens de Rebordosa. Atenção, bola a ser conduzida por primeiro de Botelho. Vai para a linha fundo, pode fazer o centro, bate ali no capitão Gabi, recuperem dois homens do Rebordosa, a bola sai pela linha de fundo, o Artes cai a ponta pé de canto para a formação do Rebordosa. A canto na esquerda que vai ser apontado por Chico Souza. Canto para a formação do Rebordosa. Chico Souza levanta os braços. Toda a gente de grande área defendeu para a formação de Viana do Castelo. Bola a partir, ali para a zona de grande área. O primeiro corte, deixa ali a bola já para Tiago Moutinhas, que atira de qualquer maneira para o meio campo contrário. Bola já, é o guarda-redes Pedro Soares, que saiu lá da sua zona de grande área. Vai lá a seu meio campo, vai colocar a bola lá na frente. Cortam os homens do Rebordosa. Mais um cabeceamento. Entretanto, Moninhas vai ficar lá de posse esférico, está no grande circo. Vai procurar, tentava servir ali um companheiro, mas a bola vai ser para além das quatro linhas. Tocada em última instância por parte de um dos homens do Rebordosa. Há lançamento de linha lateral a favorecer a formação de Viana do Castelo para a marcação número 19, Gabi, para fazer o remesso. É já a entrada do meio campo, defendido pela formação do Rebordosa. Atenção, bola a ser colocada lá na frente. Ali será para a entrada de André Carvalho, mas volta a sair e agora o lançamento para a formação do Rebordosa. Minuto 15, segunda parte, 2 para o Vinense, 0 para a formação do Rebordosa. Marcou para o Vinense João Silva ao minuto 1 da primeira parte e ao minuto 3 Ricardo Brito fez o segundo, com que nesta altura se está a verificar.
1: Zé Carlos Silva, tempo de jogo.
0: Já colocar a bola, aliás, o Vinense ali no seu frente de ataque, bola a ser conduzida por intermédio de Henrique Brito. Henrique Brito vai ultrapassando a linha de divisão do meio campo. Ali, agora a lutar ali com o contrário, a bola a ser perdida por parte dos homens do Vinense. Há, portanto, pontapé de livre, aliás, lançamento de linha lateral a favorecer a formação do Rebordosa.
1: José Carlos Silva, lança-me, atualiza o tempo de jogo aí no estádio Dr. José de Matos entre Vinense e Rebordosa.
0: Companheiro, pode fazer o remate, a bola bate ali em Gabi. Entretanto, cortam já os homens do Rebordosa e a bola vai ali para Rashid a cair, o Artes cá. Penso que o lançamento da linha lateral foi ser a formação de Viana do Castelo.
1: Já iremos voltar ao estádio Dr. José de Matos, um problema também com o retorno, certamente com muito barulho também no estádio Dr. José de Matos, neste Vianense Rebordosa. Avançamos para Leça, neste momento atualizar também o jogo nesta segunda parte, que mantém-se esse 1, aliás, Leça 1, Bragança 0, João Pedro.
2: Sim, sim, perfeitamente, o Leça continua aqui a ganhar. A equipa do Bragança, agora também mais referido novamente, com 15 minutos desta segunda parte. Está ali um jogador.

jogador do Bragança, e neste momento, com cerca de 15 minutos desta segunda parte, o Leicester continua a ganhar aqui ao Bragança.

0: uma equipa desconfortável na sua maneira de agir ou na sua maneira de estar em campo. Poderá ser que a equipa ganhe um novo elan e possa renovar a esperança de empatar ou virar o resultado.
1: Muito bem, o árbitro tem se comportado sim. Bem.
0: Aquilo que eu estava, um tem tendência de um lado ou para o outro. Há um jogo decisivo para as duas equipas, uma para o Jamor, outra para ir ao Jamor e também possível apuramento para a Liga 3, por isso até ao final há muito ainda por esperar.
1: Este lance agora é perigoso, de alguma forma de integridade física do jogo do Bragança, foi uma entrada mais dura.
0: Houve dois jogadores de Bragança caídos e havia não ter o apoio da equipa médica do Oeste, que auxiliou um jogador, a outra equipa do médica do Bragança auxiliou o outro. Neste momento estão alguns bombeiros para transportar o jogador, que penso que terá sido atingido por pitões de um adversário sem querer.
1: Sem querer. O jogo parado e no campo e no estádio do Leça. O resultado desse mantém-se em Leça 1, Bragança 0. São jogadores da equipa do Bragança de um lado a aquecer na lateral e também outros jogadores, seis jogadores da equipa do Leste também a aquecer, portanto, certamente que vão entrar e agora uma salva de palmas para o jogador que vai sair do Bragança, aplaudindo, dado que foi uma lesão grave do jogador do Bragança, a sair agora de maca com o apoio médico de ambas as equipas e é sinal de ter esta situação. Para já então, Felipe, mantém-se este. Até já.
2: Muito bem, então, nesse resultado a manter-se em Leça, vencer o Bragança por 1-0. Tudo a correr bem para já, então, nessa subida à Liga 3 por parte do Vianense, para já a manter-se então esses resultados. Avançamos novamente para o estádio Dr. José de Matos.
3: Muito bem, vamos, três alterações, ainda não vai ser desta, vai ser canto para a formação do Vianense, portanto, são três alterações que o Rebordosa vai efetuar. Tem três jogadores já prontinhos para entrar, mas ainda não foi dada ordem por parte da equipa de arbitragem. Canto para a formação de Viana do Castelo, lá do lado esquerdo. Canto que ainda não foi cobrado. A bola está no quarto círculo. Agora sim, bola a partir ali para a zona de grande área. O primeiro cabeceamento, atira e grande golo! Marco Viana! Não marca, o árbitro assinala que houve ali uma infração por parte, houve uma infração ali por parte do jogador de Vianense, o árbitro anula este golo ao Vianense. Portanto, entra Edu Leal, para o lugar do Luís Gonçalves. Portanto, três alterações na formação do Rebordosa. O Rebordosa faz três alterações de uma só assentada. Portanto, entra Abubacar, Totas e Edu Leal. Portanto, são as alterações que nesta altura se verificam. Três alterações de uma só assentada. A formação do Rebordosa já fez quatro alterações nesta partida. É a quarta alteração. O Vianense fez uma alteração, mas tem ali um jogador em exercício, tem quatro jogadores em exercício de aquecimento. O Rebordosa tem ainda um jogador em exercício de aquecimento. Lançamento de linha lateral que vai favorecer a formação do Rebordosa. É lá do lado direito a maneira que ataca a formação do Rebordosa. Bola a ser atrasada ali. Mais um pontapé para além das quatro linhas. Lançamento para a formação do Vianense. Henrique Brito para fazer o remesso lá do lado esquerdo, ao meio do meio campo, defendido pela formação do Rebordosa. A claque não se cansa de apoiar. Atenção, olha o Vianense. Há um jogador a cair, mas acho que não é nada. O Rebordosa a tirar lá para a sua frente de ataque. Corta já a formação do Vianense. Gabi vai tentar servir lá na frente para a corrida. Seria de André Carvalho, mas a bola a ganhar muita força. Sai para além das quatro linhas. A lançamento de linha lateral. Favorece a formação do Rebordosa. Atenção, duas alterações no Vianense. Sai o autor de golo, João Silva. Joel Silva e Ricardo Brito, os autores dos golos a saírem na formação de Viana do Castelo. Entra Francisco Brandão e também Dionísio Mendonça. E Dionísio Mendonça, portanto, duas alterações na formação de Viana do Castelo. Saem os autores dos golos, João Silva e Ricardo Brito, a saírem. Entra Francisco Brandão e Dionísio Mendonça. 23 minutos jogados nesta segunda parte. Vianense 2 e Vianense 2, Robordosa 0. Vianense, nesta altura, está na Liga 3. Vai atacando a formação de Robordosa. Vai ser colocada ali, né, por intermédio do Totas. O Totas a deixar, mas há falta. Há falta que beneficia a formação do Robordosa. Marcado ali por Ricardo Rocha, deixa para o seu guarda-redes. Agora vai tentar mudar o flanco de jogo, lá do lado do esquerdo. Deixa de novo para o guarda-redes da formação do Robordosa. Este pontapé lá para o meio campo contrário. A bola a sofrer alguma alteração em relação ao fator vento. Bola agora para Edolial. Edolial coloca lá na sua frente de ataque. Vai o Céu, centro a partir ali para a zona da grande área. Atenção, mas ainda recuperam os homens do Robordosa. Vai ser recuperado ali por intermédio do número 17, Rashid. Agora atrasado ali para a entrada, neste caso, da Abubakar. Abubakar a perder. Há o jogador do Vianense a cair. O Watch que não é nada. Continua a jogar a formação do Robordosa. É lá do lado direito. Bola se conduzida por intermédio de Edgar. Edgar deixou ali para a zona central. Vai tentar servir para o Rui Felipe. Ultrapassar a zona de campo. Coloca lá na frente. A bola para Totas. Totas. Bola a sair para além das quatro linhas. Lançamento para a formação do Robordosa. Já no meio campo, defendido pela formação do Vianense. Aí está a bola a partir ali para a entrada ali do mas há falta, penso eu. Falta que beneficia a formação do Robordosa. E toda a gente vai para a grande área do Vianense. O Robordosa coloca toda a gente lá na sua frente de ataque. Vai ser colocada a bola na grande área da formação de Viana do Castelo. Ainda não marcou o árbitro, ainda não apitou. Agora vai ali chamar a atenção do jogador do Totas. Agora sim, bola para a zona de grande área. Quem chega primeiro corta a defensiva da formação de Viana do Castelo. A bola a ser conduzida ali por intermédio de André Carvalho. Despacha lá para o meio campo contrário, onde está só o guarda-redes da formação do Robordosa. Deixa para Abubakar. Abubakar muda o flanco de jogo. Vai agora tentar seguir ali para Chico Leal. Está lá a segunda direita. Mais uma vez em profundidade para o ataque da formação do Robordosa. Atenção, o Robordosa ainda fica de pau esférico. Vai ter que recuar. Dada ali a pressão dos homens do Vianense. A bola sai para além das quatro linhas. Lançamento para o Robordosa. Lançamento ali no tal para o Robordosa. Não, o acho que é para o Vianense. Certo que o fiscal de linha estava a apontar ali para o Robordosa, mas o fiscal de linha diz que é para a formação de Viana do Castelo. Bola a ser conduzida ali para o intermédio do Vianense, Ricardo Souza. E agora o lançamento é para a formação do Robordosa. Lançamento de linha lateral já para a formação do Robordosa. A entrada do meio campo defendido pela formação de Viana do Castelo. Vai a insistência dos homens do Vianense. Entretanto, recupera já a formação do Robordosa. Olha o Robordosa, vem em velocidade, vem para o contra-ataque. Bola a ser conduzida pelo primeiro do talho. Ultrapassa a linha do meio campo. Faz da linha com um companheiro. A Gabi a escorregar. Entretanto, ainda são os homens do Robordosa a ficar de polso esférico. Atenção, a Abubakar. Entrar na grande área, vai fazer o centro, mas a bola vai direitinha para as mãos do guarda-redes José Costa. Zé Costa a ficar de posse do esférico. Minuto 27, segunda parte. Vianense 2, Robordosa 0. Marcou no início da primeira parte João Silva. E ao minuto 1 e ao minuto 3 da segunda parte marcou Ricardo Brito. No outro jogo, o Lessa está a vencer o Bragança por 1-0. E assim o Vianense está na Liga 3. Atenção, olha o Robordosa, vai em perigo. Mas a bola vai a canto. Canto para o Robordosa, a bola bate ali no jogador do Vianense. Sai para além das quatro linhas, a canto na direita para a formação do Robordosa. Para a marcação, Rashid, número 17 nas costas. Rashid vai fazer o batimento deste canto. Lá na direita. E agora ali um jogador de Vinense chamado ao banco. Não, não é de Vinense, é do Bordosa. Portanto, hoje confundimos um pouco, porque o Bordosa é que joga todo azul. O Vinense joga hoje com o seu equipamento alternativo. Portanto, ali está a ser prestada assistência a um jogador do Bordosa. Está ali junto à linha divisória do meio campo. Portanto, está a ser prestada assistência ao jogador do Bordosa. E jogo parado no estádio Dr. José de Matos, quando vai ser feita a cobrança de um canto na direita a favorecer a formação do Bordosa. O Bordosa que está a fazer tudo por chegar ao gol, portanto, nesta segunda parte o Vierense equilibrou mais a partida. Já temos uma partida bem mais equilibrada por parte da formação de Viana do Castelo, que já podia ter chegado ao terceiro, já viu um gol também anulado, portanto, e vai haver alteração no Bordosa. Vai haver alteração no Bordosa. Entra com o número 9 Kevin e sai com o número 21 Miguel Silva. 5 alterações já efetuadas no Bordosa, portanto, já não há espaço para mais. Entra Kevin, número 9, para a frente do ataque da formação do Bordosa. O Bordosa a apostar no ataque. De canto, na direita. Bola marcada, bola ali para a zona grande área. Corta a defensiva da formação de Vinense. Um remate dos homens do Bordosa, mas a bola vai para o campo 2 da formação de Viana do Castelo. Portanto, vai haver pontapé de baliza. Pontapé de baliza que favorece a formação de Viana do Castelo. Zé Costa para fazer a marcação. 29 minutos estão decorridos nesta segunda parte. Vinense 2, Bordosa 0, Lessa 1, Bragança 0. São os resultados que nesta altura se verificam. Atenção, corta ali o Vinense. Atenção, pode vir para o contra-ataque. A formação de Viana do Castelo vai em velocidade. Vamos lá ver se Dinizio Mendonça chega lá. Mas não chega porque a proteger o esférico estava já o jogador da formação de Bordosa. A bola sai para além das 4 linhas. A lançamento, aliás, a pontapé de baliza a favorecer a formação do Bordosa.
2: José Carlos, já voltamos aí ao estádio Dr. José de Matos. Entretanto, iremos avançar então para Lessa, saber também como está o resultado com o João Pedro Palhares. Mantém-se esse Lessa 1, Bragança 0. João Pedro Palhares, e também, já agora ficamos aí com um minuto ou dois de relato. Escuta.
1: Sim, Filipe, cá estamos novamente, agora a passagem do minuto 30 minutos, meia hora desta segunda parte. Mantém-se aqui o resultado em Lessa ganhar ao Bragança por 1-0. Agora somos de missão na equipa do Bragança, 3 numa assentada. Já há pouco foi o jogador que saiu lesionado, o número 27, Stanga, do joelho direito. Agora a entrar 3 jogadores, provavelmente 3 do Bragança, a saírem também, portanto, na substituição para atacar tudo neste último quarto de hora que falta para acabar Bragança. Por isso mesmo deve ser, estas substituições devem ser para o Bragança atacar agora os últimos 15 minutos.
0: É o tudo de uma época, é a reta final de um clube que tudo tenta para chegar à Liga 3.
1: Muito bem. Fica marcado então um balizão aqui de um jogador bastante grave do Bragança. Agora ponta pé de baliza para a equipa do Lessa da Palmeira. Aqui é muito lindo, um conhecimento da bola, que agora está a beneficiar do vento. Vai o Lessa, joga no ataque, a entrar na área, a bola a sair pela linha de fundo, não, ainda consegue recuperar, ali a ganhar a bola, o Lessa pode beneficiar de um canto. Vai ser só voltar agora esse canto perigoso, que pode beneficiar a equipa do Lessa. Quase nesta segunda parte, agora ao minuto 76, faltam cerca de 15 minutos, 14 minutos para acabar. Certamente que ainda vai haver tempo de compensação por causa do tempo parado. Há algum tempo aqui, 3, 4 minutos para assistência ao jogador que estava lesionado. Canto que beneficia a equipa de Lessa. Pode ser o segundo. O canto marcado vai atirar. Não!
0: A bola remata, tira a barra, a recarga da defesa do guarda-redes do Bragança. Agora mais um perigo. A bola foi beijar a barra da baliza do guarda-redes do Bragança. Recuperador novamente. O defesa que chutou a bola ali ao mal. O Bragança pode marcar. Vai tirar a tira agora. Por cima. Por cima. Podia ser o segundo gol. O lance da equipa do Bragança. A linha de defesa está mais soldada. Saíram ali dois jogadores do meio-campo e o defesa. Entraram três mais para o setor atacante. E agora abriu ali uma brecha que o Leicester podia ter aumentado para 2-0 e acabar aqui com a história do jogo. É o Bragança. Olha aqui por incidente. Estou na canção, Fusquinho. Vai ser perigoso. E é canto. Ponta bem de canto. É entrada do 77. Bragança foi ele, Pacho. O Pacho que já esteve nas equipas da Liga Trofense. Agora veio para o Bragança. O Bragança deixa-me só agora relatar este canto. É ele o número 21. É ele o número 21. Vai abelindo. Não, é o da equipa do Bragança. Vai tentar centrar a bola para a grande área. Aí está o Bragança no pontapé de canto, vai lançar, lança a bola e é o guarda-redes. Lança a Paiva. O guarda-redes Paiva que lançou o contra-ataque. O rápido contra-ataque. Aqui por Zanga. Vai o Zanga do Lança, vai tentar ali atirar. Não passa para um colega e a bola será liberta para a linha lateral. Aqui mantém-se o resultado. Desde o minuto 3 da segunda parte. Minuto agora 78. 78. Alessa 1. Bragança 0.
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2: Tarde especial de esporte na Rádio Fifense, acompanhar então esses dois jogos na disputa pela subida à Liga 3 e tudo a correr para já da melhor maneira para a equipa de Viana do Castelo, José Carlos.
3: Exatamente, com 35 minutos jogados nesta segunda parte, o Vianense equilibrou, enfim, é um Vianense muito mais ativo do que aquilo que tinha acontecido durante a primeira parte, portanto temos um Vianense já a controlar mais o jogo, mas atenção porque de facto esta equipa do Bordosa sempre que pode vem ali criar sérias dificuldades ao reduto defensivo da formação de Viana do Castelo. Portanto, o Vianense está confortável, mas nunca escurando que este Bordosa é uma equipa muito perigosa, especialmente na frente de ataque. Vai haver uma falta que vai beneficiar a formação de Bordosa. Está toda a gente na grande área da formação do Vianense. É, de esquerda lá sua, o direito. Olha, entrar na zona da grande área. Atenção, ali um corte por parte do jogador do Vianense para André Carvalho. André Carvalho é ficado para o esférico, mas a bola fica ao alcance de Edgar. Recuperam os homens do Rubrodosa. Vai organizar os do Rubrodosa para o contra-ataque. Abubacar. Abubacar deixa ali para a direita. Vai tentar sair a formação do Rubrodosa. A bola ser conduzida ali pelo Ricardo Rocha. Vai atrasar para Abubacar. Abubacar molda o flanco do jogo. Vai agora para o lado direito, onde vai tentar servir ali Edgar. Edgar está no grande círculo. Ultrapassa a linha Jorge de Campo, deixa ali para um companheiro, vai devolver, entretanto recupera a formação de Viana do Castelo por intermédio de Bruno Silva. Olhou, olhou Bruno Silva, mas atenção porque há ali uma bandeira levantada, há uma posição irregular do jogador de Vianense, portanto fora de jogo, já está a sair a jogar a formação do Bordosa. Está no grande círculo, vem o Bordosa, Chico Souza, vai em velocidade, vai agora deixar ali para a sua frente de ataque para Totas. A Totas agora deixa ali para um companheiro, muda o flanco de jogo, vai agora tentar servir ali para a entrada de Kevin. Kevin que entrou nesta segunda parte, no meio dos adversários, perde ali para o terceiro, recupera a formação de Vianense, mas entretanto é Kevin de novo a ficar para o esférico. Olha ali o Kevin, vai em velocidade, vai agora deixar ali para Edu Leal, a cortar a formação de Viana do Castelo por intermédio de Ricardo Souza, atrasa ali para um companheiro, para Moninhas, Moninhas, vai deixar lá para a sua frente de ataque, mas sai o guarda-redes do Rebordosa a ficar para o esférico. Sai da sua grande área, vai colocar um pouco mais adiante, é a bola para Ricardo Rocha, já está no grande círculo, ultrapassa a linha do meio campo, vai desquidular sobre o lado direito, vai tentar agora servir lá para a entrada de um companheiro, o centro a partir para a zona da grande área. Atenção, a bola sai por cima da baliza, aliás ao lado da baliza do guarda-redes da formação de Viana do Castelo. Minuto 37, segunda parte, 2 para a formação de Viana do Castelo, 0 para a formação do 0 para a formação do Dona Bordosa. Alteração no Vianense, entra Pedro Pinto e sai Bruno Silva. Alteração na formação de Viana do Castelo. Portanto, é a terceira alteração na formação de Viana do Castelo. Ainda tem dois jogadores que já se dirigem para o banco. Não sei se vai haver mais alteração ou não, mas penso que não. Portanto, e esta paragem aproveita ali o treinador da formação de Bordosa para dar indicações aos seus jogadores. Portanto, o treinador de Bordosa insatisfeito com o resultado. A alteração já efetuada na formação de Viana do Castelo. Bruno Silva. Para a entrada de Pedro Pinto. Pontapé de baliza para o guarda-redes Zé Costa. Pontapé de baliza que vai ser efetuado por parte dos homens do Vianense. 38 minutos. Segunda parte, 2. Vianense, Rebordosa, 0. Vianense com um pé na Liga 3. Atrás ali para o guarda-redes do Rebordosa. Vai ter que despachar, uma vez que foi o jogador do Bordosa que atrasou para o guarda-redes. Vão subindo os homens do Vianense, entretanto corta ali dos homens do Bordosa. A bola ser conduzida a 20 metros de Ricardo Rocha. Vai em velocidade, mas... E atenção, olha o Bordosa, vai em velocidade. Lançamento em profundidade para a sua frente de ataque, mas está ali a cortar a defensiva da formação de Viana do Castelo. Moninhas não consegue controlar o esférico. A bola sai para além das quatro linhas. Há lançamento de linha lateral para o Bordosa. Lado direito, meio do meio campo defendido pela formação de Viana do Castelo. Lançamento já efetuado para os homens do Rebordosa. Bola agora se conduzida ao fim de meta a Abubakar. Abubakar, de facto, é um jogador que veio a destabilizar um pouco ali no ataque da formação do Rebordosa. Um jogador que está fresco e, de facto, está muito ativo. Olha, o Rebordosa vai ali por contra-ataque, corta a defensiva do Vianense. Entretanto, a bola não há ninguém já. O Vianense, de facto, a resguardar-se um pouco já deste resultado, quando já aproximamos já do final da partida. E a bola vai precisamente sair para além das quatro linhas. E há lançamento para a formação do Rebordosa. Sai a jogar a formação do Rebordosa, bola a ser conduzida por muito medo da Abubakar, de facto está em todo lado, deixa ali para Rui Filipe. Entretanto, Moninhas vai lá chegar, não chega, porque chega primeiro o jogador da formação do Rebordosa, atrasar para o seu guarda-redes e já sai a jogar a formação do Rebordosa. A bola vai ser conduzida ali por muito medo de Ed Leal. Ed Leal vai ter que roubar ali, a fechar muito bem os homens do Vianense, e agora é precisamente ali o Vianense a ficar de posse do esférico. Moninhas, cortam os homens do Rebordosa, agora coloca ali a bola no solo, vem o Rebordosa a tentar sair em contra-ataque. A bola vai ser conduzida ali por Pedro Rashid, mas a bola saiu para além das cotinhas. Já lançamento para a formação de Viana do Castelo. Lançamento linha lateral para a formação de Viana do Castelo, ao meio de uma campo defendido pela formação do Rebordosa. Para a marcação, Gabi, capitão da formação de Viana do Castelo. Atenção, Gabi vai colocar a bola na frente. Bola sai para além das quatro linhas. Mais um lançamento para a formação do Vianense. Lançamento para a formação do Vianense. Desta vez vai ser Gabi. Aliás, uma vez mais Gabi para fazer o arremesso. Aí está Gabi com a bola nas mãos. Vai colocar a bola na grande área defendida pela formação do Rebordosa. A bola a cair ali na zona grande área. Então, só olha o Vianense ainda na insistência. A bola vai ali ficar ao alcance do jogador do Vianense, que vai fazer, portanto, vai recuar, neste caso, para Henrique Brito. Henrique Brito, o centro para a zona grande área, e não chegar ali o número 9 da formação do Vianense, Francisco Brandão. E a bola a sair pela linha de fundo, pontapé de baliza para a equipa do Rebordosa. É o público, a massa associativa do Vianense, a começar a fazer a festa. Entramos no minuto 42 desta segunda parte. Olha ali o Rebordosa, tenta sair a jogar, pressiona os homens de Vianense, mas chega primeiro guarda-redes Pedro Soares, a ficar de pós-esférico. Coloca a bola já na sua frente de ataque. A bola vai ser conduzida ali já por intermédio de Edu Leal. Ultrapassa a linha de zero no campo. Fica ali um jogador do Rebordosa caído. Vai Edu Leal, ainda ficar de pós-esférico. Agora atrás ali para um companheiro. Neste caso ali para o capitão. Vai ultrapassar a linha de zero no campo. Vai fletir ali sobre o lado direito. Deixa para Abubakari. Abubakari vai em velocidade. Olha na zona central. Vai para a zona de remate. Ali a bola bate no jogador da formação de Vianense. Entretanto, lado, recuperam ainda o Botelho, e agora há um corte da formação de Viana do Castelo, a bola sai para além das quatro linhas, lançamento de linha lateral para a formação do Rebordosa. E agora há um jogador do Rebordosa que está caído lá no meio campo, tendo ido pela formação de Viana do Castelo, portanto o jogo parado, o arco manda parar para que seja prestada assistência ao jogador do Rebordosa. 43 já foram jogados nesta primeira parte, falta o tempo de compensação, quarto vai dar neste estádio à Pinha em Viana do Castelo. A claque do Oveirense começa já a agitar-se, a fazer a festa neste regresso do Oveirense à Liga 3. Tudo bem encaminhado para que o Oveirense na próxima época venha a disputar de novo a Liga 3. Está a vencer por 2-0. Marcou João Silva ao minuto 1 da primeira parte e visou Ricardo Brito ao minuto 3 da segunda parte. No outro jogo que também estamos a acompanhar com o Pedro Palhaz, Leça 1, Bragança 0. E este resultado coloca a formação de Viana do Castelo isolada na segunda posição. E, portanto, com o passaporte carimbado para a Liga 3.
2: Deixa-me só perceber quanto é que falta para terminar também a Leça, João Pedro Palhaz.
1: João Pedro Palhaz. Faltam cerca de 5 minutos para acabar esta partida. Agora ali um sururu no banco do Leça da Palmeira. Aqui também a beneficiar de um livre ainda aqui no meio-campo. Agora que faltam cerca de 5 minutos para acabar esta partida, o Leça mais por cima do jogo, o Bragança um pouco já mais desanimado, já conformado certamente também com o resultado que se verifica em Viana, o Viarense já também quase a preparar a festa, aqui nós a fazer o relato deste Leça 1 e o Bragança 0. A equipa do Campeonato de Portugal vai vencer certamente. No Campeonato de Portugal tem agora 8 pontos. O Vianense soma mais 1-9 com esta vitória. O jogo agora é numa fase mais feia. Um livre que foi ali dado pelo jogador do Bragança. E o jogador do Leça caiu no chão, certamente vai pedir assistência aqui à equipa médica da equipa do Leça. Sobre estes últimos 5 minutos, o que é que podemos dizer?
5: O Bragança ganha uma força extra que lhe motive, que lhe dê, ou permita chegar ao gol do empate e lutar pela vida, ou então desembarque na praia, logo no último jogo, os seus objetivos.
1: Verificamos que este camisa, este jogador que entrou na equipa do Bragança, o Pachu, o camisa 77, mexeu com o jogo.
5: Sim, este aqui trouxeram um novo reforço no ataque do Bragança, embora sem consequências a nível de finalização.
1: Claro, claro que sim. Ok, só mais um minuto aqui para fazermos o ponto de situação da partida. Agora que faltam praticamente 2 minutos para o tempo regulamentar. O Bragança pode criar perigo na área, pode chutar.
2: Muito bem, já voltamos também para esse comentário final neste Leça Bragança, para já, doutor José de Matos.
3: Livre perigoso para o Rebordosa, mas a bola bate na barreira, sai ao lado, canto para a formação do Rebordosa. Estamos no segundo dos 3 minutos de compensação. E canto para o Rebordosa será as últimas instâncias. Rashid para fazer a marcação deste canto, na esquerda. Levanta os braços, coloca a bola na área da formação de Viana, mas a bola ganha muita força e vai sair precisamente lá para o lado contrário, a passar o perigo para a formação de Viana do Castelo. Insiste ainda a formação do Rebordosa. Atenção, lança ali em profundidade. Vai a bola para do Leal. É do Leal. Vai tentar deixar para o Bubacar vai ganhar a linha de fundo. Já ali a bola bateu no jogador do Vianense e a sair. Aliás, não chega a sair. É precisamente o Vianense ainda a ficar de pós-esférico ali para o intermédio de Henrique Brito. vão-se levantando, a bancada do Vinense vai-se levantando. Vai agora ali o... vai ver pontapé de baliza para a formação do Rebordosa. Vai-se levantando a formação, os homens do Vinense. Estamos em cima do minuto 3 de compensação. Termina a partida! Termina a partida! Vianense! Vianense está na Liga 3. É o finalizar da partida aqui no estádio Dr. José de Matos, na cidade de Viana do Castelo. Vitória do Vianense por 2-0. Vitória que garante à formação de Viana do Castelo a presença na Liga 3 na próxima época. E assim sendo, esta é uma vitória importante para a formação de Viana do Castelo. Termina o jogo aqui em Viana do Castelo. Termina com vitória da formação do Vianense, que assim faz a festa num estádio repleto e que... de facto há aqui a festa da formação do Vianense no regresso à Liga 3, depois de lá já ter permanecido a formação de Viana do Castelo. Vence! E beneficia do resultado do Lessa. Assim sendo, por esta vitória de 2-0, o Vianense consegue um feito notável neste campeonato, subiu a pulso e está de regresso à Liga 3. Facto memorável, prepara-se para a festa aqui na cidade de Viana do Castelo, com toda a gente aqui em Povorosa, para que de facto venha participar nesta festa da subida de divisão da formação de Viana do Castelo.
2: José Carlos, não sei se tens motivos de reportagem imediatos, se não avançaríamos para os minutos finais também a Lessa.
3: Sim, vamos então para a Lessa, para já.
2: Muito bem, João Pedro Palhares, minutos finais desse Lessa-Bragança, mantém-se esse 1-0. João Pedro Palhares, não sei se me estás a ouvir, penso que temos condições para avançarmos com esses minutos finais do relato Lessa-Rebordosa, ou melhor, perdão, Lessa-Bragança. João Pedro Palhares. Bom, para já não é possível, não sei se tens motivo de reportagem, Zé Carlos. Também não, ficamos para já então para tentarmos entrar novamente em contacto com um dos dois pontos de reportagem que estamos a acompanhar. A intenção era mesmo avançarmos com o relato final do jogo entre o Lessa e o Bragança, João Pedro Palhares. Não é possível. Zé Carlos Silva, não sei se tens motivos de reportagem neste momento.
3: Vamos a Lessa?
2: Não, não, ficamos mesmo por aí, para já não temos condições para avançarmos para a Lessa.
3: Sim, então, nesta altura, está toda a gente, portanto, na bancada. A bancada encheu-se já, porque se prepara a festa. Nós estamos na bancada da imprensa, portanto, não podemos aceder ao campo. E por isso mesmo, está-se a preparar a festa da formação do Vianense, portanto, a festa da subida. Está-se a preparar no campo. O público vai ocorrendo para o lado da bancada, precisamente ao lado onde nós nos encontramos, para que de facto possa venha, enfim, participar nesta festa da subida do Vianense. Diga-se, foi uma partida super importante para a formação de Viana do Castelo. Portanto, foi uma partida onde a formação do Vianense começou forte, fez uma péssima primeira parte, mas depois recuperou e conseguiu então fazer uma segunda parte muito boa, uma segunda parte onde a formação de Viana do Castelo foi superior e venceu com toda a naturalidade.
2: José Carlos, já voltamos aí, entretanto avançamos para esses minutos finais, agora penso que sim, em Lessa, João Pedro Palhares.
1: Muito bem, acabou o Filipe. Terminou a partida aqui em Leça. Termina a partida. O jogo acabou em Leça. Chegamos a 0. Já feito. O Leça é o Filipe.
5: Uma equipa mais madura, com mais experiência nesta competição, que teve o prémio de ganhar e o prémio de estar presente no Jamboree. Quanto à Bragança, é um bem-aja para todo o grupo de trabalho, para toda a cidade. Fez uma campanha excelente, algo que se calhar não estava nos planos, mas temos que dar todos os parabéns a todo o grupo de trabalho.
1: Obrigado também aqui o Miguel, sobre as pessoas. Nesta
6: decisão
1: final,
6: sabemos,
1: e Leça sobe à Liga 3 sobre este jogo, o que é que
6: significa? Bom, naquilo que fazemos há pouco na antevisão da segunda parte, foi um jogo que foi decidido num lance individual, depois, no último quarto de hora, foi um jogo muito pouco disputado, com pouca criatividade, e claro, o Bragança dá tudo, mas não foi suficiente, parabéns ao Vianense.
1: Muito bem, sobre a questão desta entrada do
6: Bragança, mas tem que descontar também o gol do Leça também ao facto de ter surgido muito cedo na segunda parte, fez com que depois o Bragança tivesse que arriscar. Obviamente que depois também o Leça teve mais uma outra oportunidade, mas acho que acaba por ser justo o resultado do Leça.
1: Houve também uma quebra física por parte do Bragança.
6: Sim, hoje também está bastante calor, não é? E isso acaba por também fazer sentir. É o último jogo da época, é um campeonato muito longo, são muitos jogos, e já se sabe, nessa fase, fisicamente, os jogadores acabam sempre por recuperar.
1: E agora o futuro do Leça, o que é que vai ser?
6: O futuro do Leça, na Liga 3, acho que tem que ser um projeto assente na estabilidade, sustentabilidade financeira, para que depois, no próximo ano, consiga estabilizar e depois, se calhar, daqui a 2 anos, quem sabe, regressar à Liga 2 e pronto, acho que é isso.
1: Mas em termos de reforço, vai ser já está a preparar a nova época?
6: Sim, já está a preparar a nova época desde o momento em que soube subir à Liga 3, mas vai ter que se reforçar porque a Liga 3 é um campeonato muito, muito competitivo. Aliás, nós temos um jogador aqui que é o Coutinho, que foi para o Paredes no ano passado, foi emprestado, porque lá está, é um ritmo totalmente diferente, e foi um jogador que aqui fez a diferença na segunda volta, mas que no Paredes, por exemplo, foi um jogador que já passou um bocado mais despercebido.
1: Muito obrigado, Miguel, pelo trabalho.
2: João Pedro Palhaço, vamos ter que terminar aí, também temos reportagem final do Dr. José de Matos.
1: Escutarmos aquilo que tenho a dizer, já voltou a Viana do Castelo ao momento também para a festa, eu ouvi aqui a opinião do adepto de festa, o que é que lhe parece este jogo?
7: Um bom jogo.
1: O que é que agora a Liga 3 vai fazer?
7: Vamos a ver.
1: Sorte para o Leça, vamos tentar aqui ouvir mais opiniões de um adepto do Leça. Como é que acha que foi o jogo?
8: Foi um jogo espetacular. O Severino, marcador do gol, para mim foi o melhor de campo.
1: E em relação à próxima época, como é que acha que vai ser?
8: Eu acredito que o Leça vai ir bem, agora como profissional, na terceira. E acreditamos na equipe, acreditamos na diretoria, que o Leça vai, é óbvio, vai ter que trazer mais jogadores, vai ter que reformular um pouco a equipe.
1: Vai ter que reforçar.
8: Sim, com certeza. Agora é profissional.
1: Exatamente, ok, obrigado. Vamos também a tentar aqui escutar mais uma opinião.
2: Não, não vamos para já, porque temos, penso eu, motivos de reportagem no estado do José de Matos. Já iremos também tentar voltar a Leça. José Carlos Silva, há motivos de reportagem?
3: Olha, para já não, porque de facto está toda a gente no campo. Foi uma invasão de campo. E portanto, nesta altura, nós nem sequer podemos sair da bancada, porque as bancadas estão, podemos dizer, bloqueadas, porque toda a gente se aglomerou aqui à saída das bancadas e é praticamente impossível nós conseguirmos sair daqui.
2: Muito bem.
3: Para fazer qualquer tipo de reportagem junto dos jogadores ou dos treinadores. Nesta altura está, podemos dizer aqui, bloqueado o acesso à bancada do Vinense e muito especialmente ali à zona onde nos encontramos.
2: Portanto, muito bem, vamos então...
3: Nesta altura é impossível nós conseguirmos chegar junto da massa, aliás, dos jogadores ou também dos treinadores. Portanto, se o Pedro Palhares tivesse reportagem, nós seguiríamos para lá.
2: Muito bem, vamos terminar a reportagem então do João Pedro Palhares desde Leça.
9: Para terminar então aqui a reportagem em Leça da Palmeira, um jogo em que o Leça ganhou por 1-0 ao Bragança. E certamente que fica para a história com este resultado em que sobem as duas equipas do Vianense e também a equipa do Leça, a equipa do Bragança agora no estádio também, a agradecer os adeptos que viajaram de Bragança, do interior, cerca de 600 adeptos que vieram de Bragança, todos os adeptos e os jogadores a baterem palmas, tristes os jogadores, certamente com este resultado, mas também os adeptos do Leça a baterem palmas, realmente aqui muito fair play, e do Leça, esses jovens públicos, certamente as palmas, a agradecer aqui os novos adeptos do Bragança, que vêm com uma massa agradecida e adepta muito ferrenha, e certamente assim ficou para este resultado, para o fecho final, aqui no, em Matosinhos. Leça, que vai ao Jamor disputar também a finalíssima da Liga 3, e o Vianense já está coberta, marca presença na Liga 3 também. Para todos, um abraço, um abraço para todos, muito obrigado pelo acompanhamento. Aqui não tem grande começa daqui a terminar, nem muito, aqui o último ano da reportagem, que é o nosso
2: muito bem, ponto final então também deste especial reportagem com relato e comentários do João Pedro Palhares em direto de Leça. Infelizmente a transmissão não esteve nas melhores condições, dentro do possível ainda assim foi importante acompanharmos ao minuto o evoluir do marcador também neste Leça 1 Bragança 0. Desde já as nossas desculpas também pela transmissão não estar nas melhores condições. Daqui a pouco avançamos também para o estádio Dr. José de Matos.
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2: Já estamos com 16 horas mais 13 minutos. Festa, claro, no estádio do Dr. José de Matos. Vamos para a reportagem final. Os apontamentos finais da Carlos Silva a este Vianense 2, Rebordosa 0.
3: Ora, muito bem, então vamos fazer o rescaldo final do que foi esta partida, uma partida onde o Vianense começou em cheio, começou a marcar, marcou logo ao minuto, depois o Rebordosa tomou conta do jogo, foi uma primeira parte totalmente dominada pela formação do Rebordosa. O Vianense viu-se e desejou-se para fazer chegar ao final da primeira parte sem sofrer golos, também mercê da boa atuação do guarda-redes da formação de Viana do Castelo. E depois tivemos uma segunda parte onde o Vianense voltou a entrar forte, marcou logo ao minuto 3, o que veio a estabilizar um pouco a equipa, e depois soube logo também do gol da formação de Lessa, o que deu também um certo alívio à formação de Viana do Castelo. O Rebordosa não fez uma segunda parte tal como fez na primeira, talvez o fator vento tenha influenciado de certa maneira, mas podemos dizer que foi uma partida onde o Vianense na segunda parte mereceu marcar este e outros golos que não conseguiu, ainda veio um golo anulado, mas de qualquer maneira foi uma partida bem conseguida. O Vianense que soube defender muito bem todo aquele ímpeto tanque atacante de toda a primeira parte dos homens do Rebordosa, muito bem organizados e a saírem para o contra-ataque com muita rapidez, e depois com alguns jogadores que de certa maneira eram alguns destabilizadores em termos de velocidade. E depois na segunda parte, como aconteceu há 15 dias aqui com o Lessa, foi precisamente a mesma coisa, foi mais Vianense na segunda parte. O Vianense adaptou-se muito melhor a favor do Bento, depois marcou cedo e depois conseguiu enfim gerir as coisas à sua maneira. Uma vitória justíssima da formação de Viana do Castelo, mas não foi nada fácil. Foi uma vitória muito sofrida da formação de Viana do Castelo, que no final de contas acaba por premiar a toda esta época tudo aquilo que o Vianense fez. Agora garantiu a presença na Liga 3, e isso que vai acontecer na próxima época. Temos a formação de Viana do Castelo que vai disputar a Liga 3, certamente que uma liga mais exigente, que o Vianense bem conhece porque já por lá passou, mas que vai fazer tudo para se manter certamente com uma equipa mais reforçada, isso é óbvio, mas de qualquer maneira podemos dizer que foi uma luta até ao final. O Vianense nesta sua caminhada esteve longe de poder sonhar que poderia chegar à Liga 3, depois na parte final da primeira fase do campeonato conseguiu superiorizar-se e consegue garantir a presença nesta fase de subida. Aquele jogo com o Lessa, que em princípio poderia ter ditado o rumo dos acontecimentos, a formação perdeu com 7 golos marcados aqui no estádio do Dr. José de Matos em Viana do Castelo, e tudo ficou resolvido para Bragança. Foi a Bragança, perdeu em Bragança, o que veio complicar as coisas e certamente deu ânimo à formação bragançana. Só que o Lessa não podia perder esta partida porque quer ir ao Jamor, e conseguiu vencer. Poderemos dizer que foi um campeonato muito forte, um campeonato que de facto uma derrota colocava a equipa cá no fundo, e uma vitória colocava a formação lá em cima, e foi isso que aconteceu. Portanto, este jogo importante da formação de Viana do Castelo. Temos o Vianense na Liga 3, e sendo assim, enfim, pouco mais há a dizer do que foi esta partida, uma partida que de facto eu até acabaria por dizer que se fez justiça em relação ao que foi esta partida aqui no estádio do Dr. José de Matos, com a formação do Vianense a conseguir esta vitória muito importante. Eu estava aqui a ver se de facto ali conseguia falar já, pelo menos aqui com o Mário Gonçalves, e que de facto, Mário, foi uma vitória importante e decisiva do Vianense hoje.
11: Sim, hoje acima de tudo era importante vencer para o Sport Clube Vianense. Digamos que era um jogo que ia ser difícil pela questão do tempo. O tempo é a questão do vento, iria complicar a tarefa das duas equipas. Na primeira parte o Rebordosa teve o vento a favor, o Vianense aproveitou, marcou cedo e depois conseguiu gerir, e na segunda parte, fazendo também um golo cedo, foi aguentar, digamos, o resultado, e também, sobretudo, esperar a ver o que é que se passava em Lessa, onde a partida do Lessa era favorito, e, portanto, no fundo, acabou por acontecer aquilo que esperávamos de alguma forma, o que os vienenses esperavam, e eu naturalmente, sendo também, digamos, jornalista ou estando ligado à comunicação social, mas sendo vienense também esperava que isto pudesse vir a acontecer. Portanto, é um Vienense Liga 3, acho que é justo para o trabalho da equipa. Não foi fácil, é porque começou muito tarde, mas a equipa conseguiu, digamos, ser resiliente e conseguiu atingir esse objetivo.
3: É um regresso?
11: É um regresso, é 3 anos depois. É um regresso, melhor, sim, 3 anos depois é um regresso à Liga 3, e acho que é com justiça, e penso que o projeto que está em cima da mesa é um projeto que vai claramente agora tentar estabilizar o clube na Liga 3, mas há aqui, parece-me que há aqui condições para

0: também da Rádio GES e também aqui uma pessoa ligada à formação do Vianense. Ora, Filipe, eu penso que nós vamos então pôr o ponto final aqui na reportagem de hoje. Se conseguimos fazer mais reportagem, o que não está fácil, nós nos blocos desportivos vamos então a trazer à antena aquilo que foi esta festa do futebol em Viana do Castelo, porque o campo ainda está cheio, as bancadas, de facto, eu penso que ninguém quer sair das bancadas. É festa e vai continuar muita segurança no campo e inclusivamente os acessos à saída, portanto eu não sei quando é que vou poder sair daqui porque estão totalmente bloqueadas as saídas da bancada. Filipe, ficamos por aqui, voltamos para as edições do desporto e vamos, enfim, pormenorizar esta vitória do Vianense.
1: Bem, ponto final então, também na reportagem do José Carlos Silva neste encontro e na festa da subida do Vianense, da equipa de Viana do Castelo, na subida então à Liga 3, acompanhámos este Vianense 2, Rebordosa 0. Lembro também que estivemos em Leça com o João Pedro Palhaz, no Leça 1, Bragança 0. Tudo correu bem para a equipa de Viana do Castelo, para a próxima época irá disputar então a Liga 3. Fechamos também por aqui este especial de desporto nesta tarde do último dia do mês de maio, 31 de maio. Vamos ficar com a Rádio Afifense, continuação de um bom fim de semana.
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8: São 5 horas.
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6: São 6 horas.
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0: 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São 20 horas.

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0: São 8 horas e 41 minutos.
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0: São 10 horas e 46 minutos.
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1: António Parente da Cruz é quem vai presidir à Comissão de Honra das Festas da Senhora da Agonia. A presidência da Comissão de Honra é uma função por inerência que cabe ao Presidente da Câmara de Viana do Castelo, mas que há mais de duas décadas é delegada em figuras que contribuem na promoção do Conselho e das Festas. Por esse motivo, Luís Nobre anunciou que o antigo Presidente da Comissão Executiva das Festas será o Presidente da Comissão de Honra para 2026. Em Monção, já a data marcada para a 41ª edição do Festival Internacional de Folclore, Folk, O Mundo a Dançar, está marcado para 1 a 10 de agosto em vários municípios do Alto Minho e também da Galiza. Reconhecido pelo CIOF, parceiro oficial da Unesco para salvaguarda do património cultural e material, o festival vai reunir este ano grupos provenientes da Arménia, da Bolívia, do Brasil, do Equador, dos Estados Unidos da América, do México, de Portugal, do Quénia, da Sérvia e também de Taiwan, promovendo o encontro entre culturas através da música, da dança e das tradições populares. E é a partir dos primeiros dias desta semana que a Unidade Local de Saúde do Alto Minho reforça a obrigatoriedade no contacto prévio com a linha SNS24 em situações de obstetrícia e ginecologia. A medida surge no âmbito da orientação definida pela Portaria 93/26, que pretende garantir melhores orientações clínicas e um encaminhamento mais adequado para os utentes e uma resposta mais segura e eficaz no acesso aos cuidados de saúde. Assim, sempre que existam situações relacionadas com gravidez ou saúde ginecológica, a população deve contactar primeiro a linha Serviço Nacional de Saúde 24, Grávida e Ginecologia. Através do contacto 808-24-24-24, será feita a avaliação da situação indicada e a resposta mais adequada para cada caso. A Unidade Local de Saúde do Alto Minho sublinha que este procedimento vai permitir melhorar a organização dos serviços, reduzir o tempo de espera e assegurar que cada utente é encaminhado para o nível de cuidados mais adequados. António Parente da Cruz é quem vai presidir à Comissão de Honra das Festas da Senhora da Agonia. A presidência da Comissão de Honra é uma função por inerência que cabe ao Presidente da Câmara de Viana do Castelo, mas que há mais de duas décadas é delegada em figuras que contribuem na promoção do Conselho e das Festas. Por esse motivo, Luís Nobre anunciou que o antigo Presidente da Comissão Executiva das Festas será o Presidente da Comissão de Honra para 2026. Em Monção, já a data marcada para a 41ª edição do Festival Internacional de Folclore, Folk, O Mundo a Dançar, está marcado para 1 a 10 de agosto em vários municípios do Alto Minho e também da Galiza. Reconhecido pelo CIOF, parceiro oficial da Unesco para salvaguarda do património cultural e material, o festival vai reunir este ano grupos provenientes da Arménia, da Bolívia, do Brasil, do Equador, dos Estados Unidos da América, do México, de Portugal, do Quénia, da Sérvia e também de Taiwan, promovendo o encontro entre culturas através da música, da dança e das tradições populares. Fechamos aqui este bloco de notícias. Estas e outras notícias podem ser consultadas em notícias em radiofivense.pt. Vamos agora conhecer as previsões do tempo. O céu vai estar pouco nublado ou limpo, apresentando-se com períodos de maior nebulosidade a partir do meio da tarde. Vamos ter vento fraco até 30 km de noroeste. No mar e na costa ocidental, as ondas são noroeste com 1,5 a 2 metros de altura. Temperatura de água do mar subiu ligeiramente, anda agora entre os 18 e os 19 graus. Hoje vamos ter a maré baixa às 10 da manhã, com 93 centímetros de altura, enquanto que a maré alta acontece às 4h30, com 3 metros e 10 de altura. O sol nasce às 6 e da manhã mais 3 minutos e depois põe-se por volta das 9 horas da tarde. Já a lua vai nascer às 10h30 da noite e depois põe-se às 6h15 da manhã seguinte. Quanto às temperaturas que hoje vamos ter, 23 de máxima, 13 de mínima, ou seja, a mínima sobe 1 grau e a máxima desce outro. No entanto, a máxima amanhã desce 3 graus e vai para os 20. Vamos ter uma semana onde as temperaturas máximas até sábado vão oscilar entre os 19 e os 21 graus. E a mínima vai ficar entre os 11 e os 12 graus. Avançamos aqui para a agenda desportiva desta segunda-feira. Faltam agora 4 jornadas para finalizar o campeonato da 2ª Divisão, de handball.
2: O Fifense voltou a perder, desta vez pela... Aliás, não foi assim uma derrota pesada, até porque marcou 36 golos, Águas Santas 39, a Fifense 36. A 4 jornadas do final, o Fifense já está despromovido deste campeonato da 2ª Divisão. Na próxima época vai jogar precisamente a 3ª Divisão. Agora vai haver novo jogo... aqui no pavilhão David Freitas em Afife, no próximo sábado, às 8h30 da tarde, vai defrontar a formação do Gondomar. Portanto, nesta fase final, depois desloca-se ao Padroense, vai ainda ao Académico e o último jogo vai ser em casa. O último jogo é no dia 13 de junho. Todos os jogos destas últimas jornadas são às 9 da noite e o Fifense recebe os açorianos do Mariense, que foi empatar precisamente aos açorianos. O Fifense, pronto, não correu nada bem esta fase final, portanto, esta fase de apuramento. A equipa nunca se encontrou, a equipa teve dificuldades em explanar o seu jogo e depois também algumas contrariedades em termos de contestação em relação às equipas de arbitragem que passaram pelo FIFA também poderão ter alguns efeitos negativos no resultado e muito especialmente para aquilo que acompanhamos sobre jogos em que o Fifense teve mesmo razão de queixa. Nesta altura, o Fifense é o último classificado, tem 21 pontos e o Padroense é a equipa que está acima, tem 30, portanto, depois está o Gondomar na 6ª posição com 34, tudo aponta que Padroense e a Fifense sejam as equipas que venham a descer a divisão. Vão se manter na 2ª divisão o Gondomar, o Académico, o Marienses, o Santana, o Vermoim e o Águas Santas. A formação do Fifense em relação a golos sofridos é a equipa que mais golos sofreu durante este campeonato. Sofreu 320 e marcou 262. Portanto, de qualquer maneira, poderemos dizer que não é o pior ataque da prova, porque o Vermoim, que é segundo classificado, tem pior ataque que o Fifense. O Mariense tem pior ataque que o Fifense. Por exemplo, também o Académico tem pior ataque que o Fifense e também o Padroense tem pior ataque que o Fifense. Portanto, o Fifense nesta fase até marcou muitos golos, mas sofreu demasiado. Portanto, foi a equipa que mais golos sofreu neste campeonato. Aliás, não, eu vou aqui retificar, não foi a equipa que sofreu mais golos, foi o Gondomar, que sofreu 302. Portanto, aqui há aqui que repor, é que o Fifense não é a pior defesa. De facto, faltou aqui um bocadinho de sorte na equipa do Fifense. Esta passagem pelo campeonato da 2ª Divisão talvez tenha acontecido numa situação em que a formação não estava a esperar, enfim, o ritmo competitivo de uma 2ª Divisão. A equipa reforçou-se já tarde e de facto, pronto, já não deu para que, de facto, as coisas viessem a ser mais equilibradas. No Hockey Patins, finaliza assim o campeonato da 3ª Divisão. A Juventude Vila Praia vai agora para a fase que vai decidir quem são os... portanto, quem é que o campeão da 3ª Divisão. É uma aposta forte da formação da Juventude Vila Praia, que conseguiu chegar na primeira posição, destacado em relação ao segundo, que foi o Labra. Temos aqui também que dar uma palavrinha de destaque ao Limianos. O Limianos, que foi quarto classificado, não começou da melhor maneira o campeonato, mas depois foi subindo e conseguiu uma quarta posição. Atenção, que promete que na próxima época tenhamos aqui um Limianos muito forte. Depois, em relação às outras equipas da nossa região, tivemos o Fão, décimo classificado, e mais no fundo da tabela, vemos aqui a formação do Póvoa B, foi penúltimo, e o Valença, que foi último, somou 8 pontos. De facto, o Valença, que ressurge com o hockey em patins, talvez não com uma equipa tão forte ou competitiva como talvez seria de esperar e como aquilo que esta equipa já nos habitou, mas de qualquer maneira poderemos dizer que há um compromisso com o desporto, que é precisamente o hockey em patins em Valença, e certamente que vamos ter na próxima época, com certeza, uma equipa já um pouco mais experiente e para ficar ainda mais acima no seu ritmo competitivo. E já que estamos a falar em hóquei patins, vamos falar também do apuramento de campeão. Portanto, estamos na segunda divisão. A formação da Juventude Viana parece que, de facto, as coisas não estão a correr nada bem para esta fase final, porque já houve um adiamento no primeiro jogo devido às condições climatéricas que impediram que a formação do Candelário se deslocasse a Viana do Castelo, e agora acontece mais uma, portanto, mais uma situação em que não houve jogo que estava agendado para este sábado. A Associação Juventude Viana veio dar a conhecer que o jogo com o Candelária, referente à segunda mão do apuramento campeão da 2ª Divisão, foi adiado. A decisão deve-se à impossibilidade de estarem reunidas condições logísticas necessárias para a realização do encontro, na sequência de constrangimentos provenientes das ligações aéreas entre a Ilha do Pico. Assim, a Juventude Viana também deu a conhecer no seu Facebook que, devido ao adiamento do jogo da Fan Zone prevista para sábado, portanto, essa foi cancelada. A Juventude Viana lamenta naturalmente os transtornos causados aos sócios e adeptos, simpatizantes, agradecendo também a compreensão. No entanto, informa que assim que houver mais informação, será feita a devida comunicação pelos canais habituais do clube. Assim, ficou ainda por definir uma data para saber se, de facto, a Juventude de Viana vai ser ou não campeã da 2ª Divisão de Hóquei em Patins, já que até acabou destacadamente a primeira fase na primeira posição. Vamos agora ao futebol. Está ditado, Vianense, 3 anos depois, regressa à Liga 3, ao vencer o Rebordosa por 2-0, numa partida que teve dois períodos diferentes. É uma primeira parte. O Vianense entrou forte, ao logo no primeiro minuto faz 1-0, no entanto, depois o Rebordosa caiu em cima. O Rebordosa estava a jogar a favor do Bento e o Vianense viu-se e desejou-se para levar a melhor sobre a formação do Rebordosa. No entanto, chegou o intervalo a vencer por 1-0, um resultado que lhe dava uma certa confiança para a segunda parte, depois de ter, enfim, o guarda-redes Vianense sido a figura do jogo durante a partida, pelas defesas que fez durante a primeira parte, negando assim que o Rebordosa pudesse chegar ao empate. Iniciou-se a segunda parte e foi precisamente o Vianense entrar tal como na primeira. Logo cedo, marcou ao minuto 3, fez o 2-0 e aqui talvez tenha sentenciado a partida. No entanto, o Rebordosa nunca deu por perdido o jogo. Foi uma equipa que sempre lutou para chegar aos golos. E, de facto, o Vianense soube defender muito bem. O Rebordosa é uma equipa que mostrou muita qualidade. E talvez a classificação que ocupa na tabela não tenha sido aquela que seja mais consentânea com aquilo que é o seu real valor. O Rebordosa terminou com 4 pontos. A formação do Leça venceu por 1-0 a formação do Bragança. O golo aconteceu minutos antes do Vianense ter marcado. Portanto, fez-se a festa no estádio do Dr. José de Matos porque o Leça marcou, mas logo a seguir o Vianense fez a festa porque fez o seu segundo golo. Assim, era um jogo para a formação de Viana do Castelo, onde não dependia só de si, dependia do outro jogo que acontecia em Leça e Bragança. O Bragança aqui poderia, em caso de vitória sobre o Leça, deixar o Leça de fora da final do Jamor e deixar também o Vianense fora da Liga 3. Portanto, era uma partida decisiva para a formação do Leça. Temos tido que ter em conta que o Leça, depois do jogo que fez em Viana do Castelo e ter garantido acesso à terceira liga, dá uma impressão que nunca, não foi mais o mesmo Leça que vimos até jogar com o Vianense. Portanto, um Leça que veio a perder, veio a ir perder a Rebordosa, veio a perder o seu ritmo de jogo e, de facto, nesta situação com o Bragança também viu-se e desejou-se, mas conseguiu os seus objetivos. Leça vai estar no Jamor para disputar a final e para tentar ir ser campeão da Liga, do Campeonato de Portugal, melhor dizendo, porque já tinha garantido o acesso à Liga 3. O Vianense 2, Rebordosa 0, Leça 1, Bragança 0, são os resultados finais. Cai o pano sobre este campeonato. Leça, primeiro, 13 pontos, segundo, Vianense 9, terceiro, Bragança 8 e quarto, Rebordosa com 4. Para a formação de Viana do Castelo, poderemos dizer que é um prémio mais que justo por tudo aquilo que o Vianense fez, muito especialmente já na reta final do campeonato. O Vianense fez um campeonato de certa maneira aos altos e baixos, mas superiorizou-se na parte final. Foi uma equipa que mostrou valor, que mostrou muita qualidade e que teve a garra de chegar
1: portanto, onde chegou, que é a Liga 3. Três anos depois, temos o Veneense de regresso à Liga 3. A festa aconteceu no estádio Dr. José de Matos, em Viana do Castelo, um campo cheio de adeptos do Veneense, que, assim, foram o seu 12º jogador e que, certamente, na próxima época, vão estar de mãos dadas com a formação de Viana do Castelo na Liga 3. É o finalizar do desporto aqui na antena da Rádio Fifense. Cai o pano sobre as equipas da nossa região em termos de futebol. No entanto, vamos continuar por aqui, porque há outras modalidades que vão marcando presença e nós cá estaremos para dar conta de tudo aquilo que é desporto, não de futebol, mas outras modalidades que vão estar ainda ativas. Fechamos aqui a agenda desportiva.
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4: É meia-noite e 15 minutos.